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10: atenção, P-I-J-A-M-A, show, Pijama Show na Atlântida Santa Catarina, com Everton Cunha, Your Simple The Best, Mr. P de Pijama. Vamos aproveitar estas duas horas que temos a partir de agora, para que a gente encerre bem as 24 horas de programação da Rede Atlântida. E o pijama, ele não se atém a uma época específica, uma década, um estilo único. Agora, o fato é que preferencialmente clássicas. Aí a gente viaja para os anos 70, anos 80, 90, 2000, alguma coisa atual também aparece por aqui, porque tem canções que a gente sabe, aparecem e ficam para todo e sempre. Vamos com as clássicas, duas horas somente de consagradas a partir desse momento. Fique por aí, privilégio aqui na Atlântida, é o Pijama Show, aí está, assim começamos nós.
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0: 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Encerramos aqui a primeira hora do pijama. Intervalo e depois teremos a segunda metade.
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5: Sim, vamos com a identificação oficial e tradicional do programa que está no ar. Opa! B-I-J-A-M-A Show. Pijama Show na Atlântida Santa Catarina com Everton Cunha. Or Simple the Best, Mr. Piri Pijama. O pijama consagrado, clássico. Aqui, definitivamente, toca a trilha sonora da sua vida, das nossas vidas, como Atlântida, é claro. Vamos com outra hora, até a meia-noite, portanto. Próxima sequência inicia assim.
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1: Encerramos aqui o pijama de hoje, às 24 horas de programação da Rede Atlântida. Porém, siga, tem muita coisa boa durante a madrugada e no amanhecer a partir de logo mais. Boa sequência de noite aí, está.
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0: Muito bom dia, essa é a Atlântida, a melhor vibe da FM, todo mundo tá ouvindo, começando por aqui mais um cafezão, edição de sexta-feira, 5 de junho de 2026, e bora que a gente tá por aqui ao vivo. 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Olha a hora, 7 horas e 11 minutos, muito bom dia, que a gente já começou por aqui mais um cafezão. Coisa boa, ao vivo de Blumenau pra todo vale, hein? Chega por aqui no 47992497153. Eu quero te presentear hoje mesmo, ainda aqui no cafezão. Com a nossa nova caneca, homenageando Elvis Presley, mais voucher com vale avental e travesseiro Altenburg. Bem dormir, bem viver. Ó, aguardo a tua participação por aqui. Pertinho das 9 horas da manhã já sai o resultado. Hoje mais chances de ganhar, até porque não temos a concorrência de muitas crianças que não foram pra aula hoje. É, feriadão prolongado pra muita gente. E você aí, tá de feriadão? Tá trabalhando, sim ou não? O que que tá fazendo? Conta pra mim e ainda concorre ao kit do cafezão enquanto manda a tua mensagem. Bora com o girinho então aqui com os principais destaques do NSC Total? Então vamos lá. Tempo em Santa Catarina já tem data para reviravolta com ciclone e frente fria. Como deve fazer as temperaturas caírem e ainda trazer chuva, segundo a previsão da Defesa Civil? Daqui a pouquinho mais informações no cafezão e nos destaques do ATL News. Por que Itapema passou Balneário Camboriú no ranking do metro quadrado mais caro do Brasil? Uma diferença de apenas R$11, hein? Fez com que Itapema assumisse a ponta e destaque de Pedro Machado. E ainda, Feira da Amizade deve reunir 35 mil pessoas e movimentar R$2 milhões. Programação completa no NSC Total, hein? Esse evento que ocorre ali no Parque Vila Germânica neste sábado e domingo, a entrada é gratuita ali nos setores do Parque Vila Germânica. Ainda teremos aquela palavra amiga nas ondas da Atlântida, ao vivo aqui nos estúdios. Batalha do Cafezão na segunda hora. A previsão com Gabriel Cassol, da Defesa Civil aqui de Blumenau, e Douglas Márcio na segunda hora, assim que acabar o Bom Dia Santa Catarina, tá bom? Pra mandar tua mensagem e participar pra ganhar o kit do cafezão, tem link na bio também do arroba Atlântida BNU que tá direto aqui pro nosso Fone Whats. Se não conseguiu anotar, eu vou reforçar aqui o número, hein? 47992497153. Chega por aqui que o cafezão só tá começando. 7 horas, 14 minutos. Bom dia.
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0: Atlântida, melhor vibe da FM, todo mundo tá ouvindo o cafezão, fechando por aqui o primeiro bloco, ao som do Bruno Mars. Daqui a pouquinho a gente continua, hein? 7 horas 29 minutos. Vamos por aqui com as informações do tempo.
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0: 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E de acordo com informações aqui da Defesa Civil, destaque também no Alerta Blue, que nessa sexta-feira teremos aí a circulação marítima permanecendo, né, atuando, deixando o céu encoberto com garoa a qualquer momento do dia de hoje. Essa condição se alterna, né, a períodos de melhoria. E teremos aí temperatura de 22 a 24 graus por dia de hoje, tá? Mas também hoje, claro, teremos também aberturas de sol, mas também alternando com essa possibilidade de garoa durante o dia. Já a previsão para o sábado, o dia começa com nevoeiro, mas rapidamente o tempo da manhã já vai aí, ao longo da manhã a nebulosidade vai perdendo a intensidade devido ao avanço de uma nova massa de ar seco sobre o estado, que vai deixar o tempo firme e ensolarado durante o dia de sabadão. Para amanhã, mínima de 14 e 16, máxima entre 24 e 26 graus. Informações da Defesa Civil aqui de Blumenau. Sete e meia, daqui a pouquinho a gente já volta com os destaques do ATL News no cafezão. Mas antes, recadinho aqui para a nossa audiência. A votação do Prêmio Viva Blumenau segue aberta no G1 Santa Catarina. Esse que é o maior movimento regional dedicado a reconhecer aí as pessoas, os projetos, as instituições que fazem a diferença aqui na cidade. Então acesse já o G1 Santa Catarina e ajude a dar visibilidade aí para essas iniciativas tão importantes. Então você pode votar até o dia 23 de junho, acessa aí o G1SC para participar e votar do Prêmio Viva Blumenau, que tem um oferecimento de Prefeitura Municipal de Blumenau. 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Show no intervalo agora? Daqui a pouquinho já voltamos. Olha a hora! 29 minutos, soltando para as 8 horas da manhã. 7h31.
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5: Hoje eu vou compartilhar com vocês como aprendi sobre a disciplina. Afinal, me dedicando aos esportes desde cedo, fui obrigado a aprender que tudo começa nos pequenos detalhes. Arrumar a cama, lavar a louça, varrer a sala, estudar para desafios maiores, se preparar física e mentalmente para o que der e vier. Isso exige muita entrega. A preguiça é muito engraçado porque some a partir do momento em que você se joga numa missão. Ou seja, ela só age para impedir o início, pois o processo, depois que começa, não dá mais espaço para pensamentos negativos e a sua energia prontamente volta à tona. Conclusão? Inicie o processo, depois pense no assunto. Aloha!
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0: Muito bom dia, essa é a Atlântida, a melhor vibe do FM, todo mundo tá ouvindo. 18 minutos, faltando para as 8 horas da manhã, seguindo por aqui com o nosso cafezão, lembrando que todas as participações ela concorre ao nosso kit, que vai nossa super caneca nova. É a nossa Capisnel, Bielvisneca, como você quiser chamar, mas é a nossa caneca do cafezão homenageando Elvis Presley. 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Bora com os destaques do ATL News.
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0: Olha, quem gosta de sol e temperaturas amenas deve aproveitar bem esse final de semana aqui no estado. Isso porque já tem data para uma reviravolta aí no tempo, com direito à passagem de ciclone e chegada de frente fria a Santa Catarina. O combo deve fazer as temperaturas caírem e ainda trazer a chuva. A quinta, feriado agora de Corpus Christi, né, foi marcado aí por chuva fraca em algumas cidades do estado, com muitas nuvens no céu. Mas já entre hoje até domingo, o sol deve aparecer em quase todas as regiões e as temperaturas vão começar a subir. Nesse período, as manhãs, temperaturas entre 8 e 15 graus. Mas durante as tardes, aí, as temperaturas começam a subir, chegando aí em torno dos 25 graus, aqui para o estado de Santa Catarina. No domingo, a formação de um ciclone extratropical entre o Uruguai e o Rio Grande do Sul começa já a influenciar o tempo aqui no estado. Nas áreas próximas à divisa com o estado gaúcho, especialmente no oeste e no litoral sul, já há condições para o aumento da nebulosidade e chuva fraca. Já nas demais regiões, as mudanças devem ocorrer somente ao longo da segunda-feira, com avanço aí de uma frente fria associada ao sistema. Após a passagem dela, os modelos meteorológicos indicam o avanço de uma nova massa de ar polar com possibilidade de frio intenso no decorrer da semana. Então, para quem gosta de sol e dias mais a menos, aproveite hoje até domingo, porque o tempo vai virar. Bom, deixa eu conversar com ela, aquela palavra minha aqui nas ondas da Atlântida, ela maravilhosa, está aqui com a gente na sexta-feira. Bom dia, arroba psicóloga Catarina Guevê.
2: Bom dia, Rafa, bom dia, audiência, que fez folga ontem, mas hoje está no batente, né? Uhum. Eu sei que tem muita gente que gostaria de, como eu, estar desfrutando a sexta-feira, porque no meu local de trabalho... Hoje é emenda de feriado, a gente adora fazer essas emendas. E às vezes as pessoas acham que porque a gente não está no local de trabalho, a gente não está trabalhando. No caso, e eu sei que tem muitas professoras e professores ligados na Atlântida, alguns colegas também, assim, a gente continua trabalhando. É impressionante que mesmo no feriado, aí, servidor público, folgado... Não botem todo mundo na mesma conta, porque não é verdade. Em especial, as professoras, os professores, estamos trabalhando e muito nessas emendas de feriado, né? Mas que o descanso é fundamental para a gente ter mais vigor e ter mais, assim, inclusive competência nas coisas que a gente faz, isso é sabido, né? A gente precisa descansar para poder, inclusive, produzir melhor.
0: Verdade, verdade. A gente já sentiu o reflexo disso até no trânsito.
2: Ai,
0: bem tranquilo,
2: é,
0: né?
2: Hoje. É outra coisa. Andando aqui na 7 é uma... Nossa, é a Blumenau que eu amo.
0: Cheguei rapidinho hoje aqui na rádio também, não peguei engarrafamento em nenhum momento. Mas enfim, segunda-feira tudo volta ao normal. Catarina Guevê, para encerrar o assunto da semana.
2: Então, Rafa, a gente tinha combinado que ontem eu ia falar da questão das mulheres no mundo do trabalho... E depois uma pessoa até disse, por que, que sempre essa conversa sobre mulheres lá no Instagram, que é um espaço aberto, o Instagram Sim. é para isso mesmo, né? Claro, com educação, com cuidado. E como eu respondi a esse ouvinte no privado, a gente manda mensagens, eu respondo também aqui para toda a audiência e sei que muita gente vai entender o que eu estou dizendo, né? A condição da mulher no mercado de trabalho e as intercorrências disso para a saúde mental, elas são necessárias de serem pensadas pelo pelos empresários, pelos gestores, né, das empresas públicas, privadas, porque as mulheres, elas enfrentam, Rafa, desafios que são estruturais quando se lançam no mercado de trabalho, principalmente aí em função, né, da disparidade salarial, da sobrecarga de uma dupla, às vezes tripla jornada, né, dona de casa, mãe, empresária, chefe de setor. Você vai ter aqui uma porção de barreiras que vão afetar a capacidade dessa mulher de ler os cenários de maneira consistente nos quais ela está inserida. Então, quando nós falamos, por exemplo, da desigualdade salarial, imagina como isso afeta. Você trabalha, mulher, numa empresa, ao lado de um colega de trabalho, vocês dois fazem o mesmo trabalho e você chega a ganhar de 20% a 30% menos que o seu colega homem fazendo a mesma atividade. E se você for, e isso é um dado do IBGE, Rafa, se você for uma mulher negra, isso pode chegar a 44% a menos. E aí a necessidade de fazer uma legislação que preserve a igualdade salarial afeta diretamente a condição psicológica. Quem é você e qual é o seu valor quando fazendo as mesmas coisas você ganha menos? Se você ganha menos e você entra numa circunstância de autodesqualificação, a sequência nefasta disso para a saúde mental é enorme. Porque você começa a entender que você tem que se resignar, você tem que aceitar, e aí você não se resigna e só aceita no ambiente de trabalho, você passa a fazer isso nas suas relações pessoais, de amizade, familiares, amorosas, e isso vai criando um... Sabe aquele joguinho do dominó, assim, que vai uma pecinha atrás da outra? É o dominó do desastre. Porque essa mulher se torna mãe, essa mulher se torna mãe de mais de uma criança, duas, três às vezes, parte para uma carreira solo de maternidade, sempre na conta de que algo com ela não está muito bem pelo fato dela ser mulher. Isso é extremamente pernicioso, é um risco psicossocial que as organizações, as empresas, os ambientes corporativos precisam levar em consideração, porque sempre vem, mas ela ganha um pouco a menos, porque se um dia ela tiver filho, ela vai dar prejuízo para a empresa. Se a empresa tem essa concepção, talvez os seus gestores principais devessem passar por reciclagens de conhecimento para entender que isso é uma mentira que foi contada e muita gente ainda acredita. E uma coisa importante nos riscos psicossociais, nos ambientes corporativos relacionados às mulheres, afetam todas as mulheres, do trabalho mais básico do ambiente, às diretoras, às gestoras, às presidentes de grupos, porque sempre tem uma associação infeliz de que mulher com poder é menos mulher, porque o poder é uma condição do mundo dos homens. E aí, quando essa mulher entra no comando, ela toma uma atitude que, se fosse um homem, seria considerada normal, mas porque foi uma atitude, às vezes, a história lá do Diabo Veste Prada, né? Se tu és uma mulher e tu tomas uma decisão firme dentro do ambiente corporativo, ou você passa por grosseira, e eu sei muito bem sobre isso, ou você passa por uma mulher que masculinizou o seu feminino. Não, ela continua a mesma na sua conduta, mas a partir da ação tomada ela passa a ser vista. E essa é a queixa de muitas gestoras corporativas de alto nível dentro da hierarquia, que é como se elas tivessem que ceder do feminino para poder comandar. E não é isso. Por isso que, como psicóloga, eu afirmo, reafirmo e insisto, considerar a condição da mulher no teu local de trabalho, seja ele público ou privado, considerar as nuances da condição de existir de uma mulher e tratá-la de forma respeitosa, de maneira... viabilizadora das suas melhores competências, promove saúde mental para ela e promove ganhos objetivos para aquele ambiente. Então, não dá para pensar em risco psicossocial sem fazer um recorte de gênero e considerar a condição das mulheres nesse ambiente.
0: Muito bem, Catarina Guerreiro, maravilhosa, e muitas mulheres já se manifestando como você vai falando por aqui, né? Sobre o mercado de trabalho, suas vidas, né, no mundo corporativo. Depois vou compartilhando aqui algumas mensagens.
2: Tem algumas, inclusive, que, né, já pude acompanhar, e amigas que dizem, nossa, o meu chefe, porque às vezes elas são superiores na hierarquia, mas tem sempre um chefe e, incrivelmente, quase sempre esses chefes são homens. E aí, assim, ele não sabe uma coisa que chama domingo, ele não sabe uma coisa que chama 21 horas, 22 horas, conforme o contrato de trabalho. é um telefone full time, é uma vida que teria que estar full time para a empresa. E aí não importa se homem ou se mulher, esse é um outro risco psicossocial importante, né? O nível de acesso às atividades de trabalho, é preciso considerar que as pessoas, se você tem um carro e ele toca o movimento dele numa única marcha, ele estraga muito rápido. Então é bom preservar o que você tem de mais precioso no seu ambiente de trabalho, que são as pessoas.
0: Muito bom. Catarina Guevara, lembrando que esse tema que a gente está trazendo no cafezão de hoje são sugestões enviadas.
2: São sugestões, exatamente. E tem uma sugestão que é o tema da semana que vem. Pediram para eu falar sobre família.
0: Ótimo.
2: E aí uma ouvinte que pediu para falar sobre família. Cata, fala sobre essa vivência e família. Dá umas dicas para a gente resolver os BOs e tal. Ela falou assim, mas lembra que existem muitos modelos de família. Eu assim, tá bom, eu vou falar sobre todos os modelos de família. Perfeito. E aí a gente vai falar de como que essas relações acontecem.
0: Então, segunda-feira já começa um novo assunto com a Catarina Guevara aqui no Cafezão. Você pode também trazer sugestões dos outros assuntos das próximas semanas. É no nosso fone WhatsApp que você concorre ao kit do Cafezão. Mas pode seguir e também já mandar um direct no @psicóloga Catarina Guevara no Instagram. Enquanto isso, a gente vai curtindo um Ozzy Osbourne. Enquanto eu converso mais com a Catarina Guevara aqui em off, já vou descobrir se ela já pediu, se ela já tem uma sugestão de um pedido musical para a Batalha do Cafezão de hoje.

0: Atlântida, a melhor vibe do FM, todo mundo tá ouvindo, cafezão e o som do Elvis Presley, Suspicious Mind. Claro que eu vou reforçando pra você aqui que temos a nossa caneca do cafezão saindo logo mais no finalzinho da primeira hora. Chega por aqui no 47992497153. 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Catarina Guever, bora preparar tudo pro próximo bloco?
1: Nossa, já super.
0: Chega mais, então, que teremos a Batalha do Cafezão. Quem será que vai representar a NSCTV?
1: Pois olha, acho que eles estão lá atirando no 2 ou 1 lá.
0: É, tu tá vendo que o Dani agora tá fazendo assim, né? É. Ainda mais que a última vez ele trouxe um representante.
1: Olha, aquele Lincoln fez por merecer, viu?
0: É.
1: O cara entende de música, ele sabe fazer o pedido ou estudou muito bem antes, chegou aqui botando banca pra assustar o adversário.
0: Exatamente. Uhum. Impressionou, né?
1: Impressionou.
0: Sorte de principiante também tem isso.
1: Eu acho que não, viu? Acho que o rapaz é bom.
0: É bom. A gente faz um rápido show no intervalo e já voltamos na sequência, não perde a hora. Cata, é tudo contigo, não tem regressiva.
1: Nesse dia meio feriado, 8 horas e 3 minutos. Bom dia, gente.
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23: Muito bom dia, essa é Atlântida, a melhor vibe do FM, todo mundo tá ouvindo. Já de volta por aqui com o Cafezão, 8 horas e 14 minutos. 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Seguimos por aqui com o nosso time de sexta-feira. Do meu lado esquerdo está ela, arroba psicóloga Catarina Guerreiro. Bom dia mais uma vez, Cata.
1: Bom dia, Rafa. Bom dia, pessoal que tá aí ligadão no cafezão.
23: Já temos aqui o teu oponente.
1: Pois é.
23: Ele que não veio na última semana, mandou um substituto à altura, que inclusive venceu a senhorita na batalha. Mas ele está de volta ao posto. Bom dia, Daniel Schaffer.
2: Aê, bom dia, Rafa. Bom dia, Cata. Um beijo, Lincoln Pradal, meu ídolo. Cara, Lincoln Pradal chegou aqui, arrastou você, hein? Foi de arrasta, hein, Cata? Meu, não, olha, foi muito legal. Eu adorei. Aquele dia eu tava bem enrolado, tá? Não ia conseguir nem... Nossa, não consegui parar aquele dia. Aquela sexta-feira foi caótica pra mim.
23: E tu conseguiu passar pra ele alguma informação? Ou ele chegou com o seu talento
2: não,
23: próprio?
2: O meu briefing foi só assim, tipo, vai lá e ganha, tá?
1: Olha esse menino, obedece,
2: assim,
1: chefe.
2: Foi só assim, vai lá e ganha. Uhum. E ele veio, brilhou, deu o nome dele, saiu daqui vitorioso. Ele chegou lá, olhou pra mim e falou assim... Fiz o que você pediu, tá? Eu falei, caraca, isso é outro nível.
23: Tá vendo?
2: Gente, olha, uma dica aí pra todo mundo, contratem pessoas assim, tá? Lincoln Pradal, um grande profissional, um menino de ouro, um baita repórter do NSC Notícias, a galera acompanha aí todos os dias da noite. De vez em quando ele dá uma passada no JA.
23: Isso.
2: E a gente adora. Então, assim, é isso aí. Obrigado pela presença e volte sempre, né, Rafa?
23: Né? É, não, exatamente, chamamos, falamos assim,
2: sempre,
23: agora
2: né?
23: Tu já decorou qual é o caminho, é, né?
1: Você
23: tinha vindo aqui, descobriu da máquina de café e falou, ah, tem café aqui, sabe aquela coisa assim?
2: É, quando as pessoas descobrem esse café aqui também, não tem jeito, né?
23: É um problema, né?
2: É um problema. Eu venho aqui de vez em quando furtar um café.
23: Verdade.
2: Mas é isso, gente, muito bom estar de volta aqui com vocês, bom demais. Vim pra continuar a métrica do Lincoln, né? Não
23: tá
2: vou
23: certo.
2: Diminuir aí.
23: É, agora
1: eu
23: é
1: acho que as pessoas têm que ser mais realísticas, eu vim pra tentar continuar assim. Não é assim, vou continuar, assim, cuidado,
2: não, mas
1: né?
2: Vou falar a verdade, eu fui pego no susto, porque eu tava enrolado ali e eu nem sabia que hoje era sexta. Eu tava achando que hoje era outro
23: olha,
2: dia da semana.
23: Que coisa!
2: Eu tava trabalhei antes de ontem, então eu tava achando que era um dia normal, mais
23: uma
2: um
23: quinta,
2: dia.
23: Mais uma
2: isso,
23: quinta,
2: mais
23: né?
2: Mais uma quinta
23: mais
2: na minha semana.
23: Mão. Ô Dani, diga. As votações pro prêmio Viva Blumenau continuam.
2: Cara, e continuam bombando. Vou dizer pra vocês que nós já estamos assim numa marca incrível de, ó, milhares de votos, mas assim, lá em cima mesmo.
23: Opa.
2: Não é tipo 1, 2, 3 mil não, tá? Tá muito lindo de ver. Participação, engajamento total da comunidade, os grupos todos votando, porque pode votar quantas vezes quiser, né? São 7 categorias ali, cultura, educação, social, meio ambiente, esporte, Antonietas e o famoso Blumenauense do ano.
23: Uhum.
2: Então assim, você pode escolher entre os 3 finalistas ali quem você quer que esteja, né, com o prêmio na mão, lá no dia, quando a gente entregar, no dia 24 de junho, quando finalizar a entrega e tudo mais. Então, assim, passa lá, olha os nomes dos finalistas, vote, é no G1 Santa Catarina, é só votar. No Jornal do Almoço a gente vai te lembrando e mostrando um pouquinho da história de cada um dos finalistas.
23: Muito bem, queridos.
2: Hoje tem JA, tá?
23: Hoje tem JA.
2: JA a gente traz aí as apurações sobre uma morte de uma criança em Blumenau, que caiu de uma janela aqui na Ponta Aguda. Infelizmente essa criança morreu. A gente está ainda fazendo o levantamento de todas as informações. A polícia investiga também isso, né? Como uma morte suspeita. A gente também traz os detalhes no Jornal do Almoço. A gente fala também sobre a movimentação para o fim de semana, né? A gente está no meio do feriado, quinta-feira foi feriado, daí emenda com o fim de semana, então muita gente está de folga. A cidade está diferente, né?
23: Tá.
2: Trânsito está bem tranquilinho
23: suave,
2: hoje,
23: tá
2: bem bonitinho de ver. Podia ser assim todo dia, né?
23: Está
2: uma delicinha. E aí a gente vai falar sobre a movimentação, Feira da Amizade no fim de semana na Vila Germânica, muito legal, com uma movimentação bem massa, a gente traz os detalhes sobre isso. Tem festa das taquaras em Balneário Camboriú, tem movimentação em Itajaí também. Essas dicas a gente vai trazer tudo na Agenda Cultural hoje com Rafa e Edna.
23: Exatamente.
2: Olha lá, os dois brilhando com a gente. Previsão do tempo para o fim de semana, você não pode perder isso e muito mais.
23: 15 para o meio-dia.
2: Isso aí.
23: Se perder, Globoplay.
2: Globoplay. Dá para voltar, tá? Uma hora e meia depois do jornal, se você falou, nossa, 1 e meia, perdi o horário do JA, volta 1h30 no Globoplay que você consegue assistir ele inteirinho.
3: Bacana, e de graça, né?
2: Uhum.
3: Isso que é importante falar. Esses dias eu falei, ah, é só voltar um pouquinho. Ah, mas tem que pagar? Não tem que pagar nada.
2: É de graça,
3: nada.
2: Não tem que pagar nada de jeito nenhum. Você pode ver os cortes, você pode ver depois, você pode... Ah, eu quero ver uma matéria que foi ao ar há 2 anos. Sim, é só pesquisar nas datas ali, achar o vídeo e assistir, sem pagar nada.
3: Que massa. Ah, é maravilhoso.
1: Sabe o
3: é.
1: Que eu vi no Globoplay ali, é. No... Aqui na... Como que chama? Eu sempre tenho dificuldade de lembrar. G1.
3: Uh-huh.
1: É isso, né?
2: G-Show.
1: G-Show. Como é que faz pra chegar lá? É G-Show. Quando eu tô com o celular aberto, como é que eu faço pra chegar nisso?
2: Ah, não. Aí você entra no Globoplay.
1: Globoplay.
2: Aí você vai em... Ou no Assista Agora, que daí você
1: tá,
2: vê a programação
1: é
2: agora
1: aqui,
2: e consegue voltar.
1: E esse que
2: ou
1: pesquisa... Que...
2: Você vai na busca.
1: Tá.
2: E aí você coloca Jornal JA Blumenau, ou Jornal do Almoço Blumenau.
1: E aí vem as datas.
2: Aí vai aparecer o link, vai aparecer o Jornal do Almoço, você clica ali, aí vem as datas.
1: Eu tenho uma dificuldade de circuitar, mas um dia eu fui mexendo, eu achei a primeira vez que eu dei uma entrevista aqui pro Walter,
2: aí.
1: Ali no estúdio.
3: Olha!
1: Gente,
2: é, isso.
1: É muito isso, legal, gente. Eu fiquei muito emocionada.
2: Ah, essa... Se você tiver de bobeira aí, tá com o celular na mão, sabe, minha mãe falaria assim, tá vagabundando com o celular na mão aí. Tá aí, assim, de bobeira com o celular na mão. Dá uma passeada pelo Globoplay agora.
1: É legal ver a história, assim.
2: Ver. Às vezes, assim, fala assim, nossa, eu queria ver o dia que aconteceu a abertura de tal lugar. Né? Ah, liberaram a rodovia tal, a avenida tal. Vai lá no Globoplay. Com certeza o Jornal do Almoço noticiou.
1: Que legal.
3: Muito bem. Globoplay na tela da tua... Na palma da tua mão, uhum. Né? Na telinha do teu celular. Baixa aí o Globoplay. Eu sou um viciado. E, por exemplo, eu apareço no Jornal do Almoço para a Agenda Cultural. O uhum. Que eu faço? Eu saio do ar,
2: volta,
3: volto 5 minutinhos
2: brrr,
3: e consigo me assistir.
2: Ah, isso aí. É. Autoavaliação.
3: Eu
2: agora.
3: Aprendi isso com o Felipe Salles.
2: É bom demais.
3: Ah, ele já vem nessa, né? Ele entra nos flashes dele ao vivo do
2: já
3: Bom
2: volta.
3: Dia, já volta pra ver como é que foi.
2: É isso aí.
3: Foi.
1: E aí reavalia.
2: Eu faço isso também.
3: É muito
2: quando
3: bom.
2: Quando eu perco de alguma forma qualquer coisa na programação,
3: volta um pouquinho.
2: Isso não vale só pro Jornal do Almoço, tá, gente? Toda a programação da NSC e da Globo.
3: Muito bom. Queridos, 8 horas e 21 minutos. Agora vamos para o momento aguardado por
2: ai,
3: vocês.
2: Ai, ai.
3: É a Batalha do Cafezão, senhoras e senhores.
2: Ai, ai, ai.
3: 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Já fizeram para o ímpar, quem
2: acabamos
3: ganhou?
2: Acabamos de fazer, Catarina Guever ganhou no para o ímpar.
3: Ai, então
2: 50 tipos de medo.
3: Capricha na tua defesa, Daniel Schaffer.
2: Cara, minha defesa é a defesa que eu tava dizendo agora há pouco. Eu não tenho uma defesa muito construída hoje não, hein?
3: Ah.
2: Só tenho alguma coisa pra dizer pra vocês. Tava com a roupa de vir e vir. Tava com a roupa de vir e vim.
3: Isso mesmo.
2: E tô aqui. É, não, eu levei um susto ali, porque o Rafa mandou uma mensagem pra mim e falou, viu, você esqueceu? Tem cafezão hoje aqui, cara. Vem aqui.
1: Bora.
2: Aí lá saiu eu correndo, tropeçando em cadeira na redação, jogando notícia pra cima. Enfim, tô aqui.
3: Ah, mas por alguma razão tu escolheu essa música.
2: Não, a música... Ah, então, é isso que eu vou explicar.
3: Vai.
2: A música eu já acordei hoje e ouvi. Então, na hora que eu acordei, tava arrumando umas coisas em casa, comecei ali 6 da manhã, Bom Dia Santa Catarina na tela, mexendo, pá. Aí eu falei... Vamos pôr um som pra começar o dia, né? Porque já, pra mim já não era sexta-feira, né? Já era um dia, uma quinta-feira no meio da semana de novo. Coloquei a música, daí comecei a ouvir, aí comecei a fazer as coisas do dia. Então vou convidar vocês pra vir junto comigo nessa canção que embalou o início da sexta-feira. YouTube, pra todos nós, vamos curtir juntos. Beijo.
3: Sunday Bloody Sunday.

0: Muito bem, esse foi o primeiro pedido musical.
1: Já guarda aí na sua memória se você gosta também, tá? Do YouTube comigo. Não esquece, hein?
0: Ali, tá vendo, Cata? Agora é teu momento, vai.
2: Eu gosto também muito do YouTube, mas eu sei que a audiência hoje vai votar no meu pedido, porque ele é um pedido... Assim, é uma música gostosa de ouvir, é um embalo muito agradável e para quem domina aí a língua inglesa vai rapidamente entender a música e quem não domina vai lá olhar nas letras traduzidas. Ela tem uma baita mensagem, além de uma sonoridade incrível. Então eu convido todos vocês a ouvirem e a votarem em Fortunate Song com o Creedence.

0: tava guardando dinheiro pra fazer.
1: Ai, meu Deus do céu, vamos lá. E agora, hein? Ai, calma aí, fala. Não,
2: tá, fica me cerceando, é, cara. Sim. Que isso.
1: É que você fala...
2: É, não, e agora que as pessoas têm que lembrar do que elas ouviram antes, né? Não pra ficar lembrando do Creedence agora. Por favor,
3: Creedence.
2: YouTube, tá?
3: Creedence.
2: Lembrem de mim.
3: Creedence.
2: Gente, ó, não vamos me fazer passar vergonha com o Lincoln Pradal, cara. Ele veio aqui ganhou. Pois é. Foi. Aí agora eu venho aqui e estrago todo o rolê.
3: Não, não. Né?
1: Qual é melhor, hein? YouTube ou Creedence?
2: Claro.
1: Se você curtiu o YouTube, você vota Dani, Daniel... 47992497153. Agora, se você curtiu mais o Creedence, aí é Catarina Guevara, aí é Cata. Catarina, Catenura, fiquem à vontade.
3: Número Bonatti.
1: Caterrora agora também.
2: Eita, tá assim, né?
3: Tá assim, malvadona. Ah,
2: então
3: eu tenho que preservar o lugar do Walter aqui.
2: Não,
3: não posso
2: entendi,
3: ficar muito boazinho.
2: Entendi. Não, vem na minha, gente, vem na minha. Vamos cestar juntos, que a minha cesta ainda vai chegar.
1: Ah, isso é. Ó, queridos, enquanto os votos vão chegando por aqui. Reforçar então para todos que logo mais, 15 e meio-dia, tem Jornal do Almoço na NSC-TV.
2: Uhum, né? Nós estaremos juntos. Ó.
1: Uma baita equipe liderada pelo próprio Daniel Schaffer, que aqui está. Tem o prêmio Viva Blumenau para você votar até o dia 23 também.
2: Agenda cultural com várias coisas, incluindo a Feira da Amizade em Blumenau nesse fim de semana, agitando a Vila Germânica.
1: Nossa, expectativa aí de o quê? Mais de 30 mil pessoas ali na Vila,
2: incrível.
1: Né?
2: Não, e a galera tá... As voluntárias, tá todo mundo muito numa expectativa grande, viu? Eles já estão com quase tudo montado lá, viu?
1: É,
2: na hora do Jornal do Almoço a gente vai lá pra mostrar como é que tá essa preparação, vocês vão ver. Assista.
1: Muito bem, que movimenta muito, né?
2: Sim.
1: 2 milhões, a expectativa de movimentar até 2 milhões de reais.
2: E a tal da economia viva, né? A economia solidária é a economia que faz a comunidade se virar, né? Não é só a economia do bolso de um ou outro, né? De todos. Isso é muito bom.
1: Muito bem. Enquanto a gente tá aqui falando, eu tô aqui computando os votos de vocês.
3: A Cata tá ganhando muitos votos ali.
2: Para de graça, Catarina.
3: Não,
2: para
3: é
2: de
3: sério.
2: Graça.
3: Eu tô aqui espiando assim com o rabo do olho.
2: Aham. Para de ficar espiando, isso aí, ó, é crime. Eleição é secreta ali, ó. Olha, não fica, olha. Fica vendo os nomes das pessoas pra depois persegui-las, porque votaram em mim. Continuem votando em mim, gente. Não tenham medo não, tá? Ela tá espiando, mas tá tudo bem.
1: Olha,
2: tá dividido, Rafa?
1: Olha,
3: eu quer dar uma divididinha de votos.
1: Não, tem um nome que aparece mais.
3: É o meu.
2: O meu, claro.
1: Mas tá bem votado o segundo colocado, a segunda colocada também. É, eu acho que já dá pra fechar.
2: Ah, meu Deus.
1: Vamos lá, gente. Temos aí um resultado para dividir com a nossa audiência até esse momento.
2: Ah, essa parte é muito tensa, rapaz.
1: A pessoa
2: que
1: recebeu...
2: Quase morre aqui.
3: Nem tem médico no estúdio
2: não,
3: hoje.
2: Nem
1: mais
2: tem.
1: Votos
2: ah.
1: Nesta sexta-feira.
2: Ah.
1: E vai ganhar o título
2: ah.
1: de vencedor máximo da Batalha do Cafezão. Foi você. Catarina Guerreiro.
3: Ah!
1: E o Creedence.
3: Uhul.
1: É, Dani.
2: É, né?
3: Não foi teu dia da fortuna.
2: Não
3: no
2: foi.
3: Fortunate man.
2: Não, não foi. Foi meu Sunday, Bloody Sunday.
1: Não deu. Não deu pra te
2: Rafa.
1: Dar.
2: Muito fofo, assim. É, todo mundo que votou em mim tá assim no carro agora. Obrigado,
1: foi.
2: Gente. Também
1: parabéns,
2: fiquei,
1: Cata.
2: Assim.
3: Obrigada, gente. E nesse ritmo gostoso de Creedence, uma sexta suave, um fim de semana tranquilo. Pra semana que vem a gente entregar tudo que a gente tem, né?
1: Isso é verdade.
2: Isso aí. Muito bom, gente. Eu desejo a mesma coisa, tá? Perdi, mas eu desejo a mesma coisa, tá bom?
3: Acompanha
2: a Catarina.
3: Acompanha a vencedora no voto.
2: Tudo bem. Vou acompanhar a relatora aí.
1: A gente faz um rápido show no intervalo agora, agradecendo a participação de Daniel Schaffer.
2: Um beijo.
1: Obrigado, Dani. Daqui a pouquinho ele já... Ah, não. Já vai agora?
2: Eu já vou agora,
1: já tá descendo, então, ali, ó, pra redação.
2: Um beijo, tá?
1: Pra coordenar uma grande equipe. Beijo, Dani. Estará daqui a pouquinho no ar entregando para vocês o seu Jornal do Almoço. Catarina Guever, vou fazer uma regressiva. 26 minutos faltando para as 9.
3: 8 horas e 34 minutos. Bom dia.
1: Já voltamos com o bloco Saideira do Cafezão.
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11: Muito bom dia, essa é a Atlântida, a melhor vibe da FM, todo mundo tá ouvindo. Já estamos de volta ao vivo com um cafezão, é saideira, hein? Bloco Saideira, últimos minutos para você participar aqui com a gente. Pode ganhar, daqui a pouquinho, nosso kit, que vai a nova caneca do cafezão, mais voucher com Vale Avental, mais travesseiro Altenburg, numa linda embalagem da Serivale, que, aliás, a Serivale que tá aí há 35 anos no mercado, oferecendo qualidade de ponta e infinitas possibilidades de acabamento, tamanho para valorizar cada vez mais a sua marca. 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Pode ser tua! Então chega ali no 47992497153. Agora, 14 minutos faltando para as 9 horas da manhã. Antes de encerrar aqui o nosso cafezão, precisamos aí falar de um outro evento muito legal que vai rolar aqui em Blumenau. É amanhã, hein? Amanhã, dia 6 de junho. Quero chamar aqui para conversar comigo o Fabiano Mendes. Bom dia, Fabiano. Bem-vindo ao cafezão.
12: Bom dia a todos.
11: O que que vai acontecer aqui em Blumenau? Eu sei que é entrada gratuita, né? Sim. O que que vai rolar?
12: Cara, vai ser o 9º aniversário da cervejaria Les Blau, uhum, né? Isso vai acontecer no pátio da cervejaria, né?
11: Ótimo.
12: É o 4º ano com a nossa gestão, né? Então, a gente sempre tem bastante novidade. Em todo ano a gente tenta inovar, tenta melhorar, tanto na alimentação. A gente sempre tenta lançar chopes diferente, alguma coisa, ótimo, diferente. Como não vai ser de praxe, né? Esse ano também vão ter três novidades, né? Uhum. Que a gente não pode contar, senão não deixa de ser novidade.
11: Né? Acabou a novidade.
12: Acabou
13: tem
12: a novidade.
13: Surpresas, hein?
12: Então, assim, ó, uma dica que a gente pode dar é assim, ó, se tiver tomando Monjaro, não tem problema. Vai ter cerveja pra quem toma Monjaro.
11: Olha, então, é o Alice Festival, 9 anos já, então.
12: 9 anos, é o 9º ano, então vai ser no Pátio da Cervejaria, fica localizado do lado do aeroporto, né? É a entrada gratuita, como você falou, vai ter estacionamento gratuito, o estacionamento é em frente à fábrica, na Joclamar, uhum, com segurança, tudo certinho, né? Então a gente vai estar de portas abertas para receber todo o pessoal aí que quer curtir uma boa música. Vai ter a banda Bosse, né? Que amigos nossos também, em particular. Vai ter Lasqueiras também, né? Para tocar. Vai ter o nosso amigo Fritz, que sempre está parceiro com a gente nos eventos, com o seu lanche também. Vai ter o Bar da Alice aberto, né? A gente agora com essa novidade do Bar da Alis, né? Que é anexo à cervejaria, que atende de terça a sábado também, mas vai estar aberto com drinks, vai ter, que não teve nos outros eventos, né? Nas outras edições. Então gostoso. Vai ter drink com álcool, drink sem álcool, além das cervejas, né? A gente tem 18 estilos de cervejas nas torneiras, né? Com alguns bares distribuídos pela cervejaria. E estamos ali para receber a galera aí de braços abertos. Aí.
11: 18, então, estilos de chope, drinks, que é a novidade. Então tem comida também, tem os food trucks, né?
12: Sim.
11: Pode levar a criançada, pet friendly.
12: Isso, pode levar, vai ter parquinho pra criançada, vai ter monitores, vai ter pet friendly.
11: Legal.
12: Pode levar copo, seu copo, às vezes tem, né? Tem restrições, lá não vai ter. Então se quiser levar a xicrinha do cafezinho,
10: do cafezão, do Elvis, por uma cerveja, tá servindo, né?
12: É, então tá tudo liberado.
11: Muito bem. Que horas começa?
12: Começa a partir das 17 horas, 5 horas, né? Aí vai até meia-noite.
11: Então tá, dá pra aproveitar, vai longe. É. Então amanhã, dia 6, a partir das 17 horas, com entrada gratuita, nono ano já do Alis Festival, pra você aproveitar. Tu viu que tem novidade ainda. Tem coisa que a gente nem pode falar aqui, que só quem for amanhã vai descobrir.
10: Mas eu gostei muito da parte do sem álcool, né? Porque, doutor Andrei, eu vou beber cerveja no fim de semana.
11: Aê, tá podendo, hein, Cata?
10: Tô podendo, né? O cardiologista de cerveja com álcool, não. Aí, sim, sem álcool, pode. Isso.
11: Então, só pra reforçar, fica ali na rua Doutor Pedro Zimmermann, 5.180, ali na Itopava Central, para você aproveitar então o Alis Festival, amanhã a partir das 17 horas, shows com The Bosses e Banda Lasqueira, são os queridos, um abraço pros meninos também da Banda Lasqueiras, eu adoro eles. Vai ter brincadeira, sorteios, né?
12: Vai ter brincadeira, sorteio, eu só quero fazer uma coleção, Rafa, é 16 horas.
11: Cara. 16 horas, então vamos reforçar, 16 horas.
10: Dia 6...
11: Isso, às 16. Horas. Dia 6 às 16. Isso. Entrada e estacionamento gratuito, que é bom também reforçar essa informação, né?
12: Isso, a gente vai ter o Flash Tatu também, vai ter tatuagem na hora lá, né? Então vai ter o Altenburg, vai estar participando com a gente também lá, fazendo brincadeiras, fazendo, né? E vai ter bastante sorteio, vai ter o pessoal do Empório Hammer também, né? Também fazendo alguns sorteios, alguma coisa, né? E o pessoal do Rolê Me Chame. O pessoal do Rolê Me Chame
11: a
12: vai
11: Duda,
12: estar lá.
11: A Duda e o Roberto.
10: Isso. Nossa, queridos. A Duda e o Roberto. Fofos, beijos, queridos.
11: Muito bom. Então tá feito o convite. Não percam a partir de amanhã. Então amanhã é o grande dia, dia 6 de junho, às 16 horas, na rua Pedro Zimmermann, 5.180, Itopava Central, a nona edição do Alis Festival.
12: Isso aí, Rafa. É uma coincidência, né? É o quarto ano que a gente faz, é o primeiro que vai ter sol, rapaz.
11: Ah!
12: Olha só!
11: Verdade! E semana que vem o tempo começa a mudar, hein?
12: Ainda bem.
11: É!
10: Fechando,
11: ainda bem
10: que não é nesse, fechando, né? A estação.
11: Exatamente! Fechando a estação. Obrigado pelas informações, Fabiano. Sucesso no evento amanhã. Conte com a gente, tá?
12: Tá bom, obrigado. Um abraço aí. Estejam todos convidados, tá?
11: Maravilha. Obrigado, querido. E já que o Fabiano falou da previsão do tempo, sabe quem eu já vou chamar agora?
10: Já sei.
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11: Chega mais Douglas Márcio e as informações do tempo para essa sexta-feira e final de semana. Bom dia, Douglas.
14: Audiência do Cafezão, bom dia, uma excelente sexta para todos vocês ligados aqui na melhor vibe do FM. E a vibe para esse fim de vai ser ótima. A previsão é de tempo seco ao longo do período. Agora de manhã, regiões como o Vale do Itajaí, a região norte do nosso estado, nosso sul catarinense, a região de Floripa aqui, ali a minha terrinha, Itajaí, arredores, essas áreas ainda tem nuvem pra caramba, tá? E condição de chuvinha fraca, a mesma que foi e voltou várias vezes ao longo dos últimos dias. Ela é resultado da circulação marítima, umidade que vem do mar com a ajuda de ventos. Então essa instabilidade pode acontecer, mas nada demais, tá? Em relação às horas seguintes, sol e variação de nuvens em todas as regiões. Tempo mais seco, portanto, com o passar das horas. Para o sábado e para o domingo, o estado todo vai ter o que a região oeste teve nos últimos dias. Sol e variação de poucas nuvens. Então temos pela frente um sábado e um domingo bem aproveitáveis ao ar livre, com nevoeiros isolados nos inícios de manhã, mas também nada demais. Logo o sol vem e dissipa essas nuvens. Temperaturas, hoje, sábado e domingo, máximas variando entre 22 e 27 graus. O vento sopra de maneira fraca no quadrante sudeste e nordeste e a tendência, então, é que a gente tenha reforço, um período aproveitável ao ar livre. Partiu café, bom final de semana, até segunda.
11: Valeu, obrigado, querido Douglas Márcio. Ó, saideira do cafezão, tá? Pra você dançar bem, meti aqui um TBT no, na nossa sexta-feira com W.

0: Essa é Atlântida, a melhor vibe da FM, todo mundo tá ouvindo, é o som de Corona. Vamos encerrando por aqui o nosso cafezão de sexta-feira, desejando a você um excelente final de semana. Aproveite bastante, com muito juízo, muita responsabilidade. Já sabe o que fazer, inclusive, né? Já demos a letra pra você. Tem o Alice Festival amanhã aqui em Blumenau, a partir das 16 horas, na rua Pedro Zimmermann. Chega lá, estacionamento, entrada gratuita. Mas agora precisamos encerrar o nosso cafezão, que eu já estou atrasado, 9 horas em ponto. Catarina Guiberantes, qualquer coisa. Obrigado pela presença no cafezão também. Bom fim de.
1: Bom fim de. Pessoal, se beber, não dirija. Beber é bom, beber é divertido, mas se for para pegar o volante, elege o motorista, né, da rodada.
0: Da rodada, exatamente. Aproveita que tem chope sem álcool, né?
1: É, e tem chope sem álcool. Então não cria problema onde não precisa ter problema, né?
0: Exatamente. Queridos, um beijo enorme para todos vocês, mas antes de encerrar, aqui ó, quem ganhou o kit do cafezão com caneca, mais voucher com vale avental, mais travesseiro Altenburg, foi o final do telefone 0424, Luciano Márcio, é teu o kit do cafezão. Beijo, querido, obrigado pela tua participação. Aliás, eu tava aqui contando pra Cata, o Luciano participa todos os dias, um ouvinte super assíduo, participa de todos os programas e hoje ganhou o kit do cafezão.
1: Ó, Luciano, você tá bem, hein? Presente é lindo.
0: Exatamente. Obrigado, Luciano. Já vou te dar as coordenadas de como você vem retirar o teu presente aqui no teu WhatsApp, tá? Dá uma espiadinha por ali. Obrigado a todo mundo. Daqui a pouquinho, depois do show do intervalo, quem já chega é Edna Ferretti, mais uma edição do Cashback. E eu volto logo mais às 11, junto com o Sargento Junks, Pedro Lemos, e ainda temos convidados especiais. Não posso falar ainda, mas fiquem ligados, tanto aqui na 102.7, também como no YouTube. Cata, pra encerrar, olha a hora.
1: Opa! 9 horas e 2 minutos. Bom dia.
0: Bom dia pra você. 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
12: Álbum novo da Charlie XCX. A diva anunciou o novo projeto Music Fashion Film. Esse disco vai ser lançado no dia 24 de julho e é o sucessor oficial de Brat, que foi um fenômeno pop no ano de 2024. Essa novidade chega depois dos singles Rock Music e SS26, além de faixas meio lado B que foram lançadas junto com cada música. Segundo a revista Spin, esse álbum vai contar com 11 faixas e a duração de 30 minutos e 5 segundos. Esse projeto novo promete toda uma mudança na carreira da Charlie, que tá procurando sair do som pop para investir um pouco na música rock. 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
1: E essa é Atlântida, a melhor vibe da FM. Todo mundo tá ouvindo. Bom dia pra você. Eu sou a Edna Ferretti. E bora chegar aqui com a hora mais premiada da Atlântida, sempre num oferecimento de Cassol Center Lar. 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E olha que hoje Cacau Kiss vai representar também no nosso sextou, tá? 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Bora nessa sexta-feira que tá mais com cara de segunda, todo mundo meio bugado. 5 de junho de 2026, pra alguns aí um belo dia, para outros talvez nem tanto, mas a gente segue aqui com uma boa playlist pra todos os momentos, tá? 9h14 agora e hoje, véspera de final de semana, depois de um feriado gostoso, você pode levar, sabe o quê? 20 litros de gasolina! 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É isso mesmo, gente. É um presentão que, como ontem a gente teve um feriado aqui, hoje o presente de quinta-feira está acumulado. Então, são 20 litros de gasolina para você concorrer no 479-9249-7153. Acho bom você mandar logo, hein? Porque já já vai rolar o desafio. 5 perguntas de conhecimentos gerais e você pode faturar, então, aí os 20 litros de gasolina que a Box Vale Auto Center disponibiliza nessa sexta-feira, tá bom? E olha, tem que mandar eu quero meu cashback, que é, inclusive, a mesma frase que você tem que atender o telefone. Nada de alô, nada de hello, nada. Eu quero meu cashback. Telefone tocou? Frase, eu quero meu cashback. E aí, na sequência, boa sorte pra você. Um abraço especial pra galera que já tá aqui, ó, com o dedo nervoso. A Dalila participando bastante, a Mari também. A gente tem por aqui também o Vinícius, com uma foto belíssima ao lado de sua loirona, entendeu? Muita coisa legal acontecendo. Um abraço pra Aline, um abraço pra Indael, pra Timbó. Terrinha que eu morei um ano, amo. Agora, bora curtir um som, esperar mais mensagens chegarem aí no 479-9249-7153. E recapitulando, pra quem ainda não sacou, se inscreve no Whats, manda aí, eu quero meu cashback, espera a ligação, atende com a mesma frase e responde 5 perguntas de conhecimentos gerais, e aí você pode levar esse presentão, 20 litros, hein? A gente começa com o especial da Liso com um feat maravilhoso da Cisa. Bom dia, cashback!
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1: Atlântida, a melhor vibe da FM, a rádio das nossas vidas, com vocês, um prensadão muito bom, rolou liso, confite da Season Special, abrindo o nosso cashback. Também por aqui teve Rainy Inn, Sam Fender e Olivia Dean. A cidade de Lagoon, que é inclusive uma das atrações do Atlântida Celebration, e Olivia Rodrigo com Drop Dead, essa que tá dominando as paradas pelo mundo todo e tá rolando também no nosso cashback. Por aqui agora em Blumenau, sabe quantos graus fazem? 18, hein? Com chance de chuva de 20%. Mas isso é uma conversa para mais tarde. Bora aproveitar esse solzão lindão. A gente vai para um rápido show do intervalo e já já você pode concorrer a 20 litros de gasolina. No oferecimento de Box Vale Auto Center, o desafio de hoje é o buraco sem fundo. São 5 perguntas de conhecimentos gerais. Aproveita, manda sua mensagem agora, que é o último instante para isso. Tem que me atender falando, eu quero meu cashback, beleza? Aproveita aí esse momento maravilhoso. Já já a gente tá de volta.
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1: Atlântida, a melhor vibe da FM, a rádio das nossas vidas. Bora nessa, 10 horas e 1 minuto ao som, é claro, sempre de Ella Langley, bem texana, também rolou Colemaia em Causas Naturais, Luke Combs com Back in Seattle, Rael em Cabulosa Reggae, Ferry Williams em Happy, e agora a gente vai pro desafio saideira valendo 20 litros de gasolina. Você que se inscreveu, fica de olho aí no celular, me atende direitinho, por favor. Hoje vai ser uma tentativa e pronto. Depois partiu o final de semana no nosso cashback. Bora inscrever aqui? Mandando, então bora. Chegou a hora, hein? 5 perguntas de conhecimentos gerais. Facílimo para você levar 20 litros de gasolina num oferecimento de Box Vale Auto Center. Apresentam na certa, hein? Vamos nessa, digitando, hein?

0: falei pra vocês que era só uma tentativa, mas bora lá de novo. Tá chamando, pelo menos. Hello! 1 silêncio absoluto.
1: Grave seu recado agora.
0: E desligou na nossa cara, não acredito! Que triste, gente! Não pode ser, não pode ser. Agora precisamos partir para o nosso show do intervalo para chegar ao top 15. Mas bora fazer uma dinâmica diferente. São 20 litros de gasolina. Esse presente incrível da Box Vale Auto Center tem que ser liberado. Eu vou fazer as perguntas aqui rapidão. E você que tá na audiência, quem mandar as respostas primeiro pra gente pode faturar, tá bom? Vamos lá, partiu. Quem pintou a Mona Lisa? Segunda, qual o nome do nosso planeta? Terceira, qual é a fruta vermelha que tem sementes por fora? Quarta, qual é o dia depois de segunda-feira? E por último, qual é a cor do semáforo quando te manda parar? Vamos ver se uma galera já teve aí uma velocidade. Uma velocidade incrível. Vamos ver, vamos ver. Teve dificuldades aí nesse processo, mas já temos um vencedor, ou uma vencedora, pelo que eu vi, hein? Final do telefone, 4596. Vamos ver o nome, vamos ver o nome de quem acertou tudo. Mad Max, parabéns, cara! Cashback liberado, agora é só curtir o final de semana. Segunda-feira a gente tá de volta com toda essa energia e com mais presentes pra você da nossa audiência incrível. Se quiser nos acompanhar, corre lá em @AtlântidaBNU e @EdnaFerret. Cashback fica por aqui, Top 15 tá chegando na área.
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5: Nutri Camila Passolt, eu ouvi falar que a velocidade da mastigação influencia na saúde. Isso é fato ou é fake?
6: É fato. A mastigação faz parte da digestão dos alimentos. E para que possamos ter um processo digestivo adequado e uma boa absorção dos nutrientes, que são importantes para a nossa saúde, precisamos ficar atentos a isso. As refeições principais, em média, duram no mínimo 20 minutos e os lanches intermediários 10 minutos. Faça o teste. Cronometre hoje o seu almoço ou jantar e avalie como está a sua digestão. Se estiver abaixo desse tempo, coloque como meta aumentar um minuto a cada dia, até chegar no máximo 20 minutos. Você vai perceber que com o tempo vai se sentir melhor e possivelmente vai diminuir a quantidade de alimentos ingeridos. Se o seu objetivo é controlar ou diminuir o peso, essa atitude pode te ajudar em muito.
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1: Pedalar é uma atividade que exige bastante do corpo, então cuidar da hidratação é fundamental em qualquer trajeto. O ideal é começar a se hidratar antes mesmo de você sair de casa, tá? Durante o pedal também, leva sempre uma garrafinha de água, viu? Vai bebendo aos poucos, mesmo que não esteja com sede. Isso ajuda a manter o rendimento e evita cansaço precoce. Outro ponto muito importante é respeitar o seu ritmo. Não adianta querer acelerar demais ou tentar acompanhar ciclistas mais experientes logo de início. O ideal é manter uma velocidade confortável, tá? Que permita controlar bem a respiração e aproveitar o percurso. Com o tempo, o seu condicionamento melhora naturalmente. O segredo tá na constância mesmo, sem exageros. Assim o ciclismo se torna um hábito fácil de manter.
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1: Jota Quest canta Tim Maia. A banda mineira disponibilizou duas novas faixas em homenagem ao Tim Maia nas plataformas digitais. O lançamento duplo faz parte da divulgação do próximo álbum do grupo, que é dedicado inteiramente ao repertório do Tim. O primeiro single dessa iniciativa é Acendo o Farol, que você já deve ter ouvido por aqui nas ondas da Atlântida. Agora, eles divulgaram releituras para Você e para a faixa bilíngue I Don't Know What To Do With Myself. O Jota é a atração confirmada do Atlântida Celebration 2026. A banda sobe no palco no mesmo dia que Marina Sena, Lagum, Das Aranha, Vitor Clay e a TL DJ Gusanoto. 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
13: Vamos falar de alongamento. É importante? Precisa antes de uma corrida? Essa é uma discussão que não tem certo nem errado. O ideal mesmo é sempre seguir a orientação de educador físico de acordo com o perfil de cada corredor. Mas na grande maioria das vezes, o aquecimento tradicional que a gente conhece, aquele de esticar as pernas parado, por exemplo, tem o melhor efeito no pós-corrida. Para uma pré-corrida, alguns artigos indicam que o alongamento dinâmico se faz mais eficaz para uma corrida de 5 ou 10 quilômetros. Alongamento dinâmico, como o nome sugere, é aquele que o corredor alonga em movimento, com um balanço de coordenado, de pernas de um lado para outro, mobilização de tornozelos e panturrilhas. Portanto, mexa-se, alongue-se e faça o aquecimento antes de qualquer exercício. 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
24: Programa não recomendado para menores de 14 anos.
27: Por isso que a gente avisa, né?
28: Tem que avisar.
27: Tem que avisar, porque quem avisa amigo é...
28: Se não vem assim, ah, meu filho tá falando um monte de besteira.
27: É, exatamente.
29: Daqui a pouco vai começar meio-dia o programa.
27: É, né? A gente tem que esperar chegar o elenco. Aí a gente dispara o break comercial. Né?
29: Eu fui o primeiro a chegar.
28: Toma, toma. Eu fui o primeiro a chegar. O Rafa falou, o sargento chega cedo, mas vai direto pro banheiro.
29: Eu vou levar uma bronca pública hoje aqui, que nós estamos na presença de um cara que conhece Blumenau
27: tudo.
29: Cabo a rabo, a história, tudo. E eu cometi aquela gafe de errar o nome do galego.
28: Ah, foi.
27: Foi.
28: E foi cobrado automaticamente.
27: Foi.
29: Falei o nome do ginásio, o nome oficial mesmo. Daí eu falei meio que arrogante ali. Todo mundo sabe que esse ginásio é o Galegão.
27: Exatamente.
30: Aí, Sebastião Cruz é o...
29: É, não, daí era o do SESI.
30: Ah!
27: Aí o bom que a gente Bernardo tem uma audiência... Werner. É, que daí a gente tem uma audiência que ficou só falando disso o programa inteiro.
29: Mas engajou.
27: Engajou.
28: Importante.
27: Engajou. Muito bem. Bom, a gente tá de casa cheia hoje, então já quero te convidar a ir ali para o YouTube. youtube.com/programasbaita, ao vivo pelo YouTube também, para todo o Vale do Itajaí, Litoral Norte e Alto Vale, aqui pela 102.7 Atlântida Blumenau. 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
28: Parabéns, Rafa.
27: Muito bem, com essa galera. Parabéns. Vamos abrindo mais uma edição do programa Mais Baita. Vamos dar um bom dia para toda a nossa bancada, que hoje a mesa tá cheia. Bom dia, Sargento Juntos.
29: Bom dia, Rafa. Tudo bom?
27: Tudo bem, como vai?
29: Como é que foi amanhã aí?
27: Graças a Deus, maravilhosa.
29: Quem veio?
27: Hoje no cafezão tivemos a participação especial da Catarina Guevê.
29: O que ela diz?
27: Oi?
29: O que ela diz?
27: Não, hoje falou sobre mulheres.
29: É.
27: Verso feminino.
29: Exatamente. Mulherada.
27: Mulherada no mercado de trabalho. Mulherada que ganha menos que homem. Mulherada que merece ser valorizada.
29: É isso aí.
27: É isso aí.
29: É isso aí.
27: Catarina Guerreiro é maravilhosa.
29: Fora homens. Fora homens.
27: Isso aí. Douglas Márcio maravilhoso e as informações do tempo. E vocês não podem perder todos os dias.
29: Vai chover ou não?
27: Amanhã. A gente vai ter aí, ó, um final de semana pra quem gosta de tempo ameno, gostosinho, é agora.
29: É,
27: a partir de semana que vem vai virar e vai mudar tudo. Vai
29: quando ficar vem frio, o Elinho?
27: Ah, daí os meteorologistas estão aí cuidando.
29: Estão apavorando faz uns 3 meses a gente já.
27: É, mas é bom a gente cuidar.
29: Elinho, né? Citão.
27: Mas...
29: Elinho
27: aqui. Ó, tu tem que cuidar. É só uma coisa. Não fica aqui porque depois fica girando meme. E tem umas figurinhas aí na internet que eu não tô gostando
29: muito. Pegou pilha.
27: Porque tem umas que eu. É que foge do meu controle. É que foge do meu controle.
29: Mas o gostoso é quando foge do controle.
27: Não.
29: Se deixa levar.
27: Não.
29: Aí, Natanel.
27: Certas coisas.
29: Mostra o Elinho pra ele.
27: Só parado aí do lado, ele já vai ficar muito agoniado.
29: É igual o pai quando o cara tá mexendo no computador.
27: Muito. Chegava lá, eu não tava olhando. Quando eu olhei pra televisão, fiquei um pouco incomodado pelo que eu tava vendo.
29: Mas vai ali, vai ali.
27: Não, mas tudo bem, querido. Vamos lá.
29: Do lado da mulher.
27: Pedro Lemos, bom dia, querido.
29: Bom dia, Rafa.
27: Como vai essa força?
29: Um pouco fraco. Mas...
27: Não, mas a gente vai mudar isso daí, hein?
29: Vamos mudar.
27: Vamos melhorar isso daí, que a gente já tá trabalhando pra isso, né?
29: Vai entrar num projeto aí. Dezembro.
27: Ah, não, isso é caro.
29: Dezembro, eu e o Rafa de sunga na praia.
27: Exatamente.
29: Quero ver.
27: Nos veremos. Não, ó,
29: é o meu peniano,
27: não
29: hein?
27: Mexe. Não mexe. Deixa a coisa aqui da Edna.
29: Ah, é da Edna.
27: É, não mexe. Não, olha, ó, igual criança.
29: Assim,
27: é. Não, igual criança.
29: Mas o que, que é, né? Que
27: é? É um rolão.
29: É um Rolex.
27: Oh, a gente tá com visita, não vai. Eles vão achar que é essa baderna sempre.
29: Mas
27: que coisa, né?
29: Ele escuta todo dia, Rafa.
27: Que loucura, tá doido. Vamos lá. Vamos seguir o fluxo. Olha quem tá aqui com a gente, diretamente do Rio Grande do Sul. Acabou de chegar. Pequeno, grande homem, Billy Joy.
0: Nós viemos, tamo aqui.
27: Tudo bem? Chegou hoje?
0: Cheguei hoje de madrugada na casa do Natanael, 5 horas da manhã, não tinha um café pro cara.
27: Pá, que chato isso.
0: Não tinha um café, uma massagem no pé, nada. É. Ele vai lá pra minha casa, depois ia reclamar, tu não tem café na minha casa também. Pá, então é isso aí, a gente tá retribuindo a hospedagem.
27: Mas o que trouxe o senhor pra cá? Qual foi o evento? Porque de graça tu não viria, né?
0: Ah, eu não venho de graça, né? Se me pagar um X e uma coca, eu tô fazendo show.
27: Aonde?
0: Hoje, em Blumenau.
27: Aê?
0: No porãozinho tem meu show solo.
27: Lindo.
0: Alto demais lindo, pra ser anão, baixo demais pra ser normal. E amanhã... E amanhã, literalmente, é grande o nome. O nome é grande, é pra contrastar com o comediante.
27: Tá certo. Ingresso à venda?
0: Balneário. Ingressos à venda, link na minha bio. Clica lá e vamos ser felizes junto.
27: Tá, joga o teu arrobinha de novo, porque o do porão tá fora ainda, né?
0: @obillyjoy, quem souber escrever Billy Joy é esse o público que eu quero.
27: Oh.
0: Ajuda muito!
27: Já é um funil, né, amigo?
0: Vai selecionando.
27: Já vai selecionando. Já que ele foi citado, bom dia, Natanael Alves.
1: Rafa, querido, meu querido, grandíssimo amigo Rafa.
27: Tudo tá bem?
29: Tá com o cabelo da Tamara no queixo.
1: Agora atrás de ti aqui.
27: Tá bom. Tu vai ficar aí hoje?
1: Posso? Permite, não?
27: Se comportar, pode. É, tá bom. Vamos lá. Ramonzinho também tá presente. Bom dia, Ramonzinho.
2: E aí, turma? E aí, Rafa, como é que tá? Tudo
27: tá
2: bem?
27: Tá tudo ótimo.
2: Tudo lindo, que maravilha. Bom estar com vocês aqui
27: também. Maravilha. Fica à vontade, tá? Quer um cafezinho? Tem um lugarzinho pra sentar, né? Ah, então tá bom.
29: Estamos tudo sob controle.
27: Agora... Senhor Sargento Junks, convidados que a gente tava aí já aguardando
29: há um tempo, né? Boa, presença ilustríssima, cara. Tá louco. André e Jorge Blumencast.
27: A enciclopédia de Blumenau. Aliás, a enciclopédia digital de Blumenau, né?
29: Sim.
27: Bom dia, sejam bem-vindos, queridos.
3: Bom dia, obrigada.
27: Muito bem.
29: Cara, é até estranho ouvir pessoalmente, tá? Esse conteúdo ali.
2: Como é e quanto custa?
29: Olha, aí,
2: onde fica essa rádio?
29: Que massa, obrigado por ter vindo.
27: Tá? Quanto tempo já de Blumencast?
2: 5 anos, final do ano vai fazer 6.
27: Pô,
2: rápido, né?
27: Voou, né?
29: Mais uma cria da pandemia?
2: Cria da pandemia, é, 20 de dezembro. Uhum.
27: Poxa.
2: Quando tava aquela onda, né? Todo mundo em casa. Uhum. É, teve aquela a explosão das lives, lembra?
29: Sim.
2: E aí também teve a explosão dos podcasts, né? Então daí onde a gente pensou, cara, legal esses podcasts nacionais, mas vamos então fazer um local aqui pra chamar a galera daqui, né? Uhum. E ainda estamos aguardando o Rafa Steinbach lá.
28: Ih, mas se
3: o Rafa,
28: é agora... difícil, viu?
3: É, tá ali.
28: É difícil.
3: O Irineu é irmão dele. O Irineu tem lá o poder.
28: Cagar de porta aberta.
2: Caramba, meu. Uma hora vai, uma hora vai.
28: E sempre uma desculpa. Tô gripado.
2: É.
28: Ah, essa espinha.
3: Eu tô com uma espinha aqui na ponta do nariz, hoje não dá pra eternizar.
28: Ah, pelo amor de Deus.
3: Aí tu vai lá e grava um podcast com uma espinha na ponta do nariz, vai ficar pra cima aquela espinha na ponta do nariz.
29: Mas o André não vai forçar o choro.
2: Forçar o choro?
29: É, não.
2: O choro.
29: O Irineu, ah,
2: o choro.
29: O Irineu faz o cara. Ah.
3: Ali tem que falar a emoção. É, ali eu já falei que ali é difícil.
29: Por quê? Né? Parece
3: que ele vai abrir umas coisas assim que pá.
28: Tem aqui um áudio da tua mãe, escuta aqui.
3: Putz, sempre tem. Aí eu vou chorar. Sargento, e a gente fica feio chorando.
28: Sargento, né? O que é a vida?
29: A vida é ótima, cara.
2: É, o do sargento, a Joyce chorou. Nossa, pra caramba.
8: Não foi? Eu achei que eu ia rir. É. No fim tava chorando.
2: Uma super parte feia, do mosquitinho do banheiro ali.
8: Meu.
2: Pô, não fazia mal pro mosquitinho do banheiro.
29: O cara ficasse fudendo.
3: Fala ali.
2: Eu quase chorei também, mas eu falei, não, é o sargento, não vou chorar com o sargento.
3: Voltou a lágrima.
29: É igual eu quando eu faço conteúdo sério, os caras, tá, e a piada no final. Não...
3: Fica esperando,
8: né? Era o que eu tava esperando, não veio.
3: Não, ele é... É um lado diferenciado lado do Sargento Junks. Aliás, quem não assistiu, por favor, assistam. Aliás, assistam um episódio de ontem, quinta-feira, entrou da Larissa Guerra, maravilhosa, amo. Lari.
28: Legal, hein?
3: Linda. E Sargento... Sargento, eu tô bem doido. Lari, Irineu, Nicolete, um bate-papo bem de amigo, tá?
29: Natanael também não foi ainda, né?
3: Não.
29: Natanael também é amigo do Irineu e tal. Cara, tu me deu oportunidade no porão, cara.
2: Natanael parece o Fred Mercury prateado aí, né?
28: Parece. Fred Mercury bronzeado.
3: Isso, mano.
29: Pô, eu já tenho pergunta pro André.
3: Vai.
2: Não vai fazer prova, né?
3: Porque não.
2: Prova oral.
29: Mas é curiosidade mesmo que eu tenho de saber.
28: Doutor Blumenau.
29: Qual informação, você, criado, nascido em Blumenau aí, qual informação que mais deixou vocês de cara, assim, da história de Blumenau? Falou, cara, não é possível. E realmente é. Todo mundo acha que é isso aqui, mas na verdade é isso.
2: Cara, pra mim foi, não faz muito tempo, faz uns 3 anos atrás, e eu acho que foi o divisor de águas pro Blumencast. Que dali, quando a gente lançou essa informação, essa curiosidade, a gente recebeu muitos seguidores, que foi a questão que diz, né, que a Oktoberfest não veio das enchentes.
29: Ah, entendi. Uhum.
2: Então ali, cara, realmente assim, gerações e mais gerações...
29: E dá tipo, uma briga daí, né?
2: É, mas a maioria... Porque a gente traz sempre provas, né? Então assim, a gente contextualiza, a gente embasa muito,
29: né? O prefeito tava lá, o prefeito da época, né?
2: Prefeito, que era o Dalto dos Reis, ele falou já no podcast aquilo, mas depois a gente fez um carrossel de informações ali com atas de 1979.
29: Pá, provadaço.
2: É, exatamente. Daí não tem muito que contra fatos, né? Putz, ter argumentos.
3: Não, e o André e a Joyce, quando eles andam pro Blumenau, já é uma aula de história, né?
29: É, pois é.
3: Que eles vão andando pelo prédio, aqui era não sei o que, lá tal, eu acho sensacional. Muito legal,
2: legal isso.
8: Ele vai me ensinando, né? Ele vai me ensinando e vai ensinando todo mundo que tá vendo também.
3: Isso que é muito legal, porque daí a Joyce acaba fazendo escada pra ti, né?
2: Total.
3: Em vários momentos, né?
2: É, ela costuma falar que ela é o povo, né? Porque eu falo assim, cara, isso aqui pra mim é muito óbvio, eu já falei várias vezes nos stories, isso aqui tá batido, dela assim, cara, mas eu não lembro. Então, acho que muita gente não vai lembrar também.
3: Sim.
2: E aí ela acaba sendo esse meu termômetro, entendeu? Cara, isso aqui é legal, isso aqui... isso aqui sim, tu já falou bastante, então... Fica bem bacana.
8: E funciona. Geralmente, quando eu não lembro, o pessoal não lembra.
2: É um sucesso.
3: Natanael, você quer fazer uma pergunta para os convidados também?
29: Ai.
3: Cara, não, ele ainda me atrapalha. Ele levantou a mão e disse que tinha pergunta para fazer.
29: E os túnel?
2: Esse é polêmico. É. Porque não tem como tu provar uma coisa que não existe, né?
29: Pois
2: tu prova uma coisa que existe, né? E aí, realmente, o pessoal gosta de uma...
8: Seria legal se tivesse.
2: Gosta de uma lenda.
8: Né? Ia ser muito legal.
29: Mas vocês foram naquele casarão lá do Colégio Militar, que daí tem um subsolo lá. Que daí tem uma porta aqui.
2: Isso, não. Aí para ali, entendeu?
8: A gente entrou até essa porta.
2: É. Essa porta, a gente desceu, a gente gravou
29: o vídeo aqui tudo. Na Melma.
8: Já pensou?
3: Então o mistério de alguma forma continua.
2: É, porque assim, eu costumo falar isso. Ó, até a trilha, né, mudou, né?
27: Por que que não deixa passar? Alguma coisa não pode ser.
29: Mas tem uma outra também. Vou alimentar a teoria. Quando eu trabalhava no centro aqui, eles estavam fazendo os buracos para o esgoto isso. E acharam a galeria aqui na
2: rua. Do lado do Carlos Gomes.
29: E foi muito rápido. Ah, não, é só uma galeria d'água. Não, não, não.
27: É, mas daí foram lá e foram abrir de novo, né? Fecharam sim, e abriram de novo, porque daí rolou esse bafafá que tu tá falando.
2: É. Foi a Secretaria de Cultura, todo mundo, a professora Sueli Petri, né, que é super respeitada, né?
29: Sueli então... veio capar ali, vamos tirar essa história agora.
27: Porque mas... senão ia continuar isso daqui, ó.
2: Sim.
27: E, é o
2: e vai continuar, a gente parou... Rafa. Teoria da conspiração, isso sei que é vai gostoso. Continuar.
28: Ah, é... não tem como provar, mas tem... tanto a ver.
2: Cara, esses dias a gente passou na frente ali do chafariz do Carlos Gomes, assim, tinha um pai falando pra filhinha pequena, assim, uns 7 anos, assim, sabia que aqui tem um túnel? Eu pensei, cara, esquece o meu trabalho, uma geração, deixa quieto.
29: Mais uma geração garantida.
2: Exatamente.
28: Tá garantido, garantido.
2: É o que dá papo, né?
29: Falou da Sueli Petri ali, eu já fui algumas vezes lá, cara, e eles têm um negócio, além de tudo que tem lá, mas fazendo relação com a firma aqui, eles têm o acervo do Santa impresso.
2: 50 anos.
29: Cara, tu chega lá, eu quero ver o Santa de 2003.
2: Eu vi do porra. De quando eu nasci. O dia que eu nasci, eu sabia qual foi a manchete. Hora, muito legal.
5: E o que que tinha na capa?
2: Era...
28: Bebê pingueludo nasce. Era... Surpreende, médico.
2: BR-470 ficará pronta ainda esse ano. Ah,
5: para. 1991.
27: Mentira. Meu Deus.
29: Meu Deus. Bebê assusta enfermeiras do Santo Antônio.
28: Bebê choca a comunidade.
27: Ai, cara. Ó, 11h27 pra você que tá acompanhando esse seu programa Mais Pai, tá ao vivo. Ó, daqui a pouquinho eu vou precisar de ti. Fica de olho no teu WhatsApp. Opa, que eu já te mandei mensagem lá, tá? 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Locutor, vamos nessa?
28: Sim.
27: Bora.
9: Interrompemos a nossa programação para o Mais Baita News. Oi.
28: Bom dia.
27: Bom dia,
28: Lucas. Eu amo sua igual. Coreografia, Rafael.
27: Ah, tem que fazer.
28: Senão... Muito bonito, valoriza muito o quadro. Vamos à notícia?
27: Bora, vamos nessa.
28: Destino da elefanta Baby é definido após fechamento do zoológico no Parque Beto Carreiro.
27: A Baby ainda estava ali.
28: A Baby estava lá.
27: Ah, mas aí ela estava guardadinha, porque a gente nunca mais tinha visto a Baby, né?
28: Estava escondida. A mágica do Mr. M. Para onde ela irá? Vamos saber. Guia dado como morto é encontrado milagrosamente 6 dias após desaparecer no Monte Everest. Ixi. Olha só, o povo se perdendo na montanha. Ex de Jojo Todinho ganha presente e reforça rumor de affair com mãe de Vini Júnior.
27: Ah, não acredito.
28: Não entendi nada, vamos saber.
29: Como é? Repita, repita.
28: Ex de Jojo Todinho ganha um presente e reforça um rumor de affair com mãe de Vini Júnior.
29: Meu senhor.
28: Que loucura, hein?
27: É o Thiago Gonçalves, é o policial militar.
28: É o PM?
27: É o PM.
28: Olha só. Essa Copa tá movimentada um pouquinho. Tá pois é. Essa Copa... Será que vem o Hexa? Não sei. 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
27: Cara, esse cara aqui do lado,
29: que um monte de tá botão fazendo?
27: Importante, eu tô ficando muito preocupado.
28: Aperta o que tá escrito Floripa.
27: Assim, não, ele ainda fica assim, ó, ameaçando que vai apertar.
11: Eu vou sortear no Instagram ali, ó, vou botar uma enquete e o público vai decidir qual botão eu aperto aqui,
29: tá? Passarinheiro, passarinheiro, passarinheiro, passarinheiro, passarinheiro, passarinheiro.
27: Não, é aqui, ó, o mais importante, que pode tirar a rádio do ar, inclusive.
28: Tem um botão escrito Floripa, aperta ali pra ver.
29: Ó, o Billy tá aqui. Billy, eu quero agradecer a tua recepção lá em Rio Grande do Sul, tá? E aquela entrada errada embaixo do viaduto lá.
11: Qual que delas?
29: Levamos uma buzinadinha lá.
11: Qual delas? Ali teve umas 3 ou 4 que a gente passou reto.
29: Chegamos
11: no, fazer volta.
29: Chegamos no hotel, tivemos que desparafusar o puta merda. O Irineu tava grudado aqui, ele falou, meu Deus do céu.
11: E era um casinho ainda, pra virar era uma barbada. Era lindo. O bom que era madrugada e ninguém viu.
29: Mais um baita guia turístico, ó. Aqui é a Gerdau, aqui a Expo Inter, aqui não sei
11: o aqui que. É o zoológico da Sapucaia.
29: É isso.
11: Comeram X? Não, não quiseram X. Comeram buraco quente?
29: Comer um buraco quente
0: comer do Felipe, comer um buraco, né? Quente do Felipe?
27: Tu comeu isso, sargento? Um
0: buraco quente. Com frango e com carne.
27: Bom, o que é buraco quente? Só pra quem...
0: É um pãozinho. Gente. Entendeu o que é um cacetinho.
29: Gente.
0: Que bota carne dentro, bota frango, queijo, tribom pra caramba. Quase saiu palavrãozinho, hein? Lembrei que era 11 da manhã.
27: Muito bem. O Billy forçando o sotaque gaúcho agora, pareceu o Ramon forçando o sotaque nordestino.
29: Ó, oh, pra fazer os conteúdos.
27: Isso, para
29: com é você esse. Que força a cabeça grande só pra dizer que é nordestino também.
0: Ó, oh, shots fire!
27: Cara, do
0: round 2! Parecia
4: um insulto pra ele, mas foi pra mim também.
27: É verdade, é a Chiquinha defendendo.
4: É verdade. Você entendeu
27: a cara? Ai, cara, que loucura.
29: Ô, Billy, tem um texto teu, uma constatação tua que viralizou, uhum, que é a semelhança entre rico e pobre.
0: Ah, cara, é.
29: Tu lembra de alguma, não?
0: Ah, sim, carro velho.
29: É, o rico e o pobre
0: tem. É, os dois. Coisas que tu tem, se tu é muito rico ou se tu é muito pobre.
29: Carro velho.
0: Se o Gugu te visitou tua casa já.
27: Verdade.
0: Se o Luciano Huck te chama pra fazer alguma coisa. Se tu já participou de algum Criança Esperança. Entendeu? Carro velho, se a tua parede tem tijolo à vista.
27: Porra.
0: Se tu tem foto com político. Se tu já viajou pra fora pra comprar coisa em outro país,
27: é, não importa,
0: tem, tem de tudo isso aí. Se tu não paga imposto, se tu não tem bem no teu próprio nome, putz, entendeu? Se tu, se não é qualquer um que entra no teu bairro.
27: Caramba.
0: Entendeu? Tem todo esse tipo de coisa. Pô, que é pros dois, entendeu? Coisa.
29: É muita coisa.
0: Tem cavalo. Se tem cavalo, se tem barco, casa no morro. Cartão sem limite. Mais de três filhos. Ramonzinho falou um bom pra mim hoje, que é o
27: qual?
4: O carro com três letras? Carro com três letras. Eu tava pensando pedalando.
27: Eu acho que soltaram ali, ó. Aí vai.
29: Eu tava pedalando e pensei nisso. Eu falei, Billy, eu acho que carro com três letras é uma boa. Tipo assim, BID, carro de rico. Uhum. Gol. BMW, carro de rico. Uno. Então acho que carro com três letras também vale, hein, Billy?
27: Pô, mas o cara não pensa um negócio desse de cara limpa.
29: Tava tomando um negocinho.
27: Tava tomando.
0: É isso. Ah, se é de manhã tá tomando, é desculpa que eu uso. Se eu não dormir ainda de noite,
27: é verdade.
0: Então,
27: é verdade.
0: Toma tranquilo.
29: Isso e muito mais hoje à noite no Porão Comedy.
27: Isso mesmo.
29: Hoje vai ingressos na bildo @obilijoy.
27: Oh. É isso aí, sargento Chutes maravilhoso. Seguinte, a gente precisa fazer um rápido show do intervalo agora. Mas antes, tem pergunta chegando, mas eu vou fazer aquele suspense. Suspense que é legal. Segura aí que daqui a pouquinho vem a resposta. Tem pergunta aqui pro André. André do Blumencast. Bom dia, galera do Mais Baita. Uma pergunta.
29: Quero ver.
27: No próximo bloco a resposta, tá? Nessa vibe de OVNIs aparecendo em tudo que é lugar, ele sabe se tem algum relato, algum registro de OVNIs aqui na cidade de Blumenau?
29: Uma polêmica.
27: Tá bom.
29: Ah, eu quero saber.
27: Eu vou dizer o seguinte, pra deixar já, tá. Tem.
0: Opa!
4: Agora sim!
27: Eu, se fosse você, não sairia daí.
4: Daqui a pouco.
27: Eu cancelaria um compromisso das 11h30, inclusive.
29: E foi em outubro.
27: Não sai daí que a gente já volta. Vai pro YouTube.
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13: E olha só a dúvida do João Lucas. Doutor, tinha fimose que cobria toda a cabeça e durante 2 meses fiquei puxando cada semana um pouquinho. A pele descia, dando pra ver a cabeça, só que aparecia a cabeça e voltava pra dentro. Hoje, ela saiu toda e a pele não voltou, só que parece que tem um excesso de pele logo atrás da cabeça. E agora, o que eu faço? Tá sensível a pele e tá ficando meio vermelho. Olha só, o que acontece? Você possivelmente tinha algum grau de fimose, seria importante consultar um urologista para fazer uma
6: avaliação e eventualmente pensar em alguma forma de tratamento. Essas manipulações podem acontecer, eventualmente ele até pode prescrever essas manipulações, muitas vezes feitas com a ajuda de um lubrificante para facilitar um pouquinho essa manobra, mas no seu caso, parece que a glande saiu e você não está conseguindo colocar ela para dentro de novo, o que pode caracterizar uma situação que a gente chama de parafimose. Então, a glande fica presa pelo prepúcio, pelo excesso de pele, e existe uma dificuldade para você colocar ela para dentro do prepúcio de novo, e também pode haver um prejuízo da irrigação de sangue para sua glande. Então, muito cuidado com essas manipulações, e eu recomendo fortemente que você visite um urologista. Tem dúvidas? Escreve pra gente no @ Jairo Bauer Oficial.
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6: Essa é a Atlântida, a melhor vibe do FM, todo mundo tá ouvindo. Já estamos de volta ao vivo com o programa mais baita, saideira, hein?
7: Ainda bem que o sargento não viu, senão ele vai se distrair.
6: É, não, viu? Deixa ele viu? Bem distraído.
7: Viu? Bem esquece o que você combinou com ele.
6: Isso.
7: Esquece o que você combinou com ele.
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0: 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Sargento, aproveitar que hoje é sexta-feira.
1: Vamos lá.
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1: Pô, já temos um corte. Aceita collab, Cooper.
0: Lembre-se, então... Neste sábado e domingo, das 15 às 18 horas, então vai rolar também troca de figurinhas da Copa 2026.
1: Ah, eu fui lá. Participe,
0: você foi, né?
1: Eu fui trocar figurinha lá na Cooper.
0: E aí?
1: Tá faltando?
0: Deu boa.
1: Garoto, eu tinha 6 repetidas, troquei.
0: Muita todas. Criança, criançada ou é galera 30 mais? Quem é que tá fazendo?
1: Mais velho que criança.
0: É. Ou é o muito pai usando a criança pra trocar dele? É.
1: Não, daí tinha.
0: Troca do Hurricane. Hurricane, burro! Sabe qual que é o Hurricane? É
1: isso. Aí tem aquele meme, tu vai trocar com a criança e a mãe tá do lado assim, ó. É, vai trocar então, é só isso? Tá, aí vale mais, não sei o quê, tu quase conseguiu ligar.
0: Olha só, cara. Bem legal. 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Muito bem, jogamos uma pergunta da nossa audiência para o André, que está aqui junto com a gente, pro Mancast. Nessa vibe de OVNIs, o nosso ouvinte quer saber, tem algum relato de OVNIs aqui na cidade de Blumenau, André?
3: Posso mostrar já? Para quem está acompanhando quem tá YouTube. Pelo YouTube, né? Olha lá. Ali, e eu vou tentar aproximar o mais perto aqui da câmera, porque tem uma data ali. 28/10/2010.
1: Veio pouco Tober, falei.
0: Olha, pegou a finalidade.
3: Eu acho que já tinha acabado, né?
0: Ah, verdade. 28 do
3: 10. E foi passado no Jornal do Almoço, RBS TV, ou seja, um local sério, né?
0: Sim.
3: Então, e aí a gente passando, a gente repostou essa reportagem em 2024, até a gente precisa repostar de novo. Então aqui dá um foco, né, ali na,
1: olha ali,
3: na imagem que a pessoa tirou com o celular, um celular que não era bom na época, né? 2010, a gente tá falando, essa aqui é a pessoa que viu, né? E ela fotografou, e foi ali na região sul de Blumenau.
1: Opa!
3: Aí, ó. Aí, ó, é a área do sargento. Provavelmente tem uma área 51 lá no Reino do Garcia.
0: Pior que tinha. Mas olha, é uma nave tradicional, hein? É aquele discão tradicional de filme que a gente vê nos cinemas. É.
1: Opa, que impressionante. A Oktoberfest 2010 acabou dia 24 de outubro, então aí era o ET indo embora. Foi passear em Pomerode e vazou.
3: Então é isso, gente. Já teve relato sim, ó. Em Blumenau, disco voador. Tá, então, esse era o celular que ela
1: fotografou. Cara, ela era rica pra ter celular que batia foto naquela época. Porra.
0: E tem um abridor de garrafa atrás ainda.
3: É verdade. Ó, ela é enfermeira.
0: Então, pô, vamos atrás dela, hein?
1: Conseguiram falar com ela?
3: Não, a gente não.
0: Foi abduzida, será?
3: Opa, é uma. Aí que surgem as teorias da conspiração.
0: Falou demais, tem que cuidar. Muito bem, vamos lá, já tiramos então a curiosidade. Quem quer ver esse vídeo, daqui a pouquinho o Blumencast vai postar de novo. Boa.
3: Pronto. E falando em álbum de figurinhas, hoje a gente também postou uma com sobre
0: legal, os filmes
3: de Blumenau. Que
0: legal,
3: cara. Que Blumenau já teve um álbum de figurinha lá em 1964 a 1966.
0: Uhum.
3: Então, Palmeiras, Esporte Clube, o Amazonas lá, né, da empresa industrial Garcia, o Grêmio Esportivo Olímpico, Guarani, Vasto Verde, 168 figurinhas. Então a gente postou hoje de manhã lá, quem quiser ver.
4: E eu hoje de noite no porão, eu tenho um Dibu Martinez pra trocar, hein? Quem quiser, eu tenho um Dibu Martinez pra trocar. Qualquer figurinha, é só ir lá, paga o ingresso, vê meu solo e ainda leva um Dibu Martinez pra casa.
5: Goleiro, que é, vou falar um negócio pra vocês, não tem muito a ver não, mas pra quem gosta de mãe solteira, vocês vai lá e vai trocar figurinha. geralmente com o filho, que aí ela vai acompanhar. Aí você é que toma uma, toma uma mais. Aí você vai conversando, ó, oh, seu filho tá quase completando, né, e tal. Aí vai na minha.
0: Tá bom. Ô, Pedro, vamos chamar ele, já que a gente tá falando de álbum de figurinha, bora, de Copa. Vamos de Baita Sports.
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1: Eu quero pedir desculpas mais uma vez pelo erro no nome do ginásio ali, né? Tá rolando o Vôlei Blumen Cup. Eu falei que era no Galegão e é no SESI.
0: Isso.
1: Pessoal, no Galegão fechado. O que tá acontecendo aqui? O Galegão é o Sebastião Cruz, né?
0: É isso aí.
1: E o SESI é o Bernardo. Bernardo
0: Werner.
1: Isto. Peço desculpa. Mas tá rolando lá, tá? E o Brasil vai ganhar a Copa, tá?
0: É?
1: O Brasil vai ganhar a Copa. A França favorita perdeu de 2-1 pra Costa do Marfim. Entendeu? Favoritaça, perdeu de virada. Curiosidade, Rafa. Um irmão joga na Costa do Marfim e o outro irmão joga pela França. E o cara meteu um gol da Costa do Marfim, meteu um golaço e filmaram o irmão do cara no banco com aquela cara de...
3: Pô, mas um era titular e o outro era reserva?
1: É, não, mas o da França é pra ser um titular, que é um cara bom. O Due. O Due. E a Espanha, que é outra favorita, empatou 1-1 com o Iraque. Porra. E os caras estão achando ruim que o Brasil ganhou de 6-2 do Panamá.
0: Mas o Iraque é um time ruim?
4: Não é. O problema do Brasil ganhar de 6-2 é que o Brasil tomou 2 gols num time que tomou 6.
1: É.
4: Aí tá o problema.
1: Exato, esse que é o negócio.
0: Aí a tua esperança aumentou muito.
1: Não, estão deixando nós sonhar.
0: Tu tá sonhando já.
1: Estão deixando nós sonhar. E aqui, regionalmente, vai ter a rodada do torneio municipal de Blumenau.
0: É.
1: O Canto do Rio joga contra o Sal do Norte de novo lá no campo do Sal do Norte. Semana passada levamos de 4-1.
0: A transformação.
1: Tomara que agora dê uma melhoradinha, tá? Nossa. O resto da rodada eu não sei.
3: E vai ter o torneio das estrelas também, né?
1: Ah, domingo tem o futebol das estrelas do Indavírus, cara. Ó, é toda a nossa galera ali. E o destaque, o grande foco tá nos três irmãos bananeiros lá de Corupá. Cara, procurem lá o Xonata da Banana. Os caras são uns cavalos para trabalhar. Imagina esse maluco jogando bola. O Gustavo acho que vai ter que fazer alguma coisa para equilibrar um pouco. Vai estar os três no mesmo time.
4: Bem conversadinho, enfim, fazia 2 gols no Iraque.
1: É, exato. Aí vai ter um anão, vai ter um...
3: Nas relações assim. Eles encontram altas aranhas nas bananas, né?
1: É isso, cobra. Cobra. Pô, eles pegam as cobras aqui, ó, galera. Chama mais uma aqui, ó. Vamos deixar embora.
3: Loucura. Os caras são...
1: André, Margarida vai apitar.
0: Tá.
1: E o Galvão Bueno de Floripa vai narrar.
4: Olha aí.
0: Quem é o Galvão Bueno de Floripa?
1: É, né? Entra lá no stories do arroba Sargento Junks.
0: Ah, tá bom. Ele vende o dele, né? Fechou?
1: É isso aí, querido.
0: Andrezinho, pra Copa. E aí, quais são as tuas expectativas? Tá confiante na seleção?
3: Cara, eu sou bem racional, né?
0: Uh-huh.
3: Então, não tô confiante.
0: Não?
3: Não tô confiante,
0: tamo
3: cara.
0: Junto.
3: Eu sempre trabalho, né, com dados, fatos, não só coração, não só emoção.
0: Uh-huh.
3: Enfim, cara, tá difícil aí, né?
0: Tá, né? Bom. Joyce, gosta, acompanha, como é que tá?
6: Acompanho pouco, mas também não tô muito confiante, não.
0: Né?
6: Não. Eu só não vou dar mais informação pra não ser aquela do Renato Albani lá, que ele perguntou se a mulher achava que ia ganhar ou não. Ela não tem informação nenhuma, ela disse que queria que ganhasse porque ia cair no aniversário dela.
3: A semifinal ia cair no aniversário dela.
1: É uma boa.
3: É por isso que ela tá torcendo.
1: Esse é o cálculo. O cara tem que torcer pela quantidade
3: de folgas, né? Quantas 7 folgas, né?
0: Porra. Putz, pior é que esse ano, nessa Copa, na verdade, a gente não vai conseguir folgar nem um dia por causa de um joguinho, né? Vamos trabalhar normal, chegar em casa.
3: Tudo à noite.
0: Ah, verdade, tu, né?
1: É que vou ver Jordânia e Albânia, meia-noite.
4: Não bota fé na seleção, mas a folga ele quer, né?
1: Não, com
3: certeza. Entendo quem pede folga no dia de jogo. Vocês foram convocados?
0: O professor falava isso dentro da sala de aula. Vai ter aula? Fosse convocado?
4: Ué, mas o convocado que vai trabalhar. A gente folga, né?
0: É
4: ele que vai trabalhar.
0: É verdade. Ó, faltando 6 minutos agora para o meio-dia, Sargento Junks. Vai rolar um evento aqui na cidade de Blumenau amanhã.
1: Pois é.
0: Amanhã, dia 6 de junho, a partir das 16 horas, com entrada e estacionamento gratuito. Vou chamar o pessoal aqui mais uma vez. Já estiveram hoje de manhã comigo no cafezão? Empresta o teu microfone, Pedro. Claro. Fazer um convitaço especial. Que vai rolar mais uma edição do Alles Blau Festival. Essa que já é a nona edição. Fabiano Mendes, bom dia mais uma vez, querido.
7: Bom dia a todos aí, pessoal.
0: Tudo
7: aí.
0: Certo.
7: Mais uma vez estamos aí para dar uma...
1: Um let's to move.
0: Um let's to move.
7: É isso aí.
0: Convido o pessoal do Mais Baita, então, para aproveitar esse sabadão.
7: Pessoal, então assim, ó, amanhã, a partir das 16 horas, no pátio da cervejaria, né? É, vai rolar o nono Alles Festival. É, vai ter food truck, chopp, música, lasqueira, pessoal do lasqueiro, pessoal do The Boss, queridos, né? Isso, muito bacana. Então, aguardo vocês lá, né? Tomar aquela, né, sargento?
1: Meu não senhor,
7: podemos
1: sabadão privar, né? lindo. Dia de pagamento ainda, né?
7: Ah, e vai ter... E mais um detalhe, falei de manhã, né? É o quarto ano que a gente assume o Alles Festival. É o nono ano do Alles Festival, mas é o quarto que a gente assume. Primeiro com sol, rapaz.
0: Ah, olha aí, ó.
7: Então vai dar certo.
8: É. Agora vai. Pedro!
7: É. Então assim, temos tem três estilos diferentes, né? Que a gente não pode falar, senão vai quebrar o clima, né?
1: Ah, tem um mistériozinho.
7: Tem. A única coisa que eu posso dizer de um deles é que quem toma Monjaro pode ir.
0: Sargento,
7: tá tomando Monjaro, né? Tá tomando Monjaro.
1: Primeira dose foi com tiro de arpão. Dose de ataque.
7: É isso aí. Então estão todos convidados a partir das 16 horas da manhã.
0: Muito aí. Bem. Então, ó, estacionamento gratuito, né? Não paga pra entrar, guarda o carro em segurança.
7: Isso aí, tem estacionamento em frente na Joclamar, né? Pra quem quer se localizar, né? Estacionamento gratuito com segurança e não paga nada pra...
1: Eu fui lá visitar uma vez a Alles Blau, pô, bem legal, qualidade absurda, um capricho da turma lá que é maravilhoso. Então, quem gosta de uma cerveja aí, vai lá que vocês vão beber coisa boa e se divertir. Lindo. Vamos tomar uma agora já, não?
0: Pois é. O que é essa cerveja que tu trouxe, Fabiano?
7: A gente trouxe um presentinho pra vocês aqui de manhã. Esquecemos de trazer, né? Porque não tinha ido na fábrica, né?
0: Ah, entendi.
7: Aí, e trouxemos sem álcool também, lembra?
0: Lembra.
1: Qual que é o ponto de referência lá pra galera, tipo, se localizar, vamos dizer assim?
7: A Joclamar, do lado do aeroporto.
1: Ah, então, é isso aí.
0: Isso. Isso, lá de avião.
7: Pode
0: ir. É. Aí, ó, sargento. Ah, agora ele vai embora feliz. É. Ah, lindo.
7: Até pronto. Uma curiosidade, né? Quando a gente tinha a Glasgow, que era no Belchior, ali no Belchior, a Glasgow, né? O pessoal dizia assim, mas é muito complicado, porque o acesso, não sei o quê. Aí a gente adquiriu a Alles, né? Eu disse, pessoal, agora não tem desculpa. Pode ir de helicóptero, de avião, de carro. Agora não tem desculpa, né? E é asfaltado.
0: Muito bom.
7: Isso mesmo.
0: Obrigado, Fabiano. Sucesso aí na nona edição, São Pedro vai ajudar, né? E que venham as próximas.
7: Fechou, obrigado.
0: Valeu, querido.
7: Aguardo vocês lá.
0: Obrigado pelo presente, estaremos lá. Valeu, mais cara. De 18 estilos de chopp, drinks. Drinks também, que ele falou que tem novidade, tem drink esse ano também. Food Truck, Espaço Kids, evento pet friendly, pode levar cachorrinho, pode levar os bichinhos. E ainda vai rolar Flash Tattoo, fazer uma tatu lá.
1: Sem desculpa, hein?
0: Não tem desculpa, não tem porquê.
1: A Flash Tattoo é a tatuagem pra sempre?
0: É, eu acho.
1: Só que é rapidinho, vai lá, trá! Desenho já pronto.
8: Ela passa rapidinho.
1: É a tatuagem do Flash.
7: O cara vai estar chuco lá, faz aí.
0: Dois minutinhos para encerrar uma baita. Deixa eu agradecer aqui a participação especial da André e da Joyce, Blumencast.
1: Escreve Rafa no copo.
0: Oi, voltem sempre, tá?
1: Claro, pô.
0: Sempre que
1: vocês estão sempre caminhando aí. Vocês estão sempre caminhando aí. Fala assim, ó. Tamo aqui perto.
0: Show.
1: Partiu?
0: Só vem.
1: Tá bom? Partiu
8: como se estivesse caminhando à toa, né? Sem trabalhar, né?
0: Estão sempre por
1: aí.
0: Não,
1: mas é que a gente reserva amanhã pra gente. Daí a gente tá caminhando aí. Oi,
7: como é que faz pra acordar cedo e treinar?
1: Boa pergunta, hein?
6: Tem que dormir cedo.
0: Não dá pra negociar, entendeu? Não dá pra negociar consigo, senão...
1: 2 da manhã.
0: Não, daí não dá.
1: Não,
0: tu vai dormir, né?
1: 2 da manhã de dormir.
0: Versus 9 da noite pra gente.
1: Ah, vocês vão às 9?
0: Ah, 9 da noite?
1: 9 da noite.
0: Tá vendo aí? Nós postando o Reels às 9h30 achando que é um horário bom.
1: Engajamento.
0: 9 horas eu tô indo.
1: Birita, esses dias postou um TikTok 00h30. Agora é com o algoritmo.
0: É bom
1: quando a pessoa acorda e já tá lá.
0: É verdade.
1: Cara, sempre dá uma desculpa.
0: É Billy, tá acabando o tempo do programa na rádio. Faz o teu recado, chama a galera pra assistir o teu show.
1: Mais uma vez, muito obrigado.
0: Nossa,
1: é sempre um prazer estar aqui. E eu queria convidar vocês de novo, mais uma vez, pra hoje no Porão. Hoje,
4: aqui amanhã em Balneário, meu show Alto Demais Pra Ser Anão, Baixo Demais Pra Ser Normal.
1: Que baita nome, hein?
0: Bom nome, é um sucesso.
1: Que baita nome.
0: Obrigado, querido, obrigado por ter vindo aqui no Mais Baita, tá? Isso, bom retorno. Agradeço. Beijo, querido, valeu, obrigado também. Pedro Lemos,
1: imagina.
0: Segunda-feira tamo aí, hein?
1: Lógico.
0: Ramonzinho, bom final de semana, querido, obrigado, tá?
9: Até a próxima.
0: Até a próxima. Natanael Alves.
10: Oi. Tchau, né?
1: Tu vê o que, que é o craque, né? Ele ficou ali e tal, mas a do leite já...
0: Já.
1: Tá certo.
0: Já
1: valeu,
0: foi o suficiente.
1: Já fez o corte.
0: Valeu,
1: é sniper.
0: É o atacante.
1: Se sniper.
0: Exato. E a pergunta, lembrou?
1: Não. Ó, segunda-feira ele volta.
0: Sargento Junks, bom final de semana pra ti também.
1: Obrigado, tudo de bom a todos aí, tá? Tamo junto.
0: Maravilha. A partir de agora poderemos ser cortados a qualquer momento para iniciar o discorama para toda a rede Atlântida, Santa Catarina e Rio Grande do Sul. Enquanto isso, já te convido para ir lá no YouTube, youtube.com/programa mais baita. Pode também nos seguir nas redes sociais, né, Sargento Junks?
1: @programa mais baita. Voltaremos com os cortes, hein?
0: Exatamente. Os cortes com os melhores momentos aqui do programa. Tem cada coisa boa ali. Tem umas coisas que eu fico com vergonha alheia.
1: Tem que aceitar collab.
0: Ah, eu fico com uma vergonha. Meu Deus, a gente falou isso.
1: Tem que aceitar collab, Rafa. Teu feed tá lá só mamilo. Senta uma. Sunga, mamilo, academia, sorvete. Só isso que tem. Colete, só isso que tem. É. Bom, cortezinho da rádio vai fazer mal.
0: Falando a barbaridade,
1: né? É. Só pra filtrar um pouquinho as veias.
0: Então tem que seguir lá, @RafaSteiner.
1: Arroba RafaSteiner.
10: O perfil do Rafa já sai de pau dura.
0: Calma. Tá na rádio ainda.
1: Tá na rádio?
0: É pai.
1: Rádio doente. Desculpa, querido.
0: Papai e mamãe, desculpa. É convidado especial, não é a galera da rádio.
1: Vem de programa, rápido, vem rápido.
0: Vai, corta logo, Feta.
1: Aí amanhã à tarde alguém me manda um vídeo assim, ó. Olha o que eu vou postar aqui, ó. Aí eu vejo lá um cara assim, ó, olha o absurdo que foi falado nesse programa, entra o Natal.
0: Exatamente. Seguinte,
1: você concorda com isso?
0: Daqui a pouquinho todo Jornal do Almoço na MSC, beijo, tchau.
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1: Vamos, segunda-feira!
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1: Vai começar a viagem. Salve a tarde da sexta-feira. Boa tarde, bom início de fim de semana. Bom feriadão pra quem tá curtindo desde quarta de noite. Tá começando o Discorama com este amigo Alexandre Fetter, arroba Real Fetter no Insta. Chama aí, pede.

desse disco? Não vou lembrar. Também não vou, tô com preguiça de procurar no Google agora. Tem um negócio mais legal pra falar. Meio dia 19. Semana passada, retrasada, eu falei sobre a letra da música deste som aqui dos Smiths. 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

falar no início da música é que duas semanas atrás, mais ou menos, eu falei um pouquinho da letra dessa música dos Smiths, que fala, pô, ser atropelado por um ônibus vermelho de dois andares e morrer ao teu lado é um privilégio. E agora a audiência da rádio pediu pra ouvir. Pô, Féter, toca aquela música do ônibus vermelho que atropela o cara e tal. Ah, é demais isso, cara. A rádio é sensacional, especialmente com essa mistura, esse aliado, que é o Instagram, especialmente, as redes sociais. Mas eu vibro mais com a audiência da Atlântida ali no Insta. Tamo junto, arroba Real Féter. Meio-dia, 22 minutos. Segue a viagem do Discorama pro Sicredi. 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Seguimos nos anos...

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1: Well, George Michael no discorama. Já voltamos pra mais.
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1: Segue a viagem, 26 minutos para uma da tarde. 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

Estas duas músicas, a da Marina, Criança, e essa aqui do John Secada, Just Another Day, tocavam juntas na programação da Atlântida. Muito tempo atrás.

inglesa do início dos anos 80 e o seu grande hit, não só dos anos 90, mas como creio da carreira da banda. Everything But The Girl, uma dupla, na verdade, com músicos de apoio. O nome da faixa é Missing. 13 minutos para uma da tarde. Seguimos nos anos 90. Waste of Base.

banda sueca de enorme sucesso nos anos 90 e um dos seus hits, deve ser uns 4 ou 5, Don't Turn Around, no Discorama da Atlântida. 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

at Work, que lotou duas noites em Porto Alegre. Tocado no Discorama, 6 minutos para 1 da tarde. Logo mais a 1 tem o Pretinho Básico, a maior audiência do rádio no sul do Brasil. 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

0: Precisou dos Paralamas do Sucesso. Agora imagina tu ter 16, 17 anos de idade e ouvir isso pela primeira vez no rádio. Banda brasileira. Que tempo delicioso. Vital e sua moto para fechar o Discorama. 3 minutos para 1 da tarde. Deixa eu dar um toque aqui. Hoje está rolando. 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Peraí, só um pouquinho. Deixa eu tirar a música aqui. Eu fico vibrando na vibe da música e não falo o que eu tenho que falar. Tá aqui, ó. Pronto. 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
0: Olá, muito boa tarde, amigo e amiga ligados na programação da Atlântida. 1h05, estamos chegando para mais um Pretinho Básico formidável. Nesta tarde de sexta-feira, que para muita gente parece segunda, mas também para muita gente parece sexta de feriadão, meu. Uma galera curtindo, aproveitando a cidade, chega a estar até mais tranquila no trânsito. Então, um abraço a você e obrigado pela parceria. 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
2: Eu adoro uma pacoteira.
0: Gosta de uma pacoteira?
2: Adoro.
0: Então vem comigo que eu te entrego algumas. Muito boa tarde, Léo Oliveira.
1: E aí, Alejandro?
0: Agora eu olho pro Léo Oliveira e fico pensando, o que eu falo? Falo da pena. Falo palhaço maionese. Eu falo Ivan. O que eu falo? Falo Léo Oliveira. E aí, Léo Oliveira?
1: E aí, jovem?
0: Tudo bem, irmão?
1: Foi incrível.
0: Coisa linda. 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Rafinha Menegaz, boa tarde.
1: Boa tarde, Alexandre. Creatina, ótima tarde, né? Pra
0: muita
1: nós.
0: Muita creatina.
1: Muita creatina é café, né?
0: Creatina, putz, cara, café hoje, né? Hoje abusei de café. 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Muito boa tarde ao querido Porazinho, que está em Floripa. E aí, Porazinho?
3: Boa tarde, seu Alexandre, amigos da mesa.
0: Coisa boa, tudo bem contigo?
3: Tá tudo bem, cara.
0: Coisa boa. 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Muito boa tarde para a Estrela Móvel Rodaica. E aí, Rodaiquinha, tudo bem?
4: E aí, tudo?
0: Peraí, deixa eu melhorar teu mic aí. Fala de novo.
4: Alô, tá
0: agora sim, agora você. Sim, muito bem, estamos te ouvindo bem. Tudo bem contigo?
4: Tudo bem comigo.
0: Tudo lindo, então. 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Rafael Gomes, muito boa tarde.
2: Fala, Alexandre, boa tarde.
0: Como é que tá esse amigão aí? Tudo bem?
2: Melhor agora.
0: Oh, coisa boa, cara. Também tô felizão de a gente estar aqui na sexta-feira e não ter optado pelo feriadão. Né?
2: É, e o legal. Principal, né?
3: O feriadão não era opção.
2: A cidade tá vazia.
3: É, Alexandre.
0: Não, era opção sim.
1: Não era, não.
0: Era sim.
3: Não era opção.
0: Pra mim era.
1: Não, pra ti sim.
0: Pra mim era.
1: Pra gente que é menos mortal. Boa noite, assim, todo mundo.
3: Não, eu vou dizer mais. Hoje eu tava um pouco atrasado pra chegar no morro, porque hoje eu tô fazendo modo meio feriado, né, Alexandre? Vim para os programas.
0: Que bom, tá bem,
3: e aí eu liguei na Atlântida.
4: Que privilégio!
3: Liguei na Atlântida e pensei, eu vou botar na rádio, porque eu tava um pouco atrasado, eu vou botar na rádio, vou ouvir o som que tá tocando. Pelo som eu vou saber se é o Rafinha ou se é o Pedro.
1: Daí tu ouviu de alguma
3: recada, né? E aí? Se for o Rafinha, vai atrasar. Se não for o Rafinha, não vai atrasar. Botei e tava dando de secada, é o Pedro. E aí eu dei uma aceleradinha, porque não ia atrasar o programa.
1: Se o Rafinha toca John Secada, a gente invade.
0: Não, nada nessa praia, Rafinha, não nada nessa praia. Ele é menos pop que isso.
1: Tocasse Men at Work, né,
0: também,
1: Alexandre?
0: Mas
1: é legal, toquei. Bem melhor que...
0: Que o quê?
1: Eu não falei nada.
2: Eu mim, prefiro o John Secada.
0: Pra mim, as duas músicas, elas estão na mesma prateleira. Não tenho diferenciação entre elas.
2: John Secada é maior.
0: Vamos dar-lhe aqui. Não começa. Não começa com a discussão quem é maior. John Secada, né? Ou Men at Work? Não tem comparação. Exato, Rafinha.
3: Men at Work é muito maior. Mas eu acho que o Men at Work é maior.
2: Vocês não entendem nada de música.
3: Não, o Men at Work e o John Secada fizeram muito sucesso. Ambos os artistas.
1: John Secada não lota 2 a 1.
0: Claro, ah, lota.
2: Não, claro que lota.
0: Claro que lota.
2: E toca mais
3: sucesso. Só se for o John Sacada.
2: Toca mais o sucesso que o Men at Work, que cantou. Não, só
1: talvez
2: lado B.
1: O Men at Work tenha mais músicas, né?
0: Vamos ver aqui, ó. John Secada, quantos plays por mês no Spotify?
3: Eu acho que o de Secada é mais popular.
0: 5 milhões.
1: O público dele não ouve Spotify também.
0: Vamos ver, Men at Work, quantos plays por mês no Spotify? 19 milhões.
1: Acabou.
0: Acabou a discussão.
1: Não, mas vamos defender.
3: Contra números não há argumentos.
1: Não, Alexandre. Os fãs do John Secada, eles não usam Spotify.
24: Mas da onde?
1: Eles colocam quem CDzinho,
24: disse?
1: Fita, vinil.
24: Mas os caras são DVD. De idade, são contemporâneos.
1: John Secada e DVD, que ele comprou.
24: Mas o Colin Hay tem mais de 60 anos, não viaja.
0: Tá bem, olha só, vamos dar-lhe aqui nos destaques do Pretinho no dia de hoje. Aí da pena, muito boa tarde.
1: Boa tarde, Alemão.
0: Tudo bem contigo aí?
1: Incrível.
0: Incrível, velho. E o Ivan também, tá Ivan?
1: Eu tô
0: obrigado
1: ótimo.
0: Obrigado por estar aqui com a gente. Não foi viajar,
1: boa
0: né?
1: Boa tarde. Quem não foi viajar? Eu vou ir.
0: Não foi viajar.
1: Vou ir amanhã.
0: Não, ok, mas hoje tu não foi, tu tá aqui.
1: Não, hoje eu tenho show, não posso vir.
0: Tem show onde?
1: Show do Pretinho.com, últimos 10 ingressos.
0: Onde?
1: Boteco Comedy de Canoas.
0: Coisa boa.
1: Tua sessão do Pretinho hoje. E olha que legal, e no Dia dos Namorados... Temos um show também, parabéns pra nossa posição.
0: Legal,
1: Ranjão,
0: hein?
1: Ranjão rabo.
0: Show no dia.
24: Vai quem tiver ali, né?
1: Ranjão rabo aí.
2: E aí tem dois na Copa, adivinha quem são os quatro que sobraram.
0: Só quero saber, sim. Só quero saber.
1: Os quatro, três se enredaram.
0: Eu só quero saber se as namoradas estarão na plateia nesse
2: claro
0: dia.
2: Que sim, claro sim, que sim.
0: E as esposas estarão
1: em casa. Em casa, né? Fazendo.
5: Imagina que baita vídeo, né? Ah, os namorados vieram.
0: Cadê o Porã, cara? O Porã sumiu, abduziram o Porã. Aliás, só se fala nisso, abduziram
5: isso
0: o Porã.
5: Não existe. Pra isso mim, isso aí é uma farsa. Isso aí é uma farsa. Dá amarelo. Dá amarelo. Porã, podia ter ficado em casa, Porã.
2: Ele não faz isso no programado.
0: Amarelinho pro Porã não pode sair do posto, né, Porã?
5: Claro que não.
0: Eu posso explicar.
5: Não, não pode.
1: Não tem, não tem.
5: Tu tá no ar, cara.
1: Tá no ar, cara.
6: Face ID de identificação aqui da porta do estúdio.
5: Ah, vai te cagar.
6: Filho, foda-se, João porra, Pedro tá no... estava
0: ah, não, pera aí.
6: Do lado de fora, o João Pedro que veio passar a mais semana comigo.
0: Pera aí,
5: mas,
0: não,
5: mas
0: pera
5: ele aí não veio contigo, ele veio de carro. Não,
0: para. Porra, tô retirando o cartão, porra.
2: Não, para, o João não, Pedro obrigado, não chegou agora.
0: Sabia
2: João Pedro
5: óbvio,
2: tá com ele, ele
5: tava no carro.
2: João Pedro foi no banheiro, tava no carro, foi comprar figurinha.
0: O guri não conseguia entrar.
7: A cara dele não funciona no reconhecimento.
0: O guri não conseguia entrar.
5: Não é parecido contigo mesmo.
0: Pode tirar. Olha que bonito que tá esse guri.
6: Valeu.
0: Aí, aí.
6: Senta lá, vai
0: sentar
6: lá.
0: Senta lá, vai sentar lá. Tá ele, bem, Porazinho.
1: Filho, né? Filho de número um, né?
0: Hoje é dia do meio ambiente.
1: Aí, isso aí, nós trabalhamos pelo meio ambiente.
0: Bom, né, óbvio, trabalhamos.
1: Nossa, eu, Alejandro, nós somos do meio ambiente.
0: Por quê? O Ivan me ajuda. O Ivan me ajuda lá no meu jardim.
1: Na reciclagem.
0: Na reciclagem, né, Ivan?
1: Reciclamos, né?
0: Reciclamos.
1: Isso. Tu também? Reciclamos, né, Porã? Tudo reciclemo que a gente vê de matinho, a gente queima e bota isso aí.
0: Não.
1: Como assim?
0: Não. A gente não queima planta.
1: Queimamos lixo, isso aí.
0: Queima o quê? Não, queimamos lixo, cara.
1: Como não?
0: Não se queima lixo, cara. Lixo polui, cara.
1: Tu me deu um roupeiro velho na tua casa, quando eu resolve. Fui pro meio do mato ali, alvorada, botei fogo.
0: E tacou ali fogo.
1: Isso.
0: Ah, tá maluco. Mas tá, olha só. Petinho, não começa a enredar dentro
1: disso. Mas por que é dia do meio ambiente?
0: Por que é dia do meio ambiente, Gomes?
2: Porque em 72 a ONU decidiu que deveria existir um dia mundial para incentivar a preservação do meio ambiente.
1: Vai ter resposta.
0: E o dia é hoje, então?
2: Hoje.
5: Boa. Não. Vai ser amanhã, mas ele trouxe o dia hoje.
1: Antecipamos, né? Que amanhã não tem programa.
0: O nosso Petinho Básico de hoje. Não entrou o patrocinador do Petinho Básico ainda?
2: Ainda não.
0: O que que tá faltando?
6: Não, tem a API na
0: já
6: casa.
0: Já está vendida, já feriadão, está tudo certo.
2: Ah, ok.
6: API não tá na casa?
0: O petinho básico de hoje é o Ozzy Baconzitos. Ah, olha que coisa mais linda.
5: Que dog bonito.
0: Ah,
1: que olhos, hein?
0: É um American Bully anão de um aninho da família Correia Vargas.
6: Olha só, hein?
1: O nome ele sofre bullying.
0: Não temos bonito a cidade.
2: Não temos a cidade.
5: Não temos a cidade.
0: Gostei do trocadilho. Já no nome ele sofre bully. American Bully. Anão.
1: Que é o bully, né? Que é pra tomar café ali.
0: O nosso ouvinte aniversariante é Ederson Pereira. Ele é consultor consular e especialista em visto americano.
6: Em visto americano.
0: Está fazendo 45 anos hoje. O Ederson Pereira, ele é de Canoas.
1: Muito legal o consulado.
6: Canoas.
0: Né? Já foi no consulado? Cidade, não tem consulado em Canoas. O consulado é em Porto Alegre.
1: Eu sei.
0: Sim.
1: Eu já dormi ali na frente. Muito bonito. Mas é muito sério, pessoal, lá.
0: Pessoal
1: é
0: sério.
1: Pô, lá não pode fazer não pode dar uma risada lá dentro.
0: Não pode.
1: Lá é perigoso.
0: É, ali o troço é... Ali é sério o troço.
1: Nada pior que ver a pessoa na fila que vai na cabininha e toma não. E ela volta triste.
0: Ah, desenxabido.
6: Isso é ruim.
1: Visto hoje, não, pra ti.
0: Que situação. Aniversariantes famosos do dia de hoje, começando... com o ex-cantor e ator Mark, conhecido como Mark Wahlberg. Esse aí é a pica.
1: Pô, ele é bom.
6: Teve seu
5: como
6: momento,
5: ator, né? É bom.
1: O filme teve dele com momento. O Ted é legal pra caramba.
0: O que ele ganhou de dinheiro com Good Vibrations, tu vai viver 10 vidas e não vai ganhar.
5: Mas não é essa a discussão. Como ator, ele é bom. Como músico, ele é muito ruim.
0: Ok.
6: É uma avaliação do programador da Rádio Atlântica.
2: Eu gostei da coragem, eu gosto
5: E ele
2: disso.
5: Fez Two Guns, um filme com o Denzel Washington. Muito bom.
0: Ah, importante.
5: Muito bom.
6: Esse filme é bom.
5: Filme é bom.
1: Cara, isso
5: é um Quatro Irmãos também ele fez. Ele é um bom ator.
6: Four Brothers.
1: Ator. Isso é um talento que vocês não valorizam no Rafael Menegas.
0: Qual?
1: Ele consegue, em qualquer palavra...
0: introduzir o Denzel Washington.
1: Isso é um talento,
5: cara,
1: meu.
5: Eu sou
1: sério,
5: um cara que
1: talento,
5: assisto muito sério.
0: Como eu queria que tu fizesse isso?
5: Não, me dá essa.
0: Tá bom. não vou dar.
24: Tá, é, isso aí.
0: Sandra Annenberg, a jornalista. Bah! Sandra. Saúde. Oh, saúde. Sandra Annenberg fazendo 58 hoje.
1: Ela é atriz também.
0: Maravilhosa. É atriz também?
1: É, não sabia. Sim, ela fez.
7: Bem no início da carreira.
1: Ah, ela fez o Bronco na Band com o Golias.
0: Tá brincando.
24: E agora ela faz o Globo Repórter, né?
0: É,
24: e
0: com o Bonner.
2: E no novo programa da Tata Werneck, a Tata imita ela.
0: Coisa maravilhosamente. Aliás, que baita programa, né?
24: É muito engraçado.
7: É muito bom.
1: Muito bom. Genial.
2: Genial.
7: É genial.
0: O cantor, aliás, ele não é cantor, ele é saxofonista, o Kenny G, tá fazendo 70 anos hoje.
6: Ó, o Kenny G que teve seu momento, né?
0: Teve, claro.
6: Teve seu momento na música de elevador.
24: Não, mas sempre tem no consultório dentista.
0: Ô, me tira uma dúvida. O tema de amor do Blade Runner não é do Kenny, não é o Kenny G que faz? Que
2: não, toca, é não. Do índio de cocar, aquele.
6: Não é. Não, o índio é da banda Dublê.
24: E não é mais Dublê, né?
6: O Vini, ex-Dublê. Ainda existe a banda Dublê?
1: Se tu quiser.
24: Não sei, Porã.
6: Sai da pergunta do...
2: Agora nós temos uma banda Dublê que faz Dublê da banda
6: Dublê. Aquilo lá é o Vangelis, Alessandro. Aquela trilha.
0: Verdade, é o Vangelis.
6: Aquela trilha do Blade Runner maravilhosa.
0: É, maravilhosa.
6: Aliás, né? Aquilo lá, aquele filme, tem todos os elementos de um grande filme.
0: Ah, cara. Verdade. E, aliás, muito, muito atual, né? A temática do filme, né, cara? É que verdade, loucura.
24: E pra quem não lembra, é legal vocês trazerem um pouquinho do filme, né?
6: Porque o Blade Runner do Ridley Scott com o Harrison Ford como ator principal. Tá, você
24: falou os atores, eu quero saber o filme, o que que
0: se trata. É uma ficção científica, é um filme que é um caso de uma história de amor que se passa no futuro.
6: No futuro, onde as máquinas e os humanos estão se misturando.
0: Interagiam.
24: Bem atual, então.
0: Bem atual.
6: Muito atual.
0: E é dos anos 80.
1: Desse filme contemporâneo, né? Filme contemporâneo.
6: Não, isso é eterno, né? Isso é eterno, não é nem contemporâneo. Isso aí, pra quem não viu, que assista.
1: Como é que é o nome do filme?
6: Blade Runner,
0: Caçador de Androids.
6: Inclusive, o nome da banda Os Replicantes vem desse filme.
0: Isso é mesmo, pô, é verdade.
6: Porque Wesley, os Replicantes, Snipes, né? Eram os androids, né, do filme.
24: Não tem Wesley Snipes?
1: Não tem Wesley Snipes?
6: Não tem.
1: É meu ator favorito, é o Wesley Snipes.
24: Ele tá Wesley, preso, né?
6: Olha aqui, não, ele já saiu.
24: Já saiu, mas ele foi preso. O
6: Wesley Snipes já saiu.
24: Tomou uma cana.
6: E o Wesley Snipes está num filme com o Denzel, maravilhoso.
24: Qual?
6: Maravilhoso filme. Com o Denzel.
24: Qual?
6: Do Spike Lee.
24: Qual?
6: Mais e Melhores Blues.
24: É.
6: Com o Denzel
24: mais ou menos.
6: E com o...
1: Puta, minha vida é de um filme.
0: Nós vamos fazer um programa na TLTV pra indicar filme. Fiquem tranquilos.
24: Já tem.
0: Escolhe
24: o filme, né?
0: Vanderleia, a cantora Vanderleia. Tá a jovem guarda,
24: tá,
0: né?
24: Tá viva?
0: Tá fazendo 82 anos hoje.
1: Sim, vai estar em Porto Alegre, em breve.
0: E olha a coincidência. Sabe quem é que tá de aniversário? Erasmo Carlos também estaria de aniversário hoje, fazendo 85 anos.
6: E por que eu sei, Alexandre? Porque a minha mãe também estaria de aniversário hoje, fazendo 88 anos. Como eu acredito que a morte não existe... Então a dona Valdeci tá fazendo 88 anos.
0: Tá certo, muito bem. E também está de aniversário hoje, faria 101 anos, o cara que nos permitiu estar aqui hoje fazendo o nosso trabalho, levando o nosso propósito para milhões de pessoas, senhor Maurício Sirotsky, sobrinho, fundador do Grupo RBS. Faria 101 anos hoje, o seu Maurício.
6: Eu queria dizer, mandar uma mensagem para os filhos dele, o Nelson, o Pedro.
24: Claro, pô.
6: Que o Nelson e o Pedro, eles são foda, mas o seu Maurício era muito foda.
0: Não, eles
6: muito
0: são os foda. O seu Maurício era o fodão.
6: Era o fodão.
0: Exato.
6: Não, tá
24: e
6: tudo
24: a coisa mais... Que tu...
6: E uma das coisas... Uma das coisas mais legais...
24: É, não. Tá, parabéns, porra.
0: E tem os filhos de todos eles que são os fodinhos também, né?
6: Exatamente. E procure no histórico de vídeos do Pretinho Básico o nosso clipe de final de ano, onde nós apontamos o quadro de seu Maurício na direção da empresa. Ninguém sabia que a gente tava fazendo aquilo. Na época. A gente sai dançando do quadro do seu Maurício e termina no Nelson Sirotsky no Duda Melton.
1: E é uma baita, de uma biografia.
6: É verdade.
1: O Túlio Mil me escreveu. Baita, é um livraço.
0: É uma história de vida espetacular.
1: É, cara.
0: Ó! Oh!
1: Boa, meu amor.
0: Vamos dar aqui então os destaques. O primeiro deles, eu não sei como é que tá o algoritmo de vocês, cara, no Instagram especialmente, mas o meu virou OVNI, UFO, né, invasão extraterrestre, não sei o quê.
7: Mas isso é porque em determinado momento tu parou pra assistir essas coisas.
0: Eu parei pra assistir e depois foi. Exatamente.
6: O meu só tem os drones das ondas de Floripa. Já vi até as ondas do Rafinha na Surfilândia.
0: Tá bom, tá bem então. Ó, vidente, uma vidente prevê.
1: Mãe de Ná?
0: E agora? Quem abdução em massa durante jogo do Brasil na Copa do Mundo.
6: Isso seria legal.
0: Porra, seria maravilhoso, imagina.
6: Se levasse todas aquelas pessoas que precisam evoluir muito.
0: Exatamente, entendeu?
7: Aí eu acho que vai direto no campo, né?
0: Não é no campo. É no estádio. E é em Miami. Vamos lá, Gomes.
7: Achei que tipo Space Jam.
0: Não, também.
2: A vidente vó baiana. Tá viralizando.
24: Essa é evidente,
6: cara de baiana.
1: E nem de vó.
6: Não. Não é vó nem baiana. Não,
2: mas essa daí. Como ela
0: começou com fake news. Cara, vamos pra notícia, pelo amor de Deus.
2: Ela afirma que os alienígenas que estão cada vez mais presentes no noticiário.
0: Os alienígenas estão chegando.
2: E não é brincadeira. Acho que mais do que nunca, os alienígenas e os extraterrestres, eles viraram pauta séria. Né? O Trump, verdade. Mais do que nunca, está falando sobre vida extraterrestre nos Estados Unidos. Uma das séries.
6: O que ele tá falando?
1: Mais ou menos.
2: A grande viralização da semana passada é do influenciador Mike Leão, que afirma ter visto uma espaçonave no Paraná. E a ABIN, inclusive, estaria investigando.
0: É confirmada essa informação sobre a ABIN?
2: Não, eu falei estaria.
0: Eu vou te dizer por quê. Porque eu li. Eu vi, cara, esse Mike Leão aí, o cara saiu de 10 mil seguidores para 2 milhões de seguidores em 5 dias.
6: Já fez publi para Magazine Luiza.
0: Já fez publi para Magazine Luiza.
7: Aliás, é sensacional o vídeo.
24: Porque a gente não faz isso, né?
7: Muito bom.
24: Faz que vê uns óbvios.
0: A gente tem que mentir. O que eu queria dizer é que ele postou lá uma correspondência que ele recebeu da ABIN, né, que é a associação, não é? A Agência Brasileira de Inteligência, né? É a CIA do Brasil.
6: CIA.
0: E o texto é bizarro. Não tem como alguém da ABIN. Quer dizer, acho que não tem, né? A gente não pode garantir. Mas não tem como redigir um texto daquele com aquele teor, com aquela escrita de um órgão.
7: Mas muito menos em contato assim, via um órgão rede oficial. É outra história.
0: Enfim.
1: Eu acredito.
2: A ABIN nega ter feito contato.
0: Pronto,
7: a questão é que não
2: mas
7: é que
2: a ABIN nunca confirmou ter feito contato com ninguém.
7: É que a notícia não é que supostamente negou. O rapaz teria visto uma aeronave. Não, ele viu uma coisa.
0: Isso.
7: Filmou essa coisa. E ele não sabe o que é essa coisa, como ninguém sabe.
0: Isso aí.
7: Num lugar que improvavelmente teria uma coisa.
0: Teria alguma coisa.
7: Essa é a notícia.
0: Isso aí.
7: Então, o que era essa coisa é a grande discussão.
0: É isso aí.
24: Na Praia do Rosa viram também esse final de semana.
2: Então
24: ali.
2: São discussões que estão presentes no Brasil Estados Unidos durante essa semana mais do que nunca.
7: É.
2: E aí diz a vidente vó baiana que no jogo entre Brasil e Escócia
7: vai descer a nave mãe.
2: No próximo dia 24. Seria em Miami.
0: Não, vai ser em Miami.
6: Vai ser.
0: O jogo.
2: Não, seria a abdução.
0: Ah, ok, seria.
1: Leia.
2: Eu até hoje não vi nenhum caso de...
7: Já comecei a ver motivos bons pra assistir o jogo.
0: Olha só, eu conheço um cara acima de qualquer suspeita.
2: Neymar.
0: Compositor de mão cheia.
6: Armandinho.
0: Grandes artistas do Brasil gravaram composições deste cara, entre eles Ana Carolina.
2: James do seu cu.
0: Cara, como vocês são chatos, velho. Isso me faz dá vontade de ir embora. Na boa, velho. Na boa.
1: A história é legal. Tu queria trazer ele aqui, tu nos contou.
6: Mas ele não quer, né?
0: Ele quer. Ele quer falar sobre isso.
2: Então vem.
1: Tem que esperar as férias do Rafinha em mim.
24: Não, tu vê que eu não abri minha boca, eu tô curioso. Não,
0: parabéns, aliás. É? Parabéns.
24: Hoje, craque, né? Eu não interrompi.
7: Mas craque olha só como é que é a notícia.
0: Cara,
7: tem
0: um, não, este cara diz já ter sido abduzido duas vezes, ter mantido contato com seres de fora do planeta Terra.
6: Sexual.
0: E esse cara... vai aí, Gomes, vai aí.
24: Pô, Porã, que falta de sensibilidade, né?
7: Tem alguém que duvida de tudo isso?
1: Aí,
7: tem alguém que acha que não existe?
0: Tem, tá cheio de gente que acha que sim.
7: Porque eu acho que é a coisa mais lógica do mundo que existe, né?
0: É, pois é.
1: É muito ignorância do ser humano achar que só os terráqueos que existem. É muita burrice.
0: Só os terráqueos fazem amor. Só pra dizer o... Não, nem vou dizer o nome dele.
7: Nem vou dizer o nome dele.
0: Segue aí. Vai embora.
2: Então, ela afirma que no jogo entre Brasil e Escócia, lá em Miami, no próximo dia 24, deve acontecer uma abdução em massa. Não vai ser uma pessoa, não vão ser mais.
0: É o estádio todo, inclusive o juiz.
2: Não, ela não disse que é o estádio todo.
24: As goleiras, tudo.
7: Mas
24: sobe
7: ela se
24: tudo?
7: Concentrou se é a.
0: Não, a abdução é só em cima de seres humanos.
7: Mas será que não
6: é? Vão levar o Ancelotti.
2: Não, ela fala em centenas de pessoas.
1: Ah, botar o Parreira no lugar.
7: Vai ser bastante gente.
6: Não, vai vir o Zagallo, vai trocar.
1: Eu já vi um documentário que acontecia isso. Era um GT que roubava, só que era dos caras da NBA.
2: Não, isso é Space Jam, não é um documentário, é um filme. Isso é um filme ficcional onde o Michael Jordan interage com perna longa.
1: Não é um documentário. Não é um documentário.
2: Então não é um documentário.
7: Aí escorreu pra caralho. Aí escorreu pra caralho.
6: Porra, o Gomes tem o meu voto.
0: O corte do programa. Coisa boa. Próximo destaque. Bom, que dia é o jogo?
2: 24.
1: Não, não, mas
2: eu acho é o terceiro difícil, jogo da primeira fase. O Brasil estreia contra Marrocos, depois enfrenta o Haiti. E o terceiro jogo é contra a Escócia.
6: É o Brasil.
7: Eu acho que as abduções elas são feitas de uma forma discreta. Acho que eles não têm interesse de fazer uma coisa assim.
2: Ela
7: que tá
2: afirma
7: todo
2: que uma nave vai parar,
7: sabe,
2: em cima do estádio.
7: Não, eu queria muito que isso acontecesse, mas eu acho difícil. Mas né? Pelo que a gente tem de histórico, essas coisas acontecem em lugares mais reservados, né? Que dificilmente alguém registra.
2: Meio do mato sempre.
0: Mas eu acho por tudo que eu tenho visto, né? E não dá para desconsiderar que seja ficção científica, seja sensacionalismo, seja o que for. Eu acho que a gente está, e tá falando aqui, alguém que acredita fiel, piamente num negócio desse, tá? Nessa questão...
7: Na existência de outras vidas
0: além deste planeta de merda que é o planeta Terra.
7: Eita,
0: dentro dessas 500 bilhões de galáxias que existem daqui pra cima. Eu acredito que esteja sim na hora de uma revelação, né? Que chama Disclosure, que é o filme do Steven Spielberg, que vai estrear agora.
7: E o Steven Spielberg, de junho, se eu não me engano,
0: ele diz que tem informações muito secretas, né, que ele conseguiu.
1: Mas não foi ano passado que a gente falou de uma notícia aqui que os Estados Unidos estavam escondendo uma parada área? Sim.
0: Exato, área 51.
2: É isso que o Trump vem se manifestando.
6: Mas o Trump está se manifestando por outros interesses, para afastar do holofote dele. Ele está botando os ETs no cartaz.
0: Mas que seja, existe o assunto.
7: Ele está usando um assunto que eu acho que é real, né?
2: Inclusive, tem muita gente achando que todas essas ações, tanto durante a Copa do Mundo, quanto até essa do influenciador brasileiro, são ações de marketing do Spielberg.
7: Tem gente que fala isso, dizendo que é marketing de guerrilha.
0: Não acho,
6: mas
0: acho
6: eu tenho que concordar com a
0: Alexandre. Não chegaria no interior do Paraná um negócio desse.
1: Mas aí que é bom, mas é que para aparecer em Los Angeles é fácil. Difícil é o cara aparecer em Camacuã.
6: É verdade.
1: Glorinha. Apareceu o ET.
0: Não, eu discordo, porque as aparições, a imensa maioria das aparições, ela se dá em mata.
24: Claro, se deu em Passo
0: Fundo. Mata selvagem.
24: Tem até o filme com o Mel Gibson.
0: Aliás, tem um...
6: O Mel Gibson. Mas o Alexandre.
0: Deixa o Porã falar. Fala, Porã.
6: Eu gosto muito do Alexandre. É muito egoísmo nosso num universo tão ilimitado a gente achar que somos os únicos. Os únicos nesse cosmos infinito.
24: Eu acredito
6: que Até na própria Via Láctea, né?
24: Vendo.
6: Até na própria Via Láctea, que é imensa, né? A gente não tem noção do tamanho de tudo isso. Eu só discordo no planeta de merda. O planeta é maravilhoso, né? O problema são os
0: O mundo é fabuloso, nele. O ser humano, o humano é legal. É isso aí,
1: concordo. Que música emocionante do Renato.
0: Do Ed Mota.
1: Não, Via Láctea.
0: Ah, Via Láctea do Renato.
1: Tudo está perdido.
0: Vamos, Porã, desculpa, realmente eu fui um pouco agressivo, é que, Porã,
1: eu vou confessar.
2: Eu gosto quando tu é agressivo.
0: Eu vou confessar.
7: Tu já viu? Não.
0: Eu acho que eu nunca vi.
1: Tu já viu o resto, não?
0: Acho que eu nunca vi. Não.
24: Quer ver só do terracinho, não?
0: Não, o que eu ia dizer é que... Esqueci agora que
24: tu
0: eu ia
24: dizer. Tu acredita
0: não,
24: no,
0: não era isso.
24: Numa outra vida, né?
2: Tu gosta. Tu gostaria de dizer
6: gosta, né?
2: Tu tem uma espaçonave.
0: Ah, não.
2: Mas a rodaica não te deixa dirigir.
0: Não, não, não é, cara. Eu ia dizer que eu perdi a fé na humanidade. Ah. Era isso que eu ia dizer.
7: Ah, não. Eu não perdi.
1: Não, não, faça
7: perdi.
1: Isso. Não faça isso.
0: Tem, olha só, tem meia dúzia. Tem meia dúzia que deixa a brasa da minha fé na humanidade acesa.
2: Primeiro,
0: meia dúzia.
2: Primeiro.
0: Meia dúzia. Muito, o resto,
1: muito
0: cara.
1: Muito obrigado. Poxa. Eu fico lisonjeado.
0: Golpista. Golpista é preso em flagrante dentro do cartório. Tentando transferir veículos.
24: Barbaridade.
0: Bah, onde isso?
2: Estância Velha.
0: Nossa, aqui em Estância Velha.
2: Região metropolitana aqui de Porto Alegre. O que tem em Estância Velha?
1: Tem as igrejas de Estância
6: Pertinho
1: Velha.
6: De Novo Hamburgo,
1: pertinho,
6: né?
1: De Novo Hamburgo.
24: É bem ao lado de Novo Hamburgo.
7: É uma cidade muito bonitinha, muito verdade. Gostosa.
2: É que o Ivan não conhece
7: Estância
2: Velha.
7: Ah, nunca foi.
1: Não, só um pouquinho.
24: Tem cervejarias, tem um centro bem movimentado.
1: Viu? É. Tu não pode falar das coisas, tu não sabe.
24: Não, é quem não sabe é tu.
1: Eu, porque eu já fui.
6: Já fez amor em Estância Velha, Rafinha?
24: Não, eu tenho o meu afiliado lá. Ele mora lá, o Igor.
2: Meu cachorro é de Estância Velha. Eu peguei ele lá.
24: Ah, tá legal, isso é uma
2: boa. Um homem de 35 anos foi preso em flagrante no cartório no centro de Estância Velha, porque ele estava com um documento roubado, um documento que não era dele, tentando se fazer passar por outra pessoa, obviamente, para passar veículos para o nome daquela suposta pessoa.
24: Não pode, né? Não
2: ele
24: pode.
2: Ele estava tentando reconhecer a firma, né? Então ele estava imitando ali a assinatura. Para fazer com que um carro fosse passado para o nome daquela pessoa que também não era ele.
0: Nossa.
2: Só que ele é. O golpista é tão famoso que o pessoal do cartório já conhecia ele. E aí o pessoal do cartório viu e falou: mas aquele ali não é o fulano? E aí começaram a se falar, não, eu acho que é. Aí começaram a ver, não, mas o nome é outro. Ah, o nome é outro? Então é o fulano.
0: É o fulano.
2: chamaram a polícia, que chegou no cartório enquanto ele ainda realizava o golpe. Então ele não teve nem escapatória, foi preso em flagrante e está detido nesse momento.
24: Cara, mas depois... A história é muito séria.
0: Aí, tá certo.
1: Mas sério. Depois da guria de 37 anos que aplicou, que tinha 12, eu não duvido mais nada.
2: Foi adotado por 5 famílias diferentes.
24: Não, mas foi derrubando.
1: Essa,
24: né?
1: É genial, pra mim é a melhor
2: do seu. É a melhor do ano,
1: Pra mim
2: é
1: a guria. E tu olha.
7: Tem um caso nos Estados Unidos que virou documentário,
6: caso americano.
7: Vocês já viram aquele documentário da menina nos Estados Unidos também, que mentiu ser mais nova?
1: Não é o filme.
7: Não, tem um documentário também. Tem. Teve um caso assim. Tem um filme...
1: Que é a órfã.
7: E...
24: Não,
7: é.
2: A órfã é um coisa, filme de terror, cara. Que também é ficcional.
24: Pelo amor de Deus.
2: Não é um documentário.
0: Ele só fica jogando palavras ao vento.
7: É uma história real de uma menina que foi adotada e ela não tinha a idade que os pais achavam que ela tinha. E aí ela provocou uma série de coisas horríveis na família até descobrirem.
24: É o que aconteceu com essa guria. O cartório aqui, é um lugar muito sério.
0: Eu vou abrir aqui um pacotinho de mignon e vou dar pro Ivan cala a boca um pouquinho.
24: Lá hoje.
0: Te entretém aí com...
1: Foi no cartório?
0: Te entretém, ou como tu diria, te interte aí com esse mignonzinho.
1: Foi,
0: tu, falaria te interte, né? Mas é te entretém. Te entretém aí com esse mignonzinho enquanto eu dou um toque aqui.
24: Entretetimento pra ti.
0: Isso, a gente sabe, sexta-feira, no meio do feriadão, é para os fortes. Mas tem uma galera que tá curtindo, foi fazer o feriadão, mas tem outra galera que tá aqui, no corre, fazendo acontecer como se fosse uma sexta-feira normal, que é o nosso caso. É uma sexta-feira normal, estamos aqui trabalhando e aqui vai o recado da Zezé. 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Há 58 anos, Rodaica.
7: Delicinha.
1: Muito bom.
7: Bom dia, pretinhos.
0: Bom dia.
7: Eu sou o Caio Gabriel de Guaíba.
24: Bom dia!
7: Escuto vocês há anos, a minha memória mais antiga com o meu pai ouvindo o PB. E isso que eu tenho só 23 anos.
1: Um jovem.
7: Eu gostaria que esse e-mail fosse lido ou na presença da Rodaica. No dia 13, não, no programa das 13, no dia 29, a Magnânima trouxe o assunto das mulheres que fazem perfis privados no TikTok pra buscar aquilo que não tem no relacionamento.
5: De pijaminha.
7: Elogios e atenção.
5: Isso.
7: Lembra que a gente trouxe
0: claro.
7: Essa...
0: Sim, lembro, claro.
7: Eu trago estatísticas, diz o Caio, porque contra fatos não há argumentos.
0: Concordo.
7: Ela tá certa num ponto. Historicamente, os homens traem mais. Hoje em dia, as taxas giram em torno de 41,5% homens
0: para, onde é que tá isso?
7: Para 28,7% mulheres.
5: Tá errado,
0: quem é que fez essa pesquisa?
7: E muitos estudos apontam essa diferença, que essa diferença tende a diminuir nos próximos anos, porque ela já vem diminuindo.
0: Óbvio, claro,
5: já vem. Né? Instituto das
7: Entre
5: mulheres.
7: Os homens, cerca de 20% alegam que a
0: que
7: falta
0: que
7: de atenção e de cuidado dentro do relacionamento
5: aí,
7: como um dos fatores que contribuem para a traição. Mas eu acho uma grande bobagem jogar essa responsabilidade apenas nos homens.
1: É verdade.
7: Pessoas traem por falta de caráter e de respeito com seus parceiros, independentemente do gênero.
1: Meu porão.
7: Então nós podemos dizer que a maior parte das pessoas que não tem caráter é homem, né? Conforme aqui a estatística.
0: Mas eu discordo disso. Eu também discordo muito disso e eu vou trazer argumentos.
7: O rapaz veio com percentuais. Eu só tô seguindo
0: Cadê?
7: O que ele
0: eu
7: disse.
0: Quero a fonte dos dados.
7: Ele disse que 41% dos homens traem. Ele disse que trair é uma falta de caráter. Qual é a conclusão que eu chego?
0: Isso
7: 41% dos homens traem, a maioria então
0: tá,
7: não tem
0: aí
7: caráter.
0: Aí eu vou te fazer uma pergunta, então.
5: Aí eu te pergunto.
0: Com quem que o homem trai?
1: Depende.
7: Com quem?
2: Com quem a gente quiser.
1: Com a mulher. Com
7: o homem. O problema não é com quem.
0: Quiser,
7: o problema é o ato.
0: É.
7: Não, pode ser com um poste ali na esquina,
0: que eu quero
7: tá valendo.
0: Eu quero só focar no percentual. Porque me parece... Ah, não me parece nada. Na verdade, eu não tenho argumento para debater.
2: Semana,
0: não
2: tenho. Eu gostaria de ver esse argumento.
0: Não, não tenho argumento para debater.
7: Pensou melhor e achou que realmente o rapaz tem razão?
0: Não, não, não. Não acho que ele tenha razão. Eu só acho que não tem como achar esse percentual fidedigno. Não tem como.
1: Esse cara tá mandando você pra pegar as mulherzinhas.
7: Não, só um pouquinho. Agora vamos derrubar os personagens que vocês insistem em carregar nesse programa. E vamos trabalhar com honestidade, inclusive a tua, Porã.
0: Opa! Opa, peraí,
7: vocês vão.
5: Deixa eu ir esperando a Rodaica.
7: Isso, te recompõe.
5: Ora, é muito simples a pergunta da Rodaica. Na mesa aqui, quem é que já traiu?
7: Não, eu não vou perguntar isso, porque
0: é
7: eu tenho certeza.
0: Todo mundo já traiu aqui nessa mesa.
7: Aqui nessa mesa,
0: todos nós.
7: Calma.
0: Quantos somos? Deixa eu contar.
5: Fala,
0: um, dois, três, quatro, cinco, seis. Nós somos 7 pessoas nesta mesa e as 7 já traíram.
5: Uns traíram mais.
1: Colocou aí, vamos.
0: Vai, Rodaica, continua.
7: A pergunta que eu gostaria de fazer a todos vocês, que fosse respondida com honestidade,
5: agora, esse é o momento.
7: É que se, de fato, vocês não acreditam que a maioria das pessoas que trai é homem.
0: Eu acredito que sejam os homens. Concordo.
7: Então por que a gente tá questionando?
0: Uma coisa é maioria
3: porque
0: ser 90.
3: Meu marido,
0: desculpa,
3: que
0: Porã.
3: Tá questionando.
0: Desculpa, Porã. Uma coisa é ser 99% contra 1% e outra coisa é ser 52% contra 48%.
7: No caso aqui o rapaz trouxe
3: 41%. Mas é 41 contra 28.
0: É, não sei. Não sei, tá, tirou esses números.
7: É que não importa o percentual. Eu acho que a gente tem como entendimento que historicamente, culturalmente, o homem traz mais do que a mulher. E essa diferença está diminuindo.
5: Sim.
3: O problema é que o homem conta.
7: Por questões óbvias, porque culturalmente a gente está se transformando como sociedade, como casal, entendeu? Mas historicamente, o homem sempre traiu mais do que a mulher.
0: Tá bem.
3: É verdade,
7: então,
3: concordamos.
7: Acho que isso aí é inquestionável.
1: É verdade.
7: E ele trouxe percentuais que não fazem a menor diferença.
0: Nenhuma diferença.
7: Não, não faz diferença, porque a maioria é
3: e outra. Instituto Alexandre é outra.
0: Gostaria, por exemplo, também de rebater dizendo que a mulher é muito mais inteligente que o homem no ato de trair. Portanto, ela é muito menos flagrada ou descoberta que o homem. Portanto, não temos clareza nos números da pesquisa.
3: Isso é verdade, eu só me envolvi com mulheres inteligentes.
0: Porque se uma mulher não é é descoberta traindo, ela jamais vai dizer, responder a uma pesquisa que ela trai.
1: Não, o homem, ele trai, já manda no... Com a mulher foi tomar banho, ele já mandou no WhatsApp. Tô pegando uma louca.
24: Mas aqui, historicamente...
1: Porque o homem já é assim, ele já corre, não se aguenta.
7: Eu não acho que seja isso.
1: O homem não se aguenta.
7: Eu não acho que seja isso. Eu acho que o homem tem uma capacidade de manter...

0: com a mulher que ele não quer mais, porque tá cômodo. Aí ele tem a amante, 59 anos, que depois, quando ele morre, vai com a família no velório, fica todo mundo sabendo.
1: Isso é verdade.
0: E ainda pega umas por fora, porque ele é garanhão. Ele tem que mostrar pros amigos que ele é garanhão, entendeu?
1: Então,
0: sim, os homens mantêm relacionamentos extraconjugais por muito mais tempo.
1: Vocês tudo traem.
2: Mas as mulheres estão traindo mais do que traiam antes.
3: Elas, é exatamente o que, né? Que ele falou, né?
0: É
3: que tá
0: que
3: diminuindo
0: tão, né?
3: A diferença.
0: É. Inclusive estão se divorciando parabéns, muito mais.
3: Que bom que tu
0: e
3: trouxe
0: o divórcio,
3: mais
0: ele é motivado muitas vezes por isso, porque tu te dá o direito de se apaixonar agora por outra pessoa. É,
3: meu tô tá berrando baixo. No meu microfone.
2: Tá baixo também.
0: Ah, nem terminei o e-mail do homem, nem vou terminar, não. Porque é isso aí mesmo.
1: Os dados que a Rodaica trouxe estão extremamente corretos. Os homens traem muito, as mulheres estão traindo.
3: Cala tua boca.
1: A grosseria com a minha pessoa.
3: Não, mas é que
1: eu nunca
3: que,
1: te mandei calar a boca.
3: Mas
1: nunca
3: o que tu falou? Boca. Já falou coisa pior.
1: É verdade. Eu nunca te mandei calar a boca.
4: 19 minutos para as 2 da tarde, Porã. Vamos falar um pouquinho aí, então, já que veio
5: eu
4: hoje.
5: Eu vou com o meu material para não me complicar na sexta-feira.
4: Isso. Vamos lá.
1: É cagalhão.
3: Quem não deve, não teme, né, Porã?
5: Ah, pretinho. Não, mas é que eu tenho deve, algumas opiniões teme, que talvez não caibam nesse
2: momento. Eu gostaria de ouvir.
4: Por isso que eu fiquei quieto, Porã.
0: Eu também gostaria de ouvir a opinião de outros.
4: Alexandre, mas eu gostaria de te ouvir, Porã.
0: Eu coloco
4: eu gostaria de fazer
0: minhas
4: o material do programa.
3: Tá bem, Porã. Eu gostaria de te ouvir.
1: E Glenn,
5: não, o que eu acho, eu vou falar então. Eu então acho vai que esse negócio de dizer que traição tem a ver com caráter, eu discordo. Discordo. Discordo plenamente.
3: É, não tô falando. Era melhor ter ido no material mesmo.
5: Não, não tô, não tô falando em benefício próprio.
4: Nada, claro que não.
5: Porque eu acho que depois de um tempo, quando o cara amadurece, quando o cara amadurece,
4: aí
5: tu bota na balança.
4: Aí tu tá vindo
5: assim,
4: agora.
5: Cara, eu não quero me incomodar com isso aqui, eu não vou nem abrir a porta pra isso.
4: Concordo,
5: né?
4: Porque, contigo, Porã.
5: Porque é aquela coisa, se tu abrir a porta da loucura, eu sou um cara assim, eu sou ao extremo. Se eu abrir a loucurinha, eu vou desbagunçar toda a minha vida, entendeu?
4: E a de um monte de gente em volta também.
5: E eu não prefiro hoje, com a maturidade que eu tenho, não fazer, entendeu?
4: Perfeito,
5: Porã. Por mais que entenda que relacionamentos longos, eles têm muitos desafios.
4: Tá, mas eu tenho uma pergunta.
5: Deixa eu terminar meu pensamento.
4: Deixa, desculpa.
5: Eles têm muitos desafios e, às vezes, pode acontecer de aparecer uma pessoa num momento frágil do relacionamento e tu balançar. Né? E aí sim a decisão vai caber ao momento e aí a questão de caráter pode pesar um pouco pra tu. Não, cara, não vou fazer isso porque eu vou esculhambar minha vida. Mas eu acho que tem muito mais a ver com maturidade e imaturidade do que propriamente caráter.
4: Concluiu, Porã?
5: Obrigado, concluído.
4: Posso fazer uma pergunta?
5: Pode.
4: Qual é a idade que tu considera o homem plenamente amadurecido?
5: Acho que
3: 92, por aí.
4: Vamos ver, Porã.
5: Ah, eu acho que a partir de uns 55, né, Alexandre?
4: Que idade tu tá, Porã?
5: 54.
4: Eu adoro jogar xadrez, Porã.
0: Minha cara, né, Porã?
4: Eu adoro jogar xadrez. Porãzinho, tu acha então que um homem de 63 anos não trai? Porque ele é maduro. Afinal de contas.
1: Aqui, tu falou pouco, mas falou merda.
0: Eu acho que a fala
1: falou merda.
0: Eu acho que a fala era só
1: misturando
0: as coisas.
1: Era só ali a piadinha.
0: A fala do Porã, ela é muito bonita.
3: É bom quando não é o cara.
0: A fala do Porã é muito bonita e eu realmente acho que o homem pode pensar desta forma. Porque é um jeito que ele tem também de se defender e de acreditar que o que ele tá fazendo só faz mal a ele. O grande problema do que diz respeito a caráter, na minha opinião, é quando uma atitude tua prejudica uma outra pessoa. Isso é falta de caráter.
4: Expõe.
0: E eu não consigo enxergar na nossa sociedade uma exposição e dor maior do que tu ser traída pela pessoa que mais está ao teu lado no dia a dia. Isso é a maior dor que tu pode causar pra alguém. Porque tu teria um recurso anterior, que é a honestidade de chegar pra essa pessoa e dizer: estou enfrentando problemas, estou atraído por uma outra pessoa, nosso casamento não vai bem. Só que é muito difícil fazer isso.
4: Muito
0: porque
4: difícil.
0: Dentro de ti, tu acha que tu vai magoar mais aquela pessoa do que tu fazer alguma coisa em segredo.
5: Tu ama, mas eu acho que falando em maturidade, dentro da maturidade, acho que se hoje, e tô me botando como exemplo, se isso acontecesse comigo, Eu falaria. Eu sairia fora. Eu sairia fora.
0: Porque talvez tu já viveu o suficiente pra entender que tu pode refazer a tua vida.
5: Exatamente.
0: E pra entender que a pessoa que tá do teu lado também pode fazer.
5: Exatamente. E eu prefiro agir com mais honestidade.

0: cidade, assim,
1: é isso
0: do
1: aí.
0: Que deixar tudo virar uma confusão.
1: Mas a maturidade aí impõe.
2: Só que é importante que vocês entendam que essa atitude não vai mudar o que já foi feito até aqui.
1: Não, não vai.
2: O sofrimento já aconteceu, as pessoas já foram traídas, as pessoas já se decepcionaram, já sofreram muito.
0: É, eu acho que dá pra ter alternativa de separar antes de
2: Eu acho que tem que ter sempre.
1: Mas não é fácil, a gente comentou
2: aqui. E é por isso que eu defendo isso sempre aqui. As pessoas falam, ah, tu fica discutindo se mulher trai mais do que homem. Na minha percepção, ninguém devia trair.
1: Claro, óbvio.
2: Porque no momento que tu trai, tu tá machucando a pessoa que tá do teu lado, que não tem nada a ver com isso. Tipo, tem respeito por essa pessoa, entendeu?
0: E aí
2: respeito.
0: Eu acho que mais uma vez entra a questão da maturidade. Porque quando tu é mais jovem, tu tá mais maluco, assim, e tem muitas opções, tu acaba não prestando muita atenção nisso. E quando tu fica mais maduro, tu, cara, não, velho, tira o pé, peraí. É,
1: boa,
0: sobe
1: assim
0: lá na montanha, dá uma respirada e volta.
1: Quem pediu pra falar? O Ivan pediu pra falar. Fala, Ivan.
3: Eu gostaria de aproveitar nesse momento que tem muita gente no carro agora, nos ouvindo, indo trair.
1: Indo trair?
3: Vários.
0: Essa é boa, Ivan. Essa
4: esse
0: é boa.
4: É o
1: ou voltando,
4: criança.
1: Ou voltando, né, Ivan?
4: Esse é o horário.
3: Você
4: horário de almoço.
3: Você que tá indo trair agora, lembre do nascimento do seu filho. A primeira vez que você
0: a
3: pegou ele...
0: na carteira.
3: Não, que você pegou ele no colinho e viu aquela vida que não existia.
5: Não, o que é pior, isso. Pegando a estrada com a família e ontem traiu.
3: Isso, também. Eu só queria que você lembre.
2: E age como se nada tivesse acontecido.
3: Isso. Ah, vamos pra serra hoje.
4: Ontem não, ontem era feriado.
5: Então, então é quarta, né?
3: Quarta. Você que tava traindo na quarta, agora tá com a sua esposa viajando.
5: Hoje nós estamos indo pra serra em família.
3: Pense bem no que você fez. Lembre do seu filho e a gente vai cantar só uma canção. Abençoa, Senhor, as famílias. Amém. Abençoa, Senhor.
1: 13 minutos pras duas, Rafinha. Bota uma aí, Rafinha.
5: Boa tarde. Aqui é o Paulinho.
1: Bota o Paulinho pra fora.
5: De Joinville e ouvinte, tanto do Desprogramados quanto do Pretinho Básico.
1: Aí, valeu, Paulinho.
5: E aí é direcionado ao Porão, obviamente, esse e-mail. Os dois programas são excelentes, mas quem acompanha ambos diariamente acaba percebendo muita repetição de conteúdo. As boas do programa e os destaques frequentemente falam as mesmas notícias, além da questão dos aniversariantes que acabam...
1: Mas peraí, mas o Desprogramado, desculpa, é só uma questão. O Desprogramados fala antes do programa das seis que repete o Desprogramados ou... É, o Desprogramados repete o que foi falado no programa da uma da tarde.
5: Com a palavra, poré.
0: Primeiro, a gente não repete os aniversariantes porque a gente faz o aniversariante de amanhã.
5: Eu nem acabei o e-mail. Né?
0: Então o aniversariante de amanhã vai ser repetido.
1: Cara,
0: no
1: isso é
0: da uma.
1: Muito inacreditável. Hoje estamos os celebrando o aniversariante de amanhã.
0: Claro, porque o de hoje todo mundo já falou, cara. Então a gente fura toda a imprensa mundial.
1: Tá certo.
0: Entendeu?
1: Vai, Rafinha.
0: E quanto aos temas,
5: calma,
0: cara...
5: Calma, pô, eu nem terminei o e-mail.
0: Mas já me abriu a palavra
2: mas
0: pra mim.
2: Mas tu deu
0: deixa
2: a palavra
0: pra ele. Quanto aos temas, cara, muitas então, vezes palavra, tem um tema que é muito relevante que ele continua, ele pode
1: redebater.
0: Mas a gente tenta não fazer os mesmos temas.
1: Certo.
0: Muitas vezes, quando tá tendo as pautas, eu disse, não, a gente falou no Pretinho da Uma isso aí.
1: Tá
0: aí
1: bem, por exemplo.
5: Frequentemente falam das mesmas notícias, além da questão dos aniversariantes, que acabam ficando muito parecidos de um programa pro outro. Aqui em Santa Catarina, muita gente escuta os dois programas. Isso acaba deixando a experiência um pouco maçante para quem acompanha diariamente. Minha sugestão é que as equipes conversem para alinhar melhor alguns quadros
0: conversam.
5: E evitar conteúdos tão semelhantes.
2: A pessoa nem se dão.
3: A produção aqui não conversa entre eles.
5: Porque cada programa tem ainda mais identidade própria e mantém a audiência engajada. A intenção é apenas contribuir como ouvinte que gosta muito dos dois programas. O Paulinho de Joinville que mandou.
0: Obrigado, Paulinho. Obrigado, Paulinho. Daço, falando nisso, hoje no Desprogramados a gente vai receber o Das Aranha, atração do Atlântida Celebration. Vamos aqui, vamos receber alguns ouvintes que já compraram seus ingressos para o Atlântida Celebration, que é no dia 4 de julho na Arena Opus, com o Das Aranha, Vitor Clay, Lagum, Marina Sena, Jota Quest, ATL DJ com o Guzanotto. 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
1: Estamos esperando aquele nosso camarote do Pretinho, hein, Porazinho?
0: Vai ter
3: ir,
0: o pessoal
3: né?
0: da Opus da Providência.
1: Boa! 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
1: Tá lindo. Tá bem, show do intervalo, a gente já volta com mais um pouquinho de Pretinho.
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14: 2 minutos para as 2 da tarde. Por falar em elefante letrado, deixa eu mandar um grande abraço para todos os professores, educadores, gestores de escolas que estiveram reunidos na tarde de quarta-feira no Eixo Educação, promovido pelo Elefante Letrado dentro da Brain Week, um grande evento de debate sobre tudo o que acontece em relação ao cérebro e à educação. Nesta semana aconteceu em Porto Alegre. Então quero mandar um grande abraço para todo mundo que esteve lá. Uma gente muito bacana, muito gabaritada, debatendo um assunto muito,
15: muito
14: importante.
15: Né? Por que, muito que tu não traz aqui para a audiência, numa frase bem simples, aquilo que tu me contou sobre o cérebro humano, como é que ele reage em relação à leitura quando ela começa cedo na vida de uma criança e permanece ao longo da vida?
14: Bah, é verdade. É uma baita
15: informação. Não, mas é que eu acho que é pra gente estimular os nossos ouvintes, porque a maioria tem filhos já, os filhos pequenos, e não se dá conta do quanto é importante a gente introduzir a leitura na vida dos filhos como um hábito que se permaneça depois na vida adulta.
16: Eu leio todo dia com a Helena.
15: Porque o que a gente mexe com o nosso cérebro, isso é físico, tá? Mexe com o nosso cérebro e as capacidades que a gente tem melhoradas por conta da leitura é uma coisa absolutamente surpreendente.
14: É verdade. Teve uma palestra na quarta-feira, uma palestra de um cara chamado Stan Dehan. Ele é um francês estudioso do cérebro, especialmente do cérebro de crianças e o impacto da leitura no cérebro das crianças. E o cara fez um estudo revolucionário utilizando ressonância magnética, que mostra dentro do cérebro as alterações no cérebro, com cores diferenciadas ali. Cognições.
15: E cara, a evolução, né?
14: O cérebro de uma criança pré-leitura, o cérebro de uma criança que começa a ler, de uma criança que desenvolve a leitura e de um adolescente que leu a infância inteira, é outro cérebro,
15: cara. É totalmente diferente.
14: É outro cérebro, é outra capacidade que a pessoa desenvolve para se posicionar diante da vida. Entende? Que é o mais importante. Mas tem também um dado que é importante e é muito triste, que eu vou trazer sobre Porto Alegre. Porto Alegre vive uma realidade que não combina com sua história. É aqui a legenda do post que eu fiz. Porto Alegre é a capital que menos alfabetiza no Brasil.
16: Que horror, cara.
14: 27% das crianças de Porto Alegre, da rede pública, municipal, né? Porto Alegre, tornam-se leitoras na idade certa. Ou seja, menos de 3 crianças em Porto Alegre tornam-se leitoras na idade em que deveriam estar começando leitoras. A ler.
16: Que vergonha.
14: É uma vergonha.
15: E eu vou dizer para vocês que é um hábito que a gente tem que construir em casa também. Exemplo das crianças verem.
14: É isso aí.
15: E hoje em dia o desafio é muito maior por conta das telas e por conta da forma de consumo de conteúdo que mudou para nós e, consequentemente, para as crianças.
16: Porque gente lendo gera gente lendo. Lá em casa, a grande vitória é a TV, tá ligada? E a pequena vim com o livro e dizer, lê pra mim.
14: Uhum. Mas a gente não pode também ignorar, né, cara? A gente não pode abstrair.
17: É difícil ler.
14: As condições. Não, não é isso, cara. Eu quero falar das condições sociais, né? Do contraste social.
15: Óbvio, claro.
14: Uma coisa, né? Nós vivemos numa bolha, né? Numa bolha privilegiada, onde estudamos e podemos ler, e muitos de nós estudaram em colégios particulares, em faculdades particulares, mas tem a imensa maioria, que é a base da pirâmide, até quase o topo da pirâmide, que as pitas lutam para comer durante o dia.
15: São realidades muito diferentes.
14: Então aí fica difícil a gente querer impor que as coisas sejam diferentes. Mas, de qualquer forma, é papel da sociedade, é papel dos governos, é papel de todo mundo vigiar isso para que a gente não piore ainda nessa escala a cidade de Porto Alegre, o estado do Rio Grande do Sul, de Santa Catarina e o Brasil inteiro, de uma forma geral.
18: Essa informação de Porto Alegre aí é tenebrosa.
15: É tenebrosa.
14: É, é vergonhosa. Porque antes de escrever a legenda, eu escrevi ali, atenção, conteúdo sensível. Porque é uma informação que te abala, né?
17: Com certeza.
14: Enfim, cara, vamos dar aqui na escolha do craque do episódio. Vem comigo então, Porazinho. Vai botar em quem?
17: É, eu vou na Rodaica.
14: Rodaica, perfeito. Tu...
17: Obrigada. No Gomes.
14: Não, beleza, não dá nada. Nós somos assim, meu, esquizofrênicos.
17: Não, mudei.
14: Ivan, vai votar em quem?
18: Eu tô um pouco impactado com os assuntos, também o pesadelo que eu tive de madrugada.
14: Qual foi o pesadelo? Conta pra gente.
18: Oscar Niemeyer.
14: Oscar Niemeyer?
18: Pesadelo construir. Queria construir em cima de mim. Eu vou votar no Gomes, que que hoje, depois de anos e anos, eu contando nos lugares que eu frequentava, sobre o documentário de abdução dos jogadores do NBA.
14: Tu descobriu que era um filme de ficção científica.
18: Eu desconfio. Quando o Michael Jordan falava com um pato.
14: Sim.
18: Ali eu pensei, que estranho, um pato que fala. É. Mas eu pensei, bom, o mundo tá como tá, mas hoje eu aprendi uma coisa nova.
14: Que legal.
18: E concordo contigo com essa leitura, é muito difícil.
16: E já tem o 2 também, né? Que tem o LeBron James.
14: Certo.
18: Tem um 2?
14: Depois vocês conversam sobre isso. Obrigado, Ivan, pelo teu voto. Obrigado, no Gomes, tá? Gomes, vota em quem?
16: Eu vou votar no Porã, que mesmo depois da Rodaica ter trazido dados, ter trazido argumentos, ter trazido
14: verdade,
16: veracidade e entusiasmo, ele teve a audácia de se manifestar. Tá.
14: Sim, se então, protegendo,
16: então,
14: né?
16: Pela
17: não, esse
16: coragem,
17: é meu forte, eu sou audacioso,
16: então,
17: cara.
16: Então, pela coragem, eu voto no Porã.
17: Essa é uma das minhas melhores características, a coragem, brother.
14: Rafinha, e aí?
19: É a coragem do Porã, jogar de uma ladeira na sexta-feira.
18: Verdade. Falou pouco,
14: obrigado,
18: mas falou merda. Falou pouco, mas falou merda.
14: Rodaica, vota em quem?
15: É, eu vou votar em ti.
14: Obrigado! Por que? Algum motivo especial?
15: Ah, porque eu gosto da condução.
19: Eu te amo,
15: acho que tá bem.
17: Mas ela é covardia, né?
14: Só porque ela me ama.
15: Por mais que em alguns momentos tu quisesse ir contra, né, algumas informações sólidas que a gente tem aqui, mas aí tu recuou. E tu foi capaz de dizer no microfone, não tenho argumentos.
14: Eu não recuei, eu desisti.
15: Não, mas tu disse, não tenho argumentos.
14: Tá certo, não tinha mesmo. Não
15: então
14: tinha
15: pronto,
14: argumentos,
15: então se tu não tem argumento, não tem que entrar na discussão mesmo, entendeu? O Porã trouxe os argumentos dele.
14: Fechei contigo.
15: Nós debatemos no ar, então
14: todos
15: cada um.
14: Refutáveis.
16: Mas ele tentou
14: pensando o que penso.
15: É,
14: tá, obrigado,
15: é que as percepções, elas são realmente das nossas próprias experiências individuais.
16: Porã, tu segue com o meu voto, tu é o terraplanista do amor, sabe? Tu tem uns argumentos nada a ver, mas
17: eu prefiro
16: o
17: kamikaze do amor.
18: Concordo contigo, já dizia o Brizola, a gente só tem o pensamento.
14: Nós temos que acabar 2:05, Rodaica, obrigado pelo teu voto, eu voto na Rodaica também e a gente encerra o programa elegendo a Rodaica como a craque do episódio. Teve 2 votos, não teve? Você só teve o meu?
16: É a Rodaica. A Rodaica teve 2 votos, do Porã e o teu.
14: Isso. Então o meu desempata, a Rodaica leva o caneco de protagonista do episódio, craque do episódio de hoje. Nós vamos voltar às 6 da tarde. Porã não volta.
18: Ruim pra mim.
14: Infelizmente. Rafinha, volta, Rafinha.
19: Eu volto.
14: Tá, mas daí tu vai deixar o telefone fora do estúdio, né? Porque a gente te perde no telefone, né?
17: Que ele tava vendo as fotos da Supiland.
14: Tá
17: a próxima me convida, né?
14: Vamos essa não, voltar às 6 da tarde. Volte com a gente. Um abraço e até lá.
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0: Tá ouvindo a melhor vibe do FM, tudo certo, gente? Hoje, sexta-feira, dia 5 de junho, 2h12. Pra quem tá aí vendo a nossa live no YouTube Atlântida SC, tá vendo que tem um senhor aqui atrás de mim, um piloto. Tem um piloto de Fórmula 1 aqui atrás de mim. Por quê, gente? Quem gosta de Fórmula 1 sabe do que eu tô falando, a emoção de assistir uma corrida. E corrida é na NSC TV. Nesse domingo tem o GP, que é pessoalmente assim o meu favorito, é o GP de Mônaco, tá bom? A partir das 10 da manhã, Fórmula 1 na Globo. Eu já estou ansiosa pra ver o meu monegato Charles Leclerc. Mas, quem quiser ver aí um outro piloto, gatinho, que não vai mostrar identidade, é aqui na live, YouTube, Atlântida SC, tá bom? Estamos no ar para falar de outra coisa que não é corrida, mas ele está aqui, tá bom? Entre nós. Hoje o tema é clássico e um pouquinho vergonhoso também, tá? Porque eu quero começar te perguntando, o que é um medo bobo pra você? Sabe aquele medo que não faz sentido nenhum? Mas mesmo assim, tipo, pô, tu respeita, a pessoa tem medo de lagartixa? Tudo bem. Ai, corre quando apaga a luz? Tudo certo. Tudo bem, todo mundo tem pelo menos um medinho que a pessoa não quer admitir que ela tem. Mas ela tem. Tem gente que é um pouquinho cagona. Boa tarde, Dri Teló. Qual que é o teu maior medo bobo?
4: Boa tarde, gente. Sextou, né? E assim, vou começar me queimando já, tá? Mas assim, eu tenho um medinho bobo que eu não conto pra ninguém porque eu tenho um pouco de vergonha de falar. Que é o quê? Eu tenho medo de temporal. Tá, quando dá chuva forte, assim, eu tenho um certo medo. Mas assim, deixa pra depois, porque agora a gente quer saber da nossa audiência. Qual é o medo mais sem lógica que você tem até hoje? Aquele que você não consegue explicar, mas continua fazendo parte da sua vida. Manda pra gente, vale medo de escuro, barulho estranho, ficar sozinho em casa ou qualquer coisa que só faz sentido na sua cabeça, sabe? Bora compartilhar, porque com certeza tem mais gente que é igual a você aqui ouvindo, não é mesmo? Edna Ferretti, passa os contatos aqui da nossa ouvidoria, gata.
1: Boa tarde, Minas. Boa tarde, Santa Catarina. Ó, é bem simples, tá? Lembra daquela música da Maiara e Maraiara, que assim, ó, medo bobo, entendeu? Ah, esse tom de voz eu reconheço. Conta pra gente. Tem medo de homens casados infiéis? Tem medo de alguma outra coisa? Pode mandar pro nosso papo hoje. A ouvidoria está aberta no WhatsApp de Floripa, que é o 489-9188-1009. Se preferir, também tem outras duas maneiras, que é no WhatsApp de Joinville, que é o 479-9249-6532, ou vem aqui comigo pra Blumenau, no 479-9249-7153.
0: Ai, que delícia! Bora começar no YouTube? Atlântida SC, por aqui, Special, Lizzo e SZA. Ai, bora falar desses medos.

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0: Atlântida, melhor vibe do FM. Todo mundo tá ouvindo. Estamos de volta. Programa das Minas no ar para todo o estado. E estamos falando de medos bobos. Não tão bobos. Mas que, cara, a gente tem esses medos. Vale a gente respeitar o nosso coração pelos medos. Por exemplo, medo de pombo. Às vezes é o medo de cair de moto e se ralar. Qual o seu medo bobo? Manda pra gente. 48991881009. Recebi um áudio aqui que, gente, assim, ó. Absolute cinema. Vamos ouvir.
4: Oi, minas. Boa tarde.
0: Boa tarde.
4: Então, meu medo bobo desde menina... Acho que não é bobo, não, porque, cara, eu tenho muito medo. É de dormir sem cobrir o bumbum. Pode ser com lençol, com uma mantinha, mas eu preciso estar com o bumbum coberto. Porque quando eu era bem pequena, a minha avó falava que se a gente não se cobrisse, a mão cabeluda ia passar na gente. Então...
5: Opa,
4: o meu medo das coisas, hein? É de dormir e sentir a mão cabeluda. Eu juro, eu tô com 50 anos e até no hoje bumbum. Eu não durmo sem nada me tampando. Nada, amiga. não durmo. E se eu estiver na casa dos outros e não me derem um lençolzinho, eu arrumo uma almofada, alguma coisa e coloco em cima do bumbum. Juro pra
5: é
4: vocês.
5: É legal essa figurinha, cara, que a Marina mandou hoje pra nós.
0: É, gente, essa figurinha aí.
5: É, exatamente,
0: é tipo isso,
5: cara.
0: É tipo isso. Cara, eu adorei esse medo, porque eu nunca tinha pensado nisso. Ah, não posso cobrir o bumbum. Inclusive, meu bumbum, na hora do sono, é o meu regulador térmico. Porque eu sou tô toda tapada, o bumbum está pra fora pra dar uma geladinha.
5: Uma equilibrada,
0: é uma equilibrada, entendeu? Então, assim, isso eu nunca tinha pensado. Mas o pé tem que estar coberto.
5: Mas falando em bumbum, gente, eu não sei, mas o meu bumbum, ele é muito engraçado, porque ele tá sempre gelado. Não importa o calor que esteja, eu não sei. E quem me ensinou isso foi o meu próprio noivo. Ele falou, caramba, seu bumbum tá sempre gelado.
0: Ai, que viagem, né, cara?
5: Ai, cara, engraçadinho.
0: É uma intimidade, né? Mas realmente, o pé mesmo. Descoberto, eu tenho medo. Eu tenho 25 anos na cara e eu tenho medo de vir um bicho papão no meu pé, de madrugada. Não é possível.
5: Cara,
0: por que isso, cara?
5: Eu tenho medo de gato morder o dedo do pé, de madrugada.
0: Gato mordeu o dedo do pé, uma coisa muito específica.
5: Acontecia comigo, na casa, uma vez eu dividi a casa. Que eu nunca façam isso, gente. Nunca morem com amigos, com amiga. Ela vai falar assim, vamos economizar. Não faça isso, que a amizade acaba. E essa menina, ela tinha um gato. E o gato dela, pô, a gente tava criando uma intimidade ali. Pra quem não ouviu, eu acho muito legal as pessoas... E cool, né? Uma pessoa que tem gato, que é gateira, eu acho incrível. Só que eu tenho medo de gato. E dessa menina tinha gato. E o gato dela, à noite, ele tinha uma coisa com o pé. Ele vinha, mordia meu pé do nada. De graça, assim, né, Dri? Você já passou por isso?
6: Cara, não, né? Meu Deus.
0: Não, né, amiga?
6: Não, mas aí tem um outro ponto, gente. Vocês estavam falando que tem medo de caras estranhos na rua. E aí eu, como eu sou sozinha há muitos anos já e tive que aprender a me virar sozinha, eu coloco minha cara de brava, tá? Que é minha cara de brava, minha cara séria. Aqui eu vou achando que eu tô, assim, extremamente forte. E aí eu perdi o medo de ter o pé descoberto e o pé para fora da cama. Tanto que eu preciso dormir com o pé pra fora da cama e descoberto pra dar uma equilibrada nas...
0: A cara dela de braba.
6: Na rua.
0: Aquela, ela fazendo carão e dizendo que é cara de braba. Realmente não tem como, né, gente? Quem que vai ficar com medo? O pessoal vai olhar e falar, Gisele Bündchen.
5: Não. E essa aqui tá falando de medo de cara na rua. Estávamos em Florianópolis, hein, Marina? Na gravação especial que a gente fez lá. E daí eu e Dri falamos assim, vamos ver um negócio aqui da beira do mar, que a gente já tá aqui, né? Cara, era eu, parecia o segurança da Deolane lá, o pé grandão. Essa aí tava numa boa, e eu assim, bicha, olha atrás de mim, se tá vindo alguém aqui. Eu vou olhar atrás de você. E ela, ai, tá tudo bem, os doidinhos do centro indo e voltando, numa boa. Eu falei, gente,
0: ela nem tchum.
5: Da rua? Nem tchum.
0: Cara,
5: tinha uma perfeita informação.
0: Como é que
6: cara,
0: pode, né?
6: A Edna, gente, é sério, a Edna, ela ficou... eu ia sentar de frente pro mar, de costas pra rua. A Edna, não, né? Uma cada lado aqui, você vê de um lado, vejo do outro. Eu falei, amiga, você tá falando sério? Ela falou assim, atenta. Tipo assim, a gente nem se olhava no olho e ficava olhando pra rua.
0: Ai, que loucura,
6: sério,
0: meu
6: cara.
0: Deus. Ai, gente, medos, às vezes bobos, às vezes reais. Temos aqui áudios. Gente, chegou um tão bom. Eu vou rodar pra vocês, sério.
1: Boa tarde, minas. Tudo bem com vocês? Ei, medo. Eu sou um cara grande. Eu jogo futebol americano. Sou um cara grande. Já tenho 40 anos. Eu tenho pavor, eu tenho fobia de sapo. Nossa, eu não chego perto de sapo. Eu atravesso a rua se tem um sapo. Teve um sapo que chegou a ficar preso 15 dias dentro da sala de casa. Eu cheguei a chamar meu vizinho pra tirar um sapo do banheiro.
0: Não.
1: Eu tenho pavor de sapo, hein, Minas? Valeu! Bom final de semana aí pra todo mundo e bom final de sexta, hein? Abraço!
0: Meu, muito bom. Imagina um cara grandão, aquele fortão de academia, blá, blá. Aí chega um sapo e ele... Ai, que medo! Tem umas pessoas que deviam ser proibidas de ter medo. Tipo, pô, mãe, por exemplo, mãe ter medo bobo, eu acho proibido. A partir do momento que eu virar mãe, eu não posso mais ter medo. Porque daí
6: cafona.
0: Vai pro meu filho o medo. Por exemplo, se minha mãe tivesse medo de barata, eu tava ferrada, porque eu tenho medo de barata. Mas a partir do momento que eu virar mãe, eu não posso mais ser a pessoa com medo de barata.
6: Gente, né? E falando nisso, eu lembrei de uma, porque assim, ó, eu tenho pavor, eu tenho um ranço, eu tenho assim, ó, tudo de rato.
0: Ai, Deus
6: assim,
0: livre.
6: Assim, cara, não dá. E aí, em um lugar que eu morava aqui em Joinville, antes de ser o apartamento que eu tô, acontece o quê? É, não sei como, tinha um rato no meio dos... Que os meus casacos, eles ficavam abertos, assim.
5: Ela não sabendo tava, como, né?
6: Tava lá, tava lá.
0: Do nada, cara, bicha.
6: Como rato. Não entendi.
5: É, não, tu não sabendo como, deixando a janela aberta, as coisas.
6: É,
5: tudo,
6: a porta aberta, tipo, porque. É, exato, deixava, tipo, a porta muito aberta lá. E, tipo assim, é, enfim, o lugar já não. Enfim. Aí aconteceu o quê? Eu vi aquele rato, cara, no sábado maravilhoso, ensolarado, que eu achei que ia ser o sábado da minha vida. Eu entrei em pânico.
5: O rato era maravilhoso.
6: Não!
0: Gente, não, o sábado.
6: Eu entrei em pânico. Eu liguei pra minha mãe e eu pedi socorro pra ela. Ainda bem que ela mora só 40 minutos da minha casa. Ela veio da casa dela pra minha casa e eu fiquei em cima da cadeira esperando ela chegar, porque eu não conseguia me movimentar de pavor que tem de rato, gente. Aí eu...
5: Mas sabe, o bom de, tipo assim, ó, por exemplo, eu cresci no meio do mato, essas coisas eram corriqueiras, né, Dri? E aí, eu até matei já uma cobra quando era criança com o meu pé.
6: O quê?
0: Com o teu pé?
6: Eu não tô mentindo.
5: O meu pé, eu pisei na cabeça da cobra.
0: Como assim, amiga?
6: Amiga!
0: Pisei, tu viu a cobra e pisou.
5: Tava lá, é que ela estava no meu caminho, eu estava no caminho dela. Eu falei, gente, por que não, né? Porque assim, é um risco de vida que eu tô correndo.
0: Claro.
5: E aí foi isso. Não aconteceu nada, mas é que a inocência de uma criança. Não façam isso, gente,
6: sim,
5: pelo
6: exato.
5: Amor de Deus.
6: E outra,
5: era uma
6: tava
5: criança
6: no
5: que é Globo Rural, Richard Rasmussen. Daí eu tinha
6: tá certo.
5: Negócio.
0: Gente, que loucura. Diga. Pior que morar no meio do mato é viver com isso sempre, né? Eu lembro, eu morava lá no meu querido Ribeirão da Ilha, aqui em Floripa. E teve uma vez que eu acordei, vou pra aula e tal. Aí eu fui pro banheiro. No box, assim, no meio do vidro, uma cobrinha. Bem bonitinha ali no meio do box. Eu falei... Eu não vou lidar com isso, mãe. Lida com
5: e
0: isso.
5: E ela não vai te ver pelada.
0: Eu falei, eu não consigo lidar com isso agora, mãe, pelo amor de Deus. E isso é o bom de ser a filha ainda, porque quando eu for a mãe, aí ferrou. Temos mais um áudio aqui.
2: Quando eu era criança, eu tinha medo do escuro e tinha medo do velho do saco, que a família assustava a gente com o velho do saco, né? Hoje eu tenho medo de não conseguir pagar os boletos no final do mês.
6: Boa! Boa,
0: cara, gostei. Ai, gente, um medo bobo que eu descobri que é muito comum entre as pessoas é as pessoas tendo pesadelo de que deu alguma coisa errada e tu rodou em alguma disciplina no ensino fundamental ou médio e não soube, e aí tu vai ter que refazer agora adulto. Eu descobri que isso é um pesadelo recorrente entre as pessoas, vocês acreditam? De sonhar
6: caraca.
0: Que, meu Deus, eu não entreguei um trabalho, por isso eu reprovei, eu não tenho meu diploma. Vocês acreditam que é um medo real?
5: Acredito que as pessoas também têm medo de reuniões, né, comerciais, essas coisas. Quem
0: sim,
5: trabalha com
0: medo.
5: Isso deve dar um medinho aí de uma segunda-feira, de apresentar resultado. Os medos da vida adulta. Eu acho que a vida, ela se repete. O negócio da gente estar trabalhando é a mesma coisa que estar na escola, não é mesmo? A gente passa
0: claro,
5: vários e vários tempos, tem coisas pra entregar. Então, na vida adulta, às vezes, essas coisas que parecem inofensivas... E quando a gente é criança, a Dri provavelmente assistiu bastante aqueles filmes do... Como é que é? Que é um monte de amiga, que tem um jornal. Eu esqueci o nome, gente, da série.
0: Gossip Girl.
5: Não. Gossip Girl.
6: Uh-huh.
5: Tá. E a galera trabalhando, uh-huh. Você acha tipo, uau, nossa, vamos tomar um chocolate quente e... Mas é difícil a vida adulta, dá um medinho
0: pois
5: na hora
0: é.
5: Da prática.
0: Gente, sabe o medo que eu tenho? Que é muito idiota, porque só depende de mim e eu sei que eu não vou fazer, mas mesmo assim eu tenho medo. Eu tenho medo de roubar alguma coisa sem querer. Eu tenho medo de, tipo, ir numa loja e aí eu vou comprar as coisas e eu sempre fico olhando. Cara, será que eu botei alguma coisa no meu bolso? Será que eu passei tudo que eu ia comprar e eu fico assim, meu Deus. E se eu... Meu Deus, se eu estiver roubando alguma coisa. Eu juro, eu tenho esse medo. Eu acho que é trauma, porque quando eu era pequena, eu roubei coisas. Ai, gente, vou contar pra vocês. Quando eu era pequenininha, eu tinha ali uns 5 aninhos. E aí eu fui com a minha mãe no trabalho dela e ela trabalhava num lugar de vender artesanato. E aí, ela meu não Deus. Tinha onde me deixar, eu passei o dia lá com ela. E aí, eu era uma criancinha com uma mochilinha de poodle rosa. E aí, eu achava as coisinhas bonitinhas e eu fui guardando na minha mochila. Porque não havia na minha cabeça o
5: no
0: conceito de...
5: O trabalho da sua mãe.
0: Não, não. Só da minha mãe, das colegas também. Porque eu não tinha consciência na minha cabeça de que se comprava coisas, entendeu? Tipo, eu tinha 5 anos. E aí, eu fui guardando e tal. Aí, na hora de ir embora, minha mãe olhou minha bolsa cheia, pesada... Marina, o que, que é isso? Ela abriu um monte de artesanato das pessoas. E ela, Marina, não pode fazer isso. Isso aqui é o trabalho das pessoas, se compra. Ai, gente, eu chorei. Eu fiquei me sentindo tão culpada que eu pensei, eu sou uma ladra. E aí, até hoje, eu tenho esse trauma. Eu fico com medo de roubar as coisas dos lugares.
5: Cara, e vai explicar, né? Vai explicar depois.
0: Vai explicar, não faz sentido nenhum. Temos... Na verdade, a gente tem bastante áudio aqui, mas eu vou rodar um que é pequeno. Ele é um detalhe.
7: Oi, meninas. Boa tarde. O meu medo atual é de casar. Acredita?
0: É isso. Ele tem medo de casar. E com essa, a gente vai ouvir um Ed Sheeran, que ele meu é a favor Deus. Dos casamentos. Camera. Ed Sheeran. Esse, os filhos vão ser bonitos, né? Bora lá. YouTube. 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
3: 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Yeah! Atlântida, a melhor vibe do FM, de volta hoje falando de medos bobos. Aquele medinho que tu tem, que a gente sabe que não é uma coisa assim muito séria, não é algo que realmente é um perigo. Mas a gente tem esse medo, fazer o quê? Somos seres humanos. Você tem um medo assim? Manda pra gente 48991881009. No YouTube, Atlântida SC, a gente tava falando sobre o medo de ser encontrado com coisas ilícitas sem saber, ou de roubar sem querer, enfim, coisas... cometer crimes sem querer, né? E aí a minha mãe contou de uma história muito interessante e ela mandou um áudio. Vamos ouvir o áudio de Dona Sueli, vulgo minha mãe.
4: Boa tarde, meninas. Pois então, essa aconteceu faz muito tempo. O pai da Marina e eu fomos no shopping, sabe? Tinha aquela promoção absurda, assim. E a gente foi pegando roupa. E ele botou uma calça, escolhemos uma calça pra mim, botou no ombro. Fomos pro caixa, pagamos tudo, saímos do shopping, indo embora já. E aí, lá no meio do caminho, ele notou, disse, olha só o que aconteceu. Eu falei, vamos voltar. Ele falou, não, pelo amor de Deus. Se a gente entrar lá, aí sim, vão dizer que a gente roubou, que a gente... Vamos pra casa. Ai, eu fiquei com um peso na consciência. Mas passou, já faz muito tempo, né? Desculpe. Sei ela lá se ficou, alguém pagou essa calça, né?
3: Ela ficou com a calça no ombro, meu pai ficou com a calça no ombro. O cara do caixa também não percebeu, eles também não perceberam. E a calça foi embora, assim.
5: Se fosse hoje em dia, ela aparecendo nos edits lá dos amostradinhos em tal lugar.
3: Exatamente. E a minha mãe, não é culpa minha, foi sem querer. Às vezes o TDAH faz isso, né, gente? Mais um áudio.
6: Oi, Minas, boa tarde, tudo bom? Meu nome é a Patrícia e o meu medo é fazer isso aí que eu fiz, cara. Mandei mensagem pra vocês hoje de manhã e mandei pro número errado. Oh, vergonha, Minas, meu Deus.
3: Mandar mensagem pro número errado é um medo muito válido.
5: Excelente,
3: gente, eu já fiz isso.
5: Cara.
3: Já fiz.
5: Ah, eu também.
3: E geralmente não é tipo uma coisa boba de, ah, a gente se encontra em tal lugar. Não, é tu falando mal dessa pessoa. É tu vai falar mal dessa pessoa e tu manda pra essa pessoa. Ou é alguma coisa, tipo, muito segredo. Putz, que ódio.
5: Ou quando teu carregador dá louca e começa a mexer sozinho na tela e liga pra pessoa.
3: Ai, horrível.
5: Nunca aconteceu?
3: Claro que sim. Inclusive...
7: Ai, gente!
3: O quê?
7: Só lembrei aqui que eu estava banada do jeito que sou, na semana passada, inclusive, estava com o meu celular, a tela ligada, mexendo nele aleatoriamente, conversando com outra pessoa, do nada, quando eu vejo, eu ligo pra uma pessoa totalmente aleatória que eu não converso há 1000 anos. Eu falei, gente, espero que ela não tenha visto essa ligação, entendeu? Tipo,
3: ela viu.
7: Nada, ela viu.
3: Ela viu, é foda isso, mas ela viu, entendeu? Inclusive, tem um grupão, eu vou explanar aqui, que tem um grupão do jornalismo UFSC, que tem tipo 500 pessoas, que é todo mundo que já fez o curso, que todo mundo tá ali. E aí, às vezes, as pessoas mandam mensagens erradas ali. Só que é pra 500 pessoas, né? Não é tipo um grupo de 10 pessoas. Então, às vezes, é uma coisa boba. Tipo, o gato pisou ali e aí é um monte de letra aleatória. Mas, às vezes, é uma fofoca. Então, assim, é triste pra pessoa, mas é muito feliz pras outras 500. Porque eu adoro, eu fico me sentindo assim. Em uma grande surpresa.
5: Imagine 500 pessoas, imagine milhares de pessoas, né? Porque um dos medos, pra quem não sabe, é aqui deixar o microfone aberto enquanto tá rolando música. E qualquer coisa. E normalmente, curiosidade aleatória, o estúdio da Atlântida, em todas as praças praticamente, é o refúgio de muita gente. A galera chega pra tomar um café, pra fofocar, pra não sei o que lá. E assim, conversas babilônicas acontecem dentro dos estúdios.
3: Sim,
5: e aí, o que acontece? Imagina você, e todo mundo que entra, tá fechado o microfone mesmo? Tá fechado? Porque senão vai pra todo mundo. Todo mundo vai ouvir sua fofoca.
3: Nossa,
5: seu desabafo, sei lá, tenso.
3: Realmente.
7: Vocês já deixaram vazar?
3: Um pouquinho.
5: Não, graças a Deus.
3: Não fofoca.
7: Eu já.
3: Fofoca, tu já deixou vazar?
7: Aham. Aí quando eu fui ver, já...
3: Mentira.
7: Só que foi tão traumático que se me perguntar, eu não lembro o que era, tá?
5: Que dia e hora foi só pra eu ver no audiologo?
3: Eu tô em choque, miga. Que medo.
7: Ai, agora todo mundo entra aqui e drina o microfone. tá ligado, falou, não, gente, tá tranquilo, pode falar.
3: Graças a Deus que tem essa luz, pra quem não tá na live, tem uma luz aqui em cima do microfone que mostra quando
7: tá... No de vocês, no

0: não tem.
1: Putz, tá ferrado, então. Boa sorte aí, Edna. Ai, que horrível. Temos participações em escrito aqui também, ó. Minas, boa tarde. Meu medo atualizado é ser abduzido. Adotar uma criança de 40 anos e processar um tubarão por me morder. Gente, essa pessoa está em drogas, eu tenho certeza. Mais uma, boa tarde,
0: mundo,
1: Minas.
0: Que ele uniu todas as fofocas.
1: Pois é, eu não entendi nada. Tenho angústia extrema de beiradas, tanto comigo quanto dos outros. Não é medo de altura, eu adoro voar e tudo mais. Mas beirada me dá tremores involuntários. Amigo, vai atrás aí de fazer uma regressão, alguma coisa, porque isso aí é traumas de vidas passadas. Medo de beirada? Nunca entendi muito bem, mas tudo bem. Tem mais uma aqui. Oi, Minas. Então, depois que a gente vira mãe, cria vários medos. Mas um medo que tinha de uns tempos pra cá é de explodir a panela de pressão. Antes de fechar a panela, eu chamo meu marido pra conferir a altura da água dentro da panela, se a tampa tá bem centralizada. Morro de medo. Sei lá, acho que já vi vários vídeos disso acontecendo e aí acabou traumatizando. Esse é um medo que pra mim é validíssimo. Gente, eu não faço feijão em casa. Pronto, eu tenho uma panela de pressão que ela fica lá existindo, mas eu não a uso de tanto medo que eu tenho. Vocês já são uma adulta Pro Max que usa panela de pressão? Porque eu ainda não.
0: Cara, ai, eu vivo no estoicismo, né? Pra mim, tudo que tiver que ser, será. A panela de pressão pode estourar com você lá no restaurante e pegar em você. Tanto faz, vai acontecer, se for
1: ai,
0: pra
1: tu
0: acontecer.
1: Vive.
2: Eu amo vivo. Tanto panela de pressão que eu tenho duas. Eu faço ai. Tudo em panela de pressão. Só que acontece o quê? É, pela primeira vez, depois de muito tempo usando, que tipo, a gente perde totalmente o medo. Ela deu uma mini explodidinha.
1: Mini explodidinha?
2: E aí, é, foi coisa básica, porque eu consegui controlar. Aí aconteceu o quê? Vazou um pouquinho de água pro negócio do fogão, sabe? O fogão elétrico.
1: Uhum.
2: E aí agora eu deixei ele fora da tomada porque ele tá dando um curto. E aí como tem que chamar o cara pra ir ver, aí tá lá. Tô usando manualmente o fogão por conta da panela de pressão. Mas farei isso tudo certo.
1: Cara, não. Como é que vocês conseguem viver nisso, gente? Eu morro de medo, juro. Todo dia antes de dormir o meu medo bobo. É bobo porque é difícil que aconteça alguma coisa, mas eu tenho esse medo. Todo dia eu confiro se tá fechado o meu gás. Eu tenho muito medo, gente, muito medo. Antes de dormir, vê se tá trancada a porta de verdade, vê se todas as torneiras estão fechadas de verdade, se o gás tá fechado, aí eu posso dormir.
0: Marina, mas esse medo é incrível, porque graças a esse medo, eu também esses dias quase me lasquei. Porque eu desliguei, tipo, a chaminha do fogão errada. E eu ia dormir com o fogo aceso. E aí, deitei e pensei assim, cara, será que eu fiz tudo certo? Fui lá. Mas às vezes, esse medo que a gente tem, né, de conferir se tá tudo assim, é muito, muito, muito irritante. Porque tu sabe que tu fechou a porta. E assim, já aconteceu comigo essa semana, inclusive, de conferir duas vezes. Tipo assim, eu vou e volto, vou e volto, vou e volto.
1: Nossa, guria, vira um toque, né? Que coisa horrorosa. Uhum. Gente, falamos de muitos medos bobos, mas agora vamos falar de recomendações, porque sextou, ai que delícia!
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0: A nossa dica de filme, série ou livro. 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
1: Triteló, o que, que você tem para indicar para os seres humanos que nos ouvem?
2: Gente, top 2 dos meus livros preferidos da vida, tá? A Hora da Estrela, da nossa digníssima Clarice Lispector, gente. É um romance que narra a história da datilógrafa alagoana Macabea, que migra para o Rio de Janeiro, tendo a sua rotina narrada por um escritor fictício. E acontece o quê? Esse romance, ele vai narrar as desventuras da protagonista, chamada brilhantemente como Macabea, que é uma moça sonhadora e totalmente ingênua, recém-chegada do Nordeste ao Rio. E aí, as voltas com valores e culturas diferentes. A Macabea leva uma vida extremamente simples e sem grandes emoções. E aí, começa a namorar Olímpico de Jesus, que não vê nela chances de ascensão social de qualquer tipo. E aí ele acaba abandonando ela pra ficar com Glória, que é a colega de trabalho da Macabea, tá? Cujo pai dela era o quê? Açougueiro. O que sugeria ao ambicioso nordestino a possibilidade de melhora financeira. Gente, vocês já leram esse livro?
1: Não.
0: Não.
1: Nunca li, mas é um clássico, né?
2: Gente, sério, assim, ó, meu, top, só perde pra Minha Vida Chaplin, na minha lista de livros preferidos da vida. É um livro, assim, ó, maravilhoso, que você começa a ler, você começa a interpretar Macabea na tua cabeça, o jeito dela, os trejeitos dela, a voz dela, que também é mais devagar. Tudo, cara, é brilhante esse livro da Clarice, brilhante, então fica a dica. Cara, tem que ler, depois vocês me agradeçam.
1: Que culta, Adri, achei bem culta, parabéns.
2: Bem culta.
1: Achei bem cult. Eu vou indicar um negócio que não é tão cult, mas que eu vi essa semana no cinema, gente, um filme babadérrimo, que é o Backrooms, Um Não Lugar. É um filme de ficção científica barra terror, assim, suspense, que é um filme, basicamente, que ele é inspirado em uma creepypasta, não sei se vocês sabem o que é isso, mas é basicamente um rolê bem geração Z que tem na internet, que são histórias que as pessoas contam em fóruns, assim, tipo o Reddit e tal, e eles criaram esse mundo, como se fosse um mundo paralelo, que tipo, tu atravessa uma parede, sem querer tu pode entrar nesses backrooms, que são salas vazias, meio amarelas, e que parecem salas que a gente conhece, a gente sente uma familiaridade, mas são lugares estranhos, assim. Tem um monte de móvel jogado e é, tipo, infinito. Gente, é uma loucura absurda. E aí, nesse filme Backrooms, Um Não Lugar, tem um cara que entra nisso. Ele acaba entrando nesse babado e descobre todo esse não lugar. Gente, uma doideira absurda. Não é aquele filme nota mil, mas é um filme pra tu ficar meio noiado. Então, eu recomendo pra vocês. E tu, Edna?
0: E agora, gente, eu venho com uma dica que provavelmente vocês já devem ter assistido. E se você não assistiu, viva esse momento intensamente, tá? Hoje a dica de filme é Os Intocáveis, uma história super emocionante e cheia de humor que conquistou todo mundo. O longa conta a amizade improvável entre Philip, um milionário que ficou tetraplégico após um acidente, e Idris, que é um jovem da periferia sem experiência nenhuma, mas que tem muita personalidade. E aí ele acaba virando o cuidador do Philip. O que começa com uma relação super profissional acaba virando uma conexão bem linda, assim, cheia de momentos engraçados e aprendizados. Então é um tipo de filme que se você vai assistir, vai lembrar de alguma coisa, vai ter um start bem interessante, vai se emocionar, vai rir. Intocáveis mostra que apesar das diferenças, a amizade pode realmente transformar a vida com leveza, tá? Vale muito a pena assistir, você pode achar assim, ó, bem facinho por aí.
1: Que
0: clássico.
1: Fofo. Então, falando aqui pra você, Os Intocáveis, dica da Edna, meu Backrooms, e da Dri, a gente tem a nossa Queen Clarice Linspector com A Hora da Estrela. E agora julgar, né? Tá na hora, gente, pelo amor de Deus.
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1: Oi, minas. Eu namoro há quase 6 anos. Até então, eu acreditava que a nossa relação tava indo bem. Ele é perfeito em tudo, trabalhador e sempre me tratou bem. Desde o início do relacionamento, conversamos sobre, ai, monogamia. E os dois concordavam sobre isso. Até que no último fim de semana, ele comentou sobre a vontade de abrir o relacionamento. Não sei como reagir. Preciso dar uma resposta hoje sobre tudo. Eu o amo e não queria perder a qualquer custo. Será que vale? Ai, que dúvida! Ô, Edna, o que tu acha?
0: Ai, menininha, eu acho que você também tá querendo, só que você não tá querendo admitir.
2: Eu achei.
0: Tu tá deixando pra ele a responsabilidade daquilo que tu também tá cheia, louca, querendo. Então, assim, se tu precisa dar uma resposta hoje e nos falou que não quer perder ele a qualquer custo, eu acho que esse é um custo bem alto que você também tá querendo pagar. Então, assim, vai, experimenta depois. Você pode falar assim, ai, mas foi tu que sugeriu, por isso a gente terminou. E uma coisa que as pessoas imaginam, assim, ó, é que, nossa, os relacionamentos, eles são muito complexos. Não, gente, é bem mais fácil, a gente que complica tudo. Quer, vai lá e faz. Não quer, não faz. Aí é bem simples. Ai, não quero perder, gosto dele, ele é legal. Se é uma coisa que tu também tá afim, se joga, mona. Deixa pra lá esse preconceito, mas se tu não quer, salta fora bem rápido. Hoje é a hora de decidir isso.
1: Edriane Teló, habla.
2: Cara, eu concordo com a Edna.
1: Olha!
2: Cara, porque se ela
1: que liberal
2: quer... Mas é que ela também quer ir pra ela, né? No meu, isso nunca vai acontecer. Mas se ela também quer, cara, pega e vai, entendeu? Vai esperar por quê? Não, vai lá e faz.
1: Eu acho que, assim, é uma coisa que... Se tu não tem totalmente certeza, eu não iria, entendeu? Porque eu acho que é algo que a gente tem que ter muita certeza total. Porque me parece algo que não tem uma volta, assim... Sabe, não me parece uma coisa que, ah, se fizer uma vez e voltar, tu vai ficar de boa com isso. E eu acho que não. Então, esse negócio de, ai, tem que dar uma resposta hoje, não tem não. Não tem que dar resposta hoje. Tem que falar pra ele hoje assim, ainda não decidi. E é isso, se tu não decidiu ainda, não decidiu e pronto. É uma coisa muito séria pra tu pegar e falar que sim, sem ter certeza, sabe? Mas se tu quer, bicha, vai. Sabe?
0: E é um castigo do monstro, né? Novo medo desbloqueado, tu tá super de boa ali na monogamia. O cara legal, trabalhador, chega assim, eu quero abrir o relacionamento, me responde até semana que vem. Nossa, nossa.
2: Me responde nossa, a gente ia falar, então tá bom, não vou dar tua resposta, fique com quem você quiser, a gente não quero abrir. Ai, cara, não. Eu
1: só
2: não
1: um pouquinho extrema, né,
2: vida.
1: Amiga?
2: Cara.
1: Só um pouquinho, imagina.
0: Ó, tu, Dri, tu abriria teu relacionamento por uma semana só pra não perder?
2: Não.
0: Não, né, amo muito, muito. Aí a pessoa fala, só uma semana, vale semana, vai.
2: Não, cara, meus limites é em primeiro lugar.
1: E tu, Edna?
2: Eu aprendi muito isso.
0: Eu não, né, gente, pelo amor de Deus.
2: E tu, Marina?
0: Pras pessoas,
1: ah, eu não sei, eu acho que sim.
2: O quê, Marina?
1: Ah, gente, eu não gostaria de perder o meu relacionamento porque a pessoa quer dar um beijinho em alguém.
2: Não é só beijinho,
0: olha,
2: né,
0: só.
1: Ah, não, não, mais que beijinho pra mim não dá também. Só beijinho,
0: né? Tá, então... Gente, pras pessoas que são héteras, na maioria das vezes, as pessoas pedem um tempo pra ter essa semana, né? Tipo... Né? Ah, eu quero um
2: foi
0: tempo.
2: Foi assim que eu terminei meu último relacionamento.
0: Eu preciso, ai, de um tempo ali fora, ali, eu já volto, tá bom? Um beijo.
2: Tchau, até nunca mais.
1: Que horrível! Ai, não, gente. Ai, isso pra mim é castigo do monstro, dar um tempo pra pessoa pegar outra pessoa, depois eu voltar. Deus o livre. Pois eu prefiro que fique comigo e esteja deixando claro que quer dar o beijinho. Ai, gente, que situação difícil. Ai, amiga.
2: E aí tu vai dar o tempo dessa pessoa uma semana, ela vai lá e depois volta tudo normal.
1: Ah, bem conversadinho, não sei, talvez.
2: O quê?
1: Talvez. Não sei, tem que pensar caso a caso.
0: Ai, Marina,
1: não pode ser, não pode ser uma menina mais bonita que eu.
0: Habilidade, né, isso
1: não
0: aí.
1: Pode ser mais bonita, tá, que eu. Não.
0: Tem que ser uma coisa mediana ali, uma beleza duvidosa.
1: É, uma beleza duvidosa, talvez eu deixe. Ai, meu Deus do céu, com essa a gente fecha o nosso programa das minas. Valeu, Dri.
2: Cara, ainda bem que eu não tô ali em Floripa nessa hora, Marina. Tá me faltando ar, cara. A gente ia discutir até sei lá que horas.
1: Nada, minha filha.
2: Ai, cara. Tá. Ei, gente, eu tô com vibe agora aqui em Joinville. Tô lá no arroba Drita, lá em arroba Atlântida Join. Amo vocês. Ótimo fim de semana.
1: Beijo, Edna.
0: Beijo, minas. Terminamos a semana assim, ó, dessa energia gostosa. Agora vou com o Web Atlântida pro Vale do Itajaí e lá no Instagram em arroba Edna Ferret. Beijo, mãe. Beijo, pai.
1: Eu sou arroba marina.soares e eu acho que eu tô falando isso porque meu namorado é 100% monogâmico, gente. Porque senão eu não ia falar isso. Tchau, gente. Até semana que vem. Fiquem com Deus.
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19: Atlântida, a melhor vibe da FM, a rádio das nossas vidas. Uma boa tarde pra vocês. 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O Vibe Atlântida tá só começando agora, 3 horas e 9 minutos, nessa sexta, 5 de junho de 2026. Eu sou a Edna Ferretti e bora curtir essa sonzeira aqui, ó. Aumenta o volume.

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14: Tudo vira música. O Vitor Clay falou em uma entrevista sobre o seu processo de transformar vivências em composições. Segundo ele, a rotina de composição ajuda as músicas a fluírem melhor. O cantor, que recentemente lançou o hit Abalo Psicológico em parceria com a Joyce Alane, ainda disse que o importante é viver, sair por aí, se apaixonar e se ferrar, porque no fim, tudo vira música. O Vitor é a atração confirmada do Atlanta Celebration 2026. O Vitor sobe no palco no mesmo dia que Marina Sena, Lagoon, Das Aranha, Jota Quest e até LDJ Guzanoto. O festival vai rolar no dia 4 de julho na Arena Opus em São José. Garanta já o seu ingresso em uhu.com. 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
0: Atlântida, a melhor vibe da FM, a rádio das nossas vidas. Com vocês, o maravilhoso Benson Boone. Que olha, cada música que vem sendo lançada é melhor que a anterior. Impossível ficar acomodado com ele. Também rolou Isabela, que é uma das revelações aí de 2026, com a canção Solta Pelo Mundo. Rolou ainda a vibe texana da Ella Langley, By The Way, esse clássico do Red Hot, inclusive saudades. Também rolou Rael com Cabulosa Reggae. E agora você vem comigo com fofoquinhas do mundo pop. Tá na pista.
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0: E veio aí, na noite de ontem, depois de uma transmissão, Madonna liberou Love Sensation nas plataformas digitais. No terceiro single da era Confessions 2, sucessor do Bring Your Love, parceria com a Sabrina Carpenter, e I Feel So Free, a rainha do pop voltou a agitar as pistas de dança e canta sobre a sensação provocada pelo amor. Tá boa demais essa canção, viu? Você pode ouvir aqui na Atlântida, como também no YouTube, se tiver mais afim de agora, viu? Manda no 47992497153. Eu quero ouvir Madonna, que a gente encaminha. Logo após o lançamento, a artista ainda fez um show na Times Square, em Nova York, para divulgar o disco inédito e comemorar o mês do orgulho LGBTQIA+. Ela apareceu no palco com o produtor Stuart Price e apresentou todas as três músicas já conhecidas no segundo Confessions on a Dance Floor, previsto para o próximo dia 3 de julho. Do primeiro álbum disponibilizado lá no ano de 2005, ela também cantou outras três faixas. Se você está interessado em ver como é que foi esse momento, fica ligado em @AtlântidaBNU, que a gente faz coberturas completas do que está rolando por lá. E agora seguimos para o show do intervalo, mas antes, libera o riso aí com a piada do Pretinho. Vamos nessa, aumenta o volume.
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15: Essa é a Atlântida, a melhor vibe da FM, a rádio das nossas vidas. De volta por aqui, hein? Vibe Atlântida acontecendo ao vivo pra você. E agora chegamos aqui aos 21 graus pra viver o momento mais esperado de muita gente nessa tarde. É o nosso bom e velho Dreadlocks para todo o Vale do Itajaí. Você que é da praia, você que vive aí, ó, numa boa, apesar de um trânsito às vezes, muito movimento, bora ficar nessa onda positiva, sabe? E se você não tá aí pertinho do mar, relaxa que a gente vai te conectar com essa tranquilidade. A gente chega por aqui com Sintonize, Rafael Senegal em Caminhos e também tem Meu Lugar do Groove. Dreadlocks para toda Santa Catarina. É agora, hein? 4h15, não é 4h20, não.
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1: Atlântida, a melhor vibe da FM, a rádio das nossas vidas. Por aqui com Ted Swims, Olivia Dean, Groovy, Sintonize e Rafa Senegal. Se tudo isso já tá bom, se prepara que vai ficar ainda melhor. No próximo bloco, que é o nosso último, além da previsão do tempo, você vai curtir o Top Hits, que o nome já diz, hein? Tudo que tá bombando aí no mundão afora, você ouve no prensadão da Atlântida aqui, tá? Com tudo que tá fazendo sucesso. Vai ter um bom clássico com Red Hot, vai rolar também as novidades do cenário musical, como, por exemplo, Vitor Clay e Joyce Helene e tudo mais, entendeu? Sextou, quase sextou oficialmente. Nesse 5 de junho, já vai mandando aí o seu alô no 47992497153 e me diz qual música não pode faltar no seu Top Hits.
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2: Nutricionista Camila Passold. Alimentação tem influência na qualidade do nosso sono? Isso é fato ou fake?
3: Nós, seres humanos, somos feitos para comer de dia e dormir à noite. Portanto, hábitos de alimentação impactam muito na qualidade do nosso sono. Procure iniciar o dia com um bom café da manhã e distribua suas refeições ao longo do dia, evitando jantar tarde. Ideal que a última refeição seja realizada até no máximo às 20 horas. O consumo de carboidratos de baixo índice glicêmico, como a batata doce, aipim, e a diminuição dos alimentos que contêm açúcar simples também auxiliam nesse processo.
4: Acompanhe @cardioprime no Instagram para mais informações.
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21: 1 bilhão em uma turnê? De acordo com os dados da Billboard Box Score, as 50 maiores turnês do primeiro semestre desse ano arrecadaram coletivamente mais de 2,7 bilhões de dólares e venderam mais de 20 milhões de ingressos. Essas paradas são baseadas em shows relatados entre outubro e março desse ano. A Lady Gaga e o Bad Bunny lideram essa lista. A turnê The Mayhem Ball da Gaga é a maior bilheteria, com 236 milhões de dólares arrecadados. Ou seja, 1 bilhão e 200 milhões de reais. O Bad Bunny vem logo atrás com 230 milhões de dólares arrecadados, o que seria também pouco mais do que 1 bilhão de reais. 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
0: 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Atlântida, a melhor vibe da FM, a rádio das nossas vidas. Com vocês, Marcelo Falcão e Chorão. Também rolou Ted Swims and the Door. Tentar de novo e de novo do Fresno. E agora você vem comigo ouvir de novo, só que em um outro dia, a previsão do tempo.
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0: É, o final de semana tá chegando e essa informação é importantíssima pra gente organizar os rolês. Vem aí Defesa Civil de Blumenau hoje, na voz do Gabriel Cassol. Boa tarde, Gabriel.
3: Boa tarde, Edna e todo o pessoal da Atlântida.
4: Na noite desta quarta-feira, vamos ter a presença de muita nebulosidade, mas em geral o tempo segue firme no decorrer dessa noite. Para amanhã, quinta-feira, vamos ter o aumento da nebulosidade por conta da circulação marítima. Isso vai deixar ao longo do dia o céu encoberto. Em alguns momentos da quinta-feira tem condição para aquela garoa, aquele chuvisco de forma isolada. A temperatura mínima fica em torno dos 16 graus e a máxima na quinta-feira em torno dos 21 graus. Com as informações do tempo, direto à Defesa Civil de Blumenau, meteorologista Gabriel Cassol.
0: Valeu, Gabriel, pelas informações. Agora seguimos para um bom final de semana. Conto com você segunda-feira aqui, tá? No Vibe Atlântida. E quem chegar arrasando é o nosso querido Bruno Mars. Depois tem Marshmello, Miles Smith e Rai. Vibe Atlântida volta às 3 horas da tarde de segunda-feira. Te espero, hein? Valeu!

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19: Atlântida. Tá na Atlântida e todo mundo tá ouvindo. É a melhor vibe do FM na rádio das nossas vidas. 5:02 e tá começando Desprogramados desta sexta-feira, 5 de junho. Sim, um Desprogramados especial.
20: Poxa vida.
19: Eu, Mr. P e os convidados que hoje estão aqui. Hoje temos convidados.
20: Que hoje estou aqui.
19: Sempre atrapalhando a abertura. Mas tá tudo bem. A intenção foi boa. É que a Shakira não vem pro Atlântida Celebration.
20: Ah, não, mas não era pra ela vir mesmo.
19: Mas poderia vir, quem sabe ano que vem. Quem sabe ano que vem. Aí deu ideia.
20: Deu ideia.
19: A gente já vai trabalhar com essa ideia do nosso artista Shakira ano que vem no Atlântida Celebration. Mas este ano.
20: Este ano falta
19: um mês. Falta menos de um mês, cara.
20: Sim.
19: 4 de julho, Arena Opus.
20: Quanto tempo demora um mês?
19: Atlântida Celebration. Nesse momento a gente tem menos de um mês, né?
20: Tá, mas 29 quanto tempo dias. Demora um mês pra quem ama?
19: 29 dias. Pra quem ama, saudade. demora muito.
20: Pra quem deseja.
19: É, demora muito.
20: Pra
19: é
20: quem
19: demais.
20: Encontrou alguém e tá ansioso por
21: encontrar pelo... alguém! Encontrar alguém!
20: Que me dê amor!
19: Mas hoje certamente nós vamos encontrar alguém que
20: tá
19: te
20: brincando.
19: Dê amor.
20: Tenho certeza que sim.
19: É hoje! 5:03, o Atlântida Celebration vai acontecer dia 4 de julho na Arena Opus. E a gente já divulgou aí, já cantamos o Jota Quest, vai ter Vitor Clay, vai ter Lagoon, vai ter... Tu tá me desconcentrando.
20: Se não,
19: olha pra mim, Marina Sena. E vai ter também o Das Aranha, que está aqui com a gente! Ei, coisa linda! Antes de passar a palavra para os nossos amigos do Das Aranha, porque
20: por
19: esses sim a gente pode dizer que são nossos amigos.
20: Não, tu diz, né? Mas espera eles dizerem antes.
19: Tá, mas é que eu sou
20: é
19: assim, eu me atiro.
20: Sim, isso eu já sei, todas as mulheres que tu teve foram sempre assim,
19: dessa
20: maneira.
19: Não precisa falar da minha vida íntima.
20: Não precisa,
19: não é necessário, a gente tá cheio de convidados hoje
20: aqui.
19: Sim,
20: inclusive...
19: O estúdio está cheio.
20: Eu até olhei pra ver se não tinha uma ex tua aqui.
19: Não tem, né?
20: É porque elas te evitam, porque já basta o tempo que ficaram do teu lado.
19: Não, é que ex é ex, velho, vamos olhar pra frente, entendeu? Mas é isso aí, ó, o Atlântida Celebration é no dia 4 de julho na Arena Opus, ingressos em ru.com. 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Vai virar o lote, segunda-feira vai virar o lote, é isso aí, né? Eu tô certo? Tô certo ou tô errado?
20: É venda de terreno?
19: Não, é venda de ingressos.
20: Mas o lote...
19: Ajuda, lembra do corporativo?
20: Sim, é muito importante.
19: O corporativo, que tu tem que ser mais corporativo, comercial no teu feedback. Lembra? Então me ajuda, esse é o momento de
20: tanto,
19: te ajudar.
20: Tanto é verdade...
19: Esse é o momento.
20: Que, por exemplo, eu quero convidar as pessoas pra ficarem hospedadas no Caplat, que é um hotel maravilhoso.
19: Sim, que é o hotel parceiro do evento.
20: E que fica muito próximo da Arena Opus, 18 minutos. E um translado maravilhoso, curto, pequeno espaço. Isso. Antes de ir, se arruma legal.
19: Se arruma numa e das vai chega cheiroso. Não, chega cheiroso ainda.
20: Posso falar?
19: Não, fica à vontade. O programa é teu.
20: Eu não consigo falar.
19: O programa é teu.
20: Não me deixa falar.
19: Vai, então fala.
20: E aí, fica hospedado ali.
19: Aonde é que fica hospedado?
20: No Hotel Caplatz.
19: Maravilhoso.
20: E tem um detalhe importante. Quem for pra assistir, quem for ficar hospedado pra assistir o Atlântida Celebration, tem desconto em 20% de desconto em algumas hospedagens, em alguns quartos. Tem a suíte Atlântida Celebration. Eu fiquei lá. De frente
19: já temos
20: pro mar,
19: os vídeos,
20: Miramar.
19: Já temos os vídeos.
20: Temos sendo
19: já
20: preparados.
19: Já foram divulgados?
20: Tem um que eu tô entrando na banheira.
19: Ah, isso é importante. Eu quero esse vídeo pra mim depois. 5 e 7. 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O nosso WhatsApp para sua participação é o 48991881009. Estamos ao vivo também para o mundo todo no canal Desprogramados no YouTube. E agora sim, vamos saudar a presença do Das Aranha.
17: Obrigado.
19: Aqui no estúdio da rádio.
17: Maravilha.
19: Das Aranha com Chico, com Adalto, com Jerry, com Fernando. Deu para notar que o nosso amigo Muriel, que não é nosso amigo.
20: Não é mais.
19: Não é mais, não veio. É. Né? Mas tudo bem. Tá tudo certo, a gente entende, Muriel, época da Tainha, né? A
20: Mas
19: gente sabe muito bem como é que é.
20: Todas as pessoas que se relacionam com a gente, uma hora nos largam.
19: Sim, vamos porque embora. A gente encanta no começo e depois Isso. ninguém nos aguenta
20: Só
19: mais.
20: Só eu e tu pra nos suportar.
19: É assim que é.
20: Chico!
19: E aí, Chico, porta-voz do Das Aranha nesta missão.
17: Estamos celebrando.
19: É verdade. Chico, vou te pedir pra aproximar um pouquinho mais o microfone.
17: Um pouquinho
19: aí,
17: mais.
19: Grande. E aí, Chico, estamos a um mês do evento. O Das Aranha, no ano passado, fez um show incrível no Atlântida Celebration. E de lá pra cá, vocês lançaram um disco novo, música Sim. nova, um monte de coisa acontecendo. Sim. Como é que vocês estão chegando pra essa segunda temporada aí do Atlântida Celebration? Bom, uma pergunta meio em ritmo de Copa do Mundo,
17: sim,
19: né?
17: Sim,
19: não sei se tu entendeu.
17: Ah, mas eu acho que tem a ver mesmo, é isso mesmo. Eu acho que Atlântida... É, com esse evento que traz esse cast de artistas incríveis, grandiosos, de várias nações, de várias gerações, né? O Das Aranha tá junto mais uma vez, é um orgulho para nós, é uma honra para nós, é lógico que a gente, né, tem ensaios específicos para isso, né? A gente sabe que é uma grande oportunidade, né? Uma grande oportunidade porque a gente sabe que é qualidade, é num lugar lindo, as pessoas vão felizes para rever seus artistas. E a gente está naquele meio ali com tanta grandiosidade envolvida, com tanta dedicação, com tanta gente profissional envolvida e fazendo acontecer um grande espetáculo. Então a gente não pode chegar sem ensaiar muito, sem se preparar muito. E a expectativa é lógico que é grande dentro de nós, né? Para que a gente consiga chegar junto com tudo isso. Né?
20: Aquela velha pergunta necessária, mas já é uma pergunta induzindo... Que o conjunto musical cumpra com o seu papel, que é de tocar os grandes hits.
19: Ah, sim.
20: Aí eu vou fazer de conta que eu
19: que tu não
20: sei,
19: sabe, tá conhecendo eles agora.
20: É, e que não é essa a minha intenção, mas vocês vão tocar os grandes hits da banda, do conjunto musical.
19: E por que Das Aranha? Não vai fazer a pergunta?
17: Também, né? Porque agora eu vou te falar, cara, o último disco... Tiveram algumas músicas que estão... muito bem no repertório atual dos shows, assim, né? Então, mas tem coisas que não saem nunca, né? Então,
20: é isso que eu gostei. Não, mas eu vou insistir, porque...
19: Mas eu vou tentar ser mais objetivo na tua pergunta.
20: Então, tu quer que eu venha outra hora?
19: Não,
20: aqui
19: vem
20: no
19: segunda,
20: programa, então?
19: Vem segunda.
17: Tá, se disser que não vai tocar nem Salão de Festa, e nem Dia Lindo, e nem Vagabundo...
19: Aí não dá, né?
20: Porque dia desses eu fui num show de um artista consagrado e eu fiquei, pra variar, frustrado com 90% do público, que o artista chegou lá e...
19: Não toco mais essa.
20: Resolveu tocar o trabalho novo, que é muito legal, e todo artista tem esse direito, diga-se de passagem, mas
19: claro.
20: Como público...
18: Mas boa tarde!
19: Boa tarde, Adalto! Boa tarde,
20: Adalto!
19: Boa tarde, Adalto. Fala aí.
18: Mas me diga uma coisa. Há meses atrás, eu já sei que... Desde o ano passado, a gente já estava sabendo que ia rolar um novo evento.
19: Tá.
18: Um evento daquele porte.
19: Isso.
18: Que a barriga da gente fica toda gelada antes de entrar. porque é um climão muito legal, né? É um estádio, cara. Verdade, Copa do Mundo. Atlântida Celebration, Copa do Mundo.
20: Olha
18: mano.
20: Aí, legal. Foi bem.
18: Só timão, só timão. Como você, um radialista que eu conheço há 30 anos,
20: certo,
18: pode ousar achar que nós não vamos tocar os grandes sucessos? É Copa do Mundo.
20: Muito bom.
19: Ele tá um pouco mais velho, ele começa a incomodar. Incomodar mais.
20: Só um pouquinho.
0: Vai ser só o show lá do B.
20: Nova fase sim, tá. Velho não.
18: Não. Tá, mas ele é o nosso David Bowie, cara.
19: Ah, com certeza. É o nosso Iggy pobre.
18: Nossa!
19: Desculpa,
20: não, na frente das pessoas. Não, já não basta no ar tu me ridicularizar.
19: Não,
20: na
19: eu tô brincando. Não, o Iggy Pop.
20: Tá repleto.
19: Iggy Pop. Para aí que o Fernando aqui veio te defender.
20: Obrigado.
1: Boa tarde a todos. Mas o Pi, tem uma coisa curiosa que aconteceu dessas clássicas. A gente sempre toca, como o Chico falou, algumas que assim estão sempre no repertório, que as pessoas esperam ouvir aquelas. Né? Mas aconteceu um fato inusitado num show uma vez, a gente não tocou. Não sei por que motivo a gente pulou, a gente esqueceu, Vagabundo, confesso.
19: Olha aí.
1: Olha. E chegou no final do show, a gente terminou o show, desceu do palco, no camarim chegou o nosso produtor e falou: cara, vocês não tocaram Vagabundo, vocês se deram conta disso.
19: Caramba!
1: E a festa tava tão bonita, eu acho que o repertório tava tão bem. Levou tão bem a festa, que acho que nem a plateia percebeu.
20: Nem eles perceberam.
1: Mas já aconteceu, cara. Isso, acho que.
20: Mas é uma.
18: Perceberam? Depois que tu saiu, a gente tava comendo sanduíche. a gente tava comendo sanduíche na van ali. Tava comendo os hambúrguer, né? A casa tava lotada, não tinha camarim, a gente tava na van. Chegaram depois os faristeus com pedra. Fernando já tinha saído, mas chegou.
19: Boa.
18: Não tocaram, Vagabundo.
19: Voltaram lá e tocaram. Não, deixa. Foi o único show, será que a banda não tocou, o Vagabundo, confesso?
0: Que eu me lembre, sim.
19: Mas, ô Chico, o show de festival, ele é diferente mesmo, né? Tem que ter tudo que a galera quer.
0: Cara, eu acho que é, né? Enfim, eu não sei qual é o tempo de show também, né? E daí, dependendo do
19: nós
0: tempo.
19: Nós vamos dar uma hora pra eles, né,
0: Breno? Aí, ó.
20: Ou mais. Cara,
0: uma hora?
20: Não, é pouco. É nós bomba, temos que botar mais.
18: A gente tem um trunfo na mão.
19: Ah, eu sei. A participação do Mr. P.
18: Não, mas aí vocês não sabem que outra obra. Nós tocaremos outra.
20: Sim.
18: Ele vai ensaiar.
19: Vai ensaiar.
18: Já colocamos tornozeleira eletrônica nele pra saber por onde ele anda e vamos
19: eu
18: capturar
19: quero ver.
18: Pra ensaiar.
19: Vai dar, deu essa vai ideia. Dar trabalho, hein? Vai deu dar trabalho ideia. Fazer o rastreamento dessa tornozeleira.
20: Não, mas é que
19: o homem tá por todos os lugares.
20: Mas de novo, tu vem aqui com questões pessoais, me expondo desta maneira. Tá, vamos ouvir eles.
19: Mas já ensaiaram, escolheram a música que vão cantar?
20: Não, porque eu tô esperando a convocação do conjunto musical.
19: Muito bem.
20: Porque foi oficial, porque foi uma ideia que o Adal deu. E desde então eu percebo um silêncio constrangedor.
19: Sabe por quê? Porque o Adalto não combinou com os outros.
20: Não.
19: O Adalto combinou contigo.
18: Essa semana tivemos uma reunião, todos ficaram perplexos. Cara, aí... Mas eu falei que havia combinado isso com ele.
19: Não, e aí o Muriel, por não concordar, não veio ao programa. Tá aí, tudo explicado.
20: Tá entendido agora.
19: Tá tudo explicado.
20: Tá entendido.
19: Vamos deixar o Das Aranha tocar. 5h14, Desprogramados ao vivo aqui na Atlântida, para toda a rede Atlântida Santa Catarina, para o mundo no canal Desprogramados. 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
18: Guarda, pode ser?
19: Pode ser, guarda, pode ser, manda.

0: Muito bem! Homenagem linda à guarda do Embaú, que na minha cabeça, quando eu ouvi, eu sou um frequentador da guarda do Embaú desde os anos 90, ali da segunda metade dos anos 90, tive muitos momentos felizes na guarda.
1: Muitas mulheres na guarda
0: também.
1: Tu encontra elas ainda? Porque agora tu é casado, não é legal.
0: Olha só, cara. Não, e eu sempre pensei...
1: Ah, só um pouquinho.
0: Naquela frase.
1: Só um pouquinho. Olha aí, tu lembra dessa música com elas?
0: Que cara, tu me deixa bonito, sem jeito na frente das pessoas. Tu me envergonha muitas vezes.
1: Tu era apaixonado.
0: É, mas eu sou ainda.
1: E é mesmo?
0: Claro,
1: então tu anda encontrando mulheres.
0: Caramba. Que coisa legal fazer esse programa contigo, eu adoro. É, ô Chico...
2: Vocês nunca pensaram em mudar o nome para Convite ao Divórcio? Convite ao Divórcio, o novo programa da...
0: Não, a gente já tem vários nomes para depois que esse projeto acabar, né? Sim. Que é o Divorciados, sim, o Desempregados, Desesperados, né?
1: E Aposentados.
0: Exatamente. Boa. Tem todo assim, a gente já traçou o nosso plano estratégico, sim, aí para os próximos 10 anos. Tá, Divorciados, Desesperados, Desempregados aposentados. E Aposentados.
1: É uma perspectiva boa.
0: Esse é o futuro da dupla.
2: Pela coleção de nomes, vocês estão pensando sério, nossa.
1: É, e o encerramento vai ser Falecidos.
0: Foi boa. Não, cara. Boa, Chico. Ganhou o troféu Super Peladinho. Dá pro Chico. Ganhou o troféu Super Peladinho.
1: Dá um beijinho e devolve. Dá um beijinho no troféu,
0: um beijinho,
1: por favor.
0: É pra dar sorte. Muito bem. Mas, ô, Chico, voltando a falar da música, porque na minha cabeça, o Rio à Beira-Mar sempre foi a guarda de Embaú do Vagabundo e Confesso, né? Do Vagabundo e Confesso, porque a guarda é um rio à beira-mar, né, cara? E ali é um excelente lugar pro vagabundo, né? Cá pra nós.
3: Total.
0: Cá pra nós, né?
3: A minha mãe é da Pinheira. Minha mãe é nascida na Pinheira, né? Então a gente ia muito, quando criança, veranear lá, né? Acabava as férias aqui, entrava todo mundo no ônibus da Paulo Tour.
0: Isso.
3: Um monte de filho. Ia pra Pinheira passar o verão lá e tal, né? E tinha os caminhos por dentro do mato ali, que sai lá no Vale da Utopia e sai na Guarda do Embaú e tal, né? Então já é uma história antiga, assim, mas eu confesso que eu não tinha percebido na infância a beleza do Vale da Utopia, por exemplo.
0: Sim.
3: Assim, né? Eu não tinha visto com os olhos, assim, que eu vi há pouco tempo, depois de adulto, depois de... Enfim. Sim. E aí quando eu vi ali, que eu fiz aquelas trilhas, que eu refiz aquelas trilhas, que eu vi tudo aquilo, me veio uma coisa, puta, por que não fazer alguma coisa, alguma forma de homenagem a isso, né? E é uma praia tão visitada por tanta gente, assim, no sul de Santa Catarina, assim, a guarda...
0: Ela tá em, fortes, já assim, tá, né, em várias, sim, músicas, né? Tem música do Armandinho, do Nath Roots, então, que cita a guarda.
3: E por isso que tu fala, por esse ambiente ali de liberdade, de meio vagabundo mesmo, né? Do Rio à Beira-Mar e
0: não,
3: tal.
0: E também bonito. Tem uma coisa legal do localismo preservado, assim, sim, né? Dos pescadores, do pessoal das comunidades atuando para preservar, sim, aquele lugar, que aquele lugar ele é único no mundo, sim, né?
3: E aquele rio cheio de canoas ali quando anoitece, né?
0: Tão puxa, bonito aquilo ali, é lindo, né, demais.
2: O que o cogumelo faz com as,
1: sim,
2: pessoas.
1: Sim, eu tô percebendo. E os dois se identificaram plenamente, né?
0: A mesma viagem.
1: É bonito.
0: Não precisa estar com nenhuma substância pra amar a guarda do Embaú, cara.
1: Não, aquilo, mas ali tua substância é o amor, não, né, Boré?
0: É verdade.
1: Tu é movido pelo amor, pelo desejo, pela paixão.
0: Vamos aproveitar que falando do vagabundo e fazer o vagabundo antes, bora, do final,
1: olha
0: hoje.
1: Aí.
0: Pode ser? Eu posso pedir, Mr.
1: Deve. Foi bem, Boré.

0: Obrigado!
1: Das Aranha no Desprogramados de hoje aqui, lembrando que durante este programa a gente está com o cupom Atlântida10 para a compra do seu ingresso no Atlântida Celebration. 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
0: Eu acho que a gente tem que quebrar a regra um pouco,
1: quebrar o protocolo
0: e pedir pro Chico, já que ele tá com violão ali, ele deve, lá na adolescência, quando ele começou a tocar e tal, ele deve ter tido uma música que ele gostaria de ter, como ele o compositor, como ele o cantor. Que música que tu toca, que tu gosta, que tu pensa, puta, eu queria ter sido o cara dessa música, eu queria ter feito ela de qualquer, obviamente, né? A escolha é tua, porque é tu que vai demonstrar agora e vai tocar e vai cantar.
2: A primeira música que me vem na cabeça, por incrível que pareça, né? O Brasil é tão gigantesco em música. A gente viveu uma geração com muitos artistas, muitas bandas incríveis, né? Mas a música que me veio na cabeça foi uma música do Expresso Rural.
0: Caramba.
2: Eu tinha o disco Nas Manhãs do Sul do Mundo, né? E eu aprendi a tocar quase todas aquelas músicas, assim, né? A minha ideia do Expresso Rural naquele tempo era que o Expresso Rural era uma banda... Né, sim, como todas as outras bandas gigantes assim do Brasil, né? E eu. Certos Amigos é uma música que eu.
0: Toca um trecho, pelo menos.
2: Um trechinho.
1: Boa!

0: estrelas. Aí vai.
1: Muito linda.
0: É linda, né?
1: Muito linda.
2: É bonita demais. Que letra, né? Que melodia.
1: Musicaço.
2: Incrível. Parabéns pela
1: letra. Não, legal que tu tava esperando um Djavan, Luiz Melodia. Aí veio o Expresso Rural e tomou conta do estúdio aqui.
2: Impressionante,
1: Encheu o ambiente.
2: Mas é um intérprete...
1: Espetacular.
2: Né? Uma sensibilidade única. Parabéns.
1: Agora a gente tem que trazer, o Fernando já se manifestou, o Adalto se manifestou, o Chico tá aqui, né, como o líder aqui dessa entrevista hoje, mas a gente precisa da sabedoria de Jerry, que tá, na verdade, um pouco abatido de tantas ondas que tem surfado aqui em Floripa.
2: Pensei que fosse
3: tantas rainhas que tem pescado.
1: Não, mas é os dois, sim, porque no intervalo do surf tá dando onda gigante em Floripa já faz um mês. E tem tainha já faz um mês, né, Jerry? Vem pra cá, Jerry, vem falar um pouquinho com a gente aqui.
2: É a sabedoria.
1: Como é que tá a temporada da tainha e das ondas em Florianópolis, Jerry? Tu que tá aproveitando as duas temporadas.
4: Eu, como um bom nativo, já comi a minha tainha.
2: O Porã também.
1: Né? Eu comi também.
2: Em outra forma,
4: ovada,
2: a tainha do Porã.
4: Ovada, né?
2: Ah, e aí ovada. É o seguinte, galera, tu era ovada também?
1: É ovada.
4: Tava surfando ontem na Praia Mole, anteontem, e tu vai dropar as ondas embaixo, passando um tapete de tainha embaixo.
1: É, tá cheio de tainha
4: água
1: na mole.
4: Água cristalina, né? Aquela beleza da ilha.
1: Verdade.
4: E realmente, né, a gente tem essa coisa... Levei uma tainha pro Chico e pro Adalto, que eu ganhei dos pescadores lá da Barra da Lagoa. Essa conexão que o pescador tem, pode ver, tu vai chegar na oficina, o cara não vai arrumar o teu carro de graça. Tu vai no supermercado, tu não pode ganhar um desconto, mas tu não vai levar nada de graça. O pescador, ele dá peixe para todos que estiverem na praia, e pedir um peixe, vai ganhar. Então é muito legal ver essa resenha acontecendo na beira da praia, a xingação, aquele movimento para puxar uma rede.
1: É, aquele senso lá de todo mundo ajudando, né?
4: Sabe? Então é muito bacana, envolve a todos. Os primeiros a ganhar são quem? As senhorinhas e senhorinhos, os pescadores, que hoje é aposentado, né? Então a gente vê uma conexão muito bonita da atividade pesqueira soriana na ilha.
1: E o legal é que toda essa atmosfera local, ela tá muito presente na música do Das Aranha, né? E principalmente nesse último trabalho, que esse último trabalho me parece um pouco assim, de um resgate com a coisa local, né? Não sei se eu tô errado, tô certo ou tô errado?
4: É bem por aí mesmo, não tem como, né? Essa conexão do Daza com a natureza da ilha, a atividade, a cultura da ilha, né?
1: Porque tem Meu Paraíso, que, né, já tá na boca da galera, Guarda do Embaú.
4: Sim,
5: das praias. Duas praias.
1: É da Meu Paraíso, que fala da Ilha do Campeche, né?
4: Isso.
1: Enfim, é um disco totalmente conectado com essa cultura, né? Com essa raiz de vocês, né?
4: A gente vende aquilo que tem, aquilo que é, né? E aquilo que somos.
1: Palavra da salvação. Glória a vós, Senhor.
2: Foi muito
1: agora,
2: legal.
1: 5h29.
2: Eu vou pedir.
1: Vai.
2: Não. Eles vão ter que tocar Meu Paraíso, é meu pedido agora, ou vai ter que ser depois?
1: Quando tu quiser, amor.
2: Não, e eu preciso dizer, é ruim dizer isso, mas eu preciso dizer, é a melhor música do Das Aranha.
1: Olha
2: mas
1: aí.
2: É a melhor disparada, assim, ó.
1: Olha aí.
2: Questionável.
1: Amanhã
2: absurda,
1: vai estar nas manchetes dos jornais. É Mr. P considera Meu Paraíso a melhor música do Das Aranha.
2: Mas olha, ela entra nas maiores músicas da MPB
1: de
2: todos os tempos. É um absurdo essa música.
1: É verdade. Vamos fazer o Meu Paraíso e depois a gente vai pro show do intervalo. Das Aranha no Desprogramados ao vivo. Para...

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0: uma participação da galera, fica mais bonito, né, Chico?
1: Muito mais bonito.
0: É, né? Coisa linda, coisa boa. Né? Então, afinadinhos, né? Faz um favorzinho pra mim, Silvio. Aperta aquele botãozinho ali pra liberar a porta pra galera que quer da entrar TV. Aqui. A galera da TV. Isso. Pode chegar. Pode chegar aí o pessoal da casa.
2: É, mas...
0: Agora 27 para 6. Esse é o Desprogramados ao vivo com o Das Aranha. Das Aranha, que é uma das atrações do Atlântida Celebration. 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
2: Sabe que a gente muitas vezes gosta de músicas, etc. E gosta, porque se identifica com uma frase, alguma coisa assim. Mas tem alguns momentos que a gente tem que procurar entender por que, que a gente gosta e onde é que tá a chavezinha do segredo. E nessa música em específico, quando chega no refrão, quando se canta Flores ali, tem um falsetezinho ali, né? Sim. Tem uma Flores. E isso é o momento em que dá aquele frio na barriga da paixão. Porque tu vem estável no coração, tu vem estável na respiração e tu vem tranquilo no teu passo a passo e de repente vem aquele frio na barriga, aquele estalo, aquela possibilidade da esperança e te desestabiliza, seja ou para cima ou para baixo, de qualquer maneira, e é esse falsetezinho do... Antes, passarão as águas, sim, nascerão as flores. E é nesse que tu respira, sente o frio na barriga, te apaixona porque, e tem esperança.
0: Porque
2: da vida.
0: A paixão causa essa vertigem, né? A paixão traz isso, essa vertigem, esse frio na barriga. Muito isso, bem, muito bem, muito bem. Ganhou também o troféu Super Peladinho. Pela sua manifestação, por favor, agora ensina o Chico como é que
2: não,
0: beija.
2: Faz uma trilha que eu vou, eu vou beijar o meu prêmio. Faz uma trilha assim.
3: Já sei.
0: Não.
2: Eu gosto de molhar os lábios.
0: Não precisa.
2: Mas eu gosto.
0: Tá demais. Ah, mas que velho patético.
2: Patético, velho, patético não. Patético sim, velho não.
0: Agora 25 para 6.
2: Que delícia que estava.
0: 25 para 6.
2: Boa, molhadinha.
0: É o Desprogramados aqui na Atlântida. Vamos fazer um show no intervalo para dar tempo de tocar mais músicas. Para dar tempo de tocar mais músicas, sim. Porque senão vão voltar com um tempo muito limitado para tocar mais músicas.
2: Ah, sim. Né? Sim, tocar mais músicas.
0: E precisamos que tu cante com os artistas.
2: Não,
0: né?
2: Não é o momento.
0: Não, ele quer. Ele faz assim. Quando ele não quer, ele faz assim.
2: Não, eu quero sempre.
0: Assim. É, então tá.
2: Até quando eu não quero, eu quero.
0: Então daqui a pouco a gente vai ter o Mr. P cantando com o Das Aranha. Ah, mas agora sim.
1: Vamos marcar o ensaio ao vivo.
0: Agora sim.
2: Vamos marcar o ensaio.
0: Não precisa te irritar. Não precisa te irritar na frente das visitas. Não precisa. Vamos mandar um abraço pro Imaruí Floripa, que tá de aniversário. Vamos sair cantando um parabéns a você. Parabéns a você nessa data querida. Muitas felicidades, muitos anos de vida.
4: E também é aniversário do Dudu.
0: Ah, para!
2: Quem foi?
0: Não, o Dudu, o Ed Sheeran.
2: Tá de aniversário hoje.
0: Também.
2: O Ed Sheeran tá de aniversário.
0: Vai lá na
2: hoje?
0: Câmera do Pi pro pessoal ver o Ed Sheeran.
2: Novamente, um parabéns, então.
5: Parabéns a você, nessa data querida. Muita felicidade, muitos anos de vida.
0: Ed Sheeran e Imaruí Floripa de aniversário hoje. Hoje minha mãe estaria de aniversário também, 88 anos. Tu vai fazer piada? Não precisa, tá tudo certo. Ele não tem sensibilidade nenhuma com a passagem da minha mãe.
2: Não, mas...
0: Não. E não me empresta a mãe dele para os momentos difíceis.
2: Mas
0: não
2: parabéns pela memória da tua mãe. Em nome desta lembrança, o nosso abraço fraterno a ti.
0: 23 para 6. Vamos ali, já voltamos. 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Já voltamos.
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4: Uou, beijo do gordo, estamos de volta, Desprogramados aqui na Atlântida. 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Agora 15 para 6. Nós temos aquele momento, ô Chico.
5: Sim.
4: E pessoal do DASA, onde o ouvinte participa aqui do programa, que é o ouvinte desprogramado. Ouvinte desprogramado, né? E temos algumas mensagens aqui. Eu tava ouvindo no rádio e entrei agora no YouTube para ver o programa com o Das Aranha. Pensei, ou tá muito sol lá, porque o Mr. P tá de óculos, ou o brilho da banda tá ofuscante, disse o Carlos.
6: É, Carlos, é que este óculos, ele não é só pra fazer grau, ele é também degrau.
4: Ficou irritado, então?
6: Não, eu estou apenas explicando. Porque... É que tu ouve tudo com irritação, porque tu tá amargo.
4: Ficou...
6: Tu não me aguenta
4: de
6: mais.
4: De forma alguma, isso é verdade.
6: Isso.
4: Isso é verdade, não te aguento, mas por
6: Exato.
4: Contrato vou ter
6: então,
4: que ficar contigo
6: posso...
4: mais uns 3 anos.
6: Eu não posso falar nada, nós chegamos naquele momento da relação e qualquer coisa
4: Sim,
6: que uma pessoa...
4: Sim, tu é minha relação mais longa, 20 anos contigo.
6: Não deixa
4: não
6: eu terminar
4: dá.
6: De falar,
4: Mas é
6: porra.
4: Assim que é um casamento?
6: Mas assim é o teu casamento,
4: Olha
6: é por
4: aqui.
6: Isso que tua esposa também tá numa situação delicada contigo.
4: Deixa eu te dizer, durante muitos anos, tu reclamou do meu óculos escuro no pretinho básico e eu tenho que te aguentar todos os dias de óculos escuros aqui no programa.
6: Quem não tem colírio usa óculos escuro.
4: Aí, ó, viu? Viu?
6: Olha aí, ó.
4: Vai continuar?
6: Canta agora. Não,
4: Vai
6: esqueci
4: continuar?
6: A letra.
4: Eu não, olha aqui, tem não, mais não mensagens, mais mensagens. Daza! Daza seria... Se o Mr. P entrasse pro Daza, seria demais. Não pra cantar, só pra ficar do lado fazendo um batuque.
6: Eu acho legal.
4: Não, quem faz o batuque sou eu. Tu fica no palco fazendo as tuas danças.
6: Isto.
4: Tua performance.
6: Tu lembra daquela música?
4: A dança do
6: batuque
4: acasalamento.
6: Batuque na cozinha, sim, ah, não quer.
4: É... Essa do Martim da Vila.
6: É.
4: Ele podia aí, contar um caos entre as músicas também, viu? Cantar caos entre as músicas.
6: Vai, é bonito.
4: Isso é legal, não, fazer um pijama falar... místico entre as músicas. O que tu acha?
6: Por que tu debocha?
4: Seria o maior barato.
6: Maior barato.
4: Barato é o marido da barata.
6: Isso, né?
4: Pega Olha aqui. Para descrever.
6: Aí,
4: as...
6: ó.
4: Ei. Mas claro
6: Pega
4: que...
6: na

uma homenagem. Cara, e olha só, o Erasmo Carlos também estaria de aniversário hoje. Cresce. O autor dessa música. Não, não, não, não. Sério, tô te falando sério. Seríssimo.

0: Erasmo Carlos e a Vanderleia estão de aniversário hoje.
1: Que legal. Ah, olha aqui, ó.
0: Incrível, hein? As conexões
1: astrais. A gente acerta até errando.
2: E o Erasmo também, além disso, o Erasmo teve uma ligação com o Luiz Carlini, do Tutti Frutti.
0: Claro.
2: O Carlini tocou muitos anos com o Erasmo, eram amigos mesmo, e o Carlini produziu um dos discos mais importantes do Das Aranha, que é o Tribo da Lua, que tem Vagabundo
0: Confessa. O Tribo da Lua é do Carlini, né? Que demais,
1: cara. Ele que produziu esse LP.
0: Que demais. Pra quem não sabe, Luiz Carlini, um dos monstros da guitarra no Brasil, um dos grandes caras, um dos grandes guitarristas que tocou muito com a Rita Lee, fez acontecer a carreira solo da Rita Lee no início dos anos 70.
1: Metade
0: dos anos 70.
1: E aquela, parece óbvio falar da pessoa, né? Além da questão profissional, mas o Luiz Carlini, quem conheceu ele pessoalmente, conviveu com ele, sabe o absurdo que ele era de ser humano.
3: Sim.
1: Um cara que estava sempre sorridente, feliz, sempre te dando coisas positivas, né? Até na hora de fazer uma possível crítica, ele tinha sabedoria na maneira de conduzir, sim, sim. Mas sempre, sempre, sempre, acima de tudo, acreditando nas coisas.
3: No meio, sem dúvida nenhuma, foi uma das pessoas mais generosas que eu conheci.
1: Incrível.
3: Um monstro, um cara daquele tamanho que...
1: Adorado por todos, cara.
0: Fantástico.
1: Todos.
3: Maravilhoso.
0: Agora 11 para 6, tem mais manifestações aqui, ó. O Carlos diz o seguinte: sem palavras para descrever essa sexta-feira, essa música do Daza, O Meu Paraíso, daqui uns anos terá o mesmo impacto igual a Vagabundo Confesso. Impossível não tocar esse hino da nossa Santa Catarina. Abraços a todos do Gildo de Ilhota. Tem mais algumas participações aqui, ó, vamos lá. Oi, bom fim de tarde, o programa está maravilhoso, que delícia, mas a pergunta que não quer calar. Quem é o louco de macacão e capacete? Para aí, cadê? Cadê? Vem aqui, vem pra câmera, vem cá o nosso piloto.
1: Enquanto ele vem aqui, eu preciso dizer que é uma das melhores ações de divulgação, de marketing feito pela Globo, pela NSC.
0: E tu sabe por quê?
1: Claro.
0: Porque domingo ele vai estar em Mônaco. Vai estar correndo o GP de Mônaco ao vivo na Globo, ao vivo na NSC. Ele vai estar lá, porque o GP de Mônaco vai estar na Globo no domingo, às 10 da manhã. Corrida é na NSC. Fórmula 1 é na Globo. Corrida na NSC TV, Fórmula 1 na Globo. Nosso piloto está por aqui. Cara. Um dos circuitos mais tradicionais da história do automobilismo. O GP de Mônaco, 10 da manhã de domingo, na NSC TV. 9 para 6. Acho que vai ser a última ou a penúltima.
1: Não sei, tu é que manda.
0: O que vocês querem tocar? Não, qual que vocês querem?
3: Olha,
0: tem aí, já combinaram uma?
1: Não sei.
2: Pra gente combinar.
0: Tá se fazendo.
1: Isso, é
2: pra
1: verdade.
2: Pra chegar mais cedo no ensaio.
0: Boa.
2: Ou então...
0: Faz assim, chegar mais cedo, bota um vinho pra gelar pra ele, né? E aí mistura prazer com amor e vai dar tudo certo.
1: A gente pensou o seguinte, ó, já que no Atlântida Celebration, além do Das Aranha, também vai ter Jota Quest, a gente vai fazer uma homenagem pro Jota Quest agora.
0: Mas faça isso, entendeu? Agora.
1: Que não é o que nós vamos tocar lá.
0: Não vai ser essa, porque essa tu vai cantar com o Jota.
1: Essa eu vou deixar pra eles.
0: Tá.
1: Não, vou deixar pro Jota, mas aqui nós vamos homenagear eles.
0: Então vamos nessa. 9 para 6 é o Desprogramados aqui na Atlântida. 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
1: Nós vamos contar com o auditório que vai cantar junto. Versão mais intimista.

0: sol no Atlântida Celebration. É pra lá que eu vou. Dia 4 de junho. Com Nazaré, Jota Quest, Marina Sena, Lagoon e DJ Guzanotto e Porã.
1: Eu tenho certeza que agora, depois dessa participação, vendemos todos os ingressos do evento. Vendemos tudo. Bom, Porã. Vendemos tudo, não tem mais nada.
0: Feliz, gostou,
1: não,
0: né?
1: Ficou não, muito bom.
0: Eu quero agradecer mesmo a banda que me acompanha.
1: Mesmo que
0: o conjunto musical que me acompanhou.
1: Isso é importante. Eu acho que mesmo tu tendo entrado fora do tom, foi super legal. Agora, sério.
0: Eu gostaria que vocês dissessem pro Porã. Quem entra fora do tom é ele.
1: Tu não te ataca, não te ataca. Não, eu tô brincando. Tu foi muito bem.
0: Eu não sei brincar, mas
1: foi muito bem, parabéns.
0: Ah, é isso que eu quero
1: parabéns,
0: ouvir de ti.
1: Parabéns, tu foi excelente.
0: Porque tu só critica.
1: Não é verdade.
0: Tu não aprendeu nada com a tua mãe.
1: Eu sou
0: a tua falecida mãe.
1: Eu sou o cara que mais te ajuda.
0: Que hoje estaria
1: me
0: de aniversário.
1: Me ajuda a te ajudar, cara. Me ajuda a te ajudar. 6-6, ó, tá valendo até o final do programa.
2: O Erasmo Carlos é mãe dele?
1: Não. Não, Erasmo não. Ó, 6-6. Tá valendo até o final do programa. 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
0: Não, só um pouquinho.
1: 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Já vamos entregar.
0: Já
1: vamos entregar. Espera aí.
0: Um pelo Erasmo e outro pela tua mãe. Ele tem que ganhar.
1: Ah, eu desisto, cara. Eu desisto. Vamos tocar a saideira aí. Pode ser o salão de festa?
0: Vamos de salão.
1: 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Eu vou lá agora tocar com o Jerry.
0: Eu vou assumir o posto ali e o Porã vai assumir a percussão. Agora sim!
3: Vai. Duas novas contratações.

0: Papo.
1: Obrigado! Onde não existe.

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5: Boa tarde, meu amigo Rafinha Beneghezzo.
19: Tamo aí, de novo, pra tocar ficha aqui no Pretinho Básico, na Rádio das Nossas Vidas. 6:06, uma baita sexta-feira. Bom início de noite, bom início de final de semana. E pra muitos, a galera que partiu aí pro feriadão já na quarta-feira à noite, né? Que você esteja aí fazendo um bom proveito desse feriadão prolongado. 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Apresentando aqui o Pretinho Básico, Vini Moura, uma ótima tarde para ti.
20: E aí, Rafinha? Vamos bom fim embora. De tarde, boa noite, coisa seja lá boa. O que for, tamo junto.
19: Tamo junto, boa tarde ou bom início de noite. Nego Veio!
20: Ei, meu querido!
19: Neto Fagundes!
20: Rafinha, meu querido, tá tudo bem contigo?
19: Tudo certo contigo. Deixa eu aproveitar, já que o Lelê tá degustando e não, desfrutando de um presente aqui da CCGL.
20: Olha, meu querido.
19: O pessoal tá nos trouxe aqui brigadeiros. Olha que delícia.
20: Deus, o livro.
19: Olha aqui, ó.
20: Não, mas já não conhecia brigadeiro, né,
19: brigadeiro não conhecia, consigo, né? Resistir.
20: Lelê tá sempre mastigando uma coisinha.
19: Olha, a galera veio nos visitar. Pode, mas não é pra todo mundo comer, Ivan. Não é pra todo mundo comer.
20: Um abraço os amigos da agência aí que estão aí, né? Isso, todo o time aí.
19: Cara,
20: Luciano, aqui, os liderados de Luciano Guedes, meu querido.
19: Por que o brigadeiro? Porque tem o leite condensado aqui da CCGL.
20: Maravilhoso.
19: E no verso do leite condensado tem a receita desse brigadeiro gourmet de café.
20: Olha aí, cara.
19: Pai, isso aí na noite aí, o cara tá precisando.
20: Deus, o livre, meu querido.
21: Então... Isso aí é uma volta pro corpo.
19: É isso aí, Jaihara. Isso aí o cara volta à vida.
21: Isso aí, né? Dá um brigadeiro pro tio que o tio tá...
19: Baita presente. Já dei um boa tarde ao Jaihara. Da pena, tudo bem, meu irmão?
21: E aí, meu irmão, tá baixo, meu
19: tá
21: irmão.
19: Tá baixo,
21: meu
19: irmão. Vou te ajudar.
21: E aí, meu irmão, como é que é de Neto?
20: Ô, rapaz.
21: Pô, hoje o Neto que deu de presente, não é? Ele trouxe de aniversário, eu tô de parabéns.
20: Não, foi eu, cara. Foi
21: tu, né, velho?
19: Não, nós vamos incrível. Falar mais sobre os presentes aí. É
21: tá bem, meu irmão.
19: Os parceiros aqui do Pretinho, eles são diferenciados. Tô ótimo, meu irmão.
21: Tá bonito, velho.
19: Obrigado.
21: Ficou legal esse moletom branco em ti.
20: Tubarão branco, grande tubarão branco.
19: Tubarão, te amo.
21: Só não dá pra comer macarronada.
19: Não, não dá. E nem uma feijoada.
21: Não, né? Não é o ideal.
19: Como é que tá a produção desse programa, Rafael Gomes?
20: Fala, boa Rafinha, boa tarde. Beleza, mano?
19: Beleza, vamos tudo nessa. Certo. Lelê, pode dar boa tarde agora, Lelê?
22: Agora sim.
19: Tá emocionado, brigadeiro.
22: Tô,
19: da CCGL.
22: Esse brigadeiro de café.
19: E com um pezinho já na Copa do Mundo, né?
22: É, cara, eu tô... Confesso que agora de tarde...
23: Tá caindo a ficha.
22: Eu recebi ali um e-mail, o primeiro e-mail que chegou da FIFA ali, dizendo que meu credenciamento foi aprovado.
19: Ah, garoto!
22: Me dando o endereço onde eu tenho que pegar.
20: Muito bem, rapaz!
22: Então é o seguinte,
20: é da Zena, né?
22: Pegar, Lelê. Dando tudo certo, segunda-feira a gente já entra ao vivo no Pretinho de lá, né?
19: É, eu acho que até antes, né, Lelê? Ah, não, no Pretinho da Uma, claro.
22: Isso,
19: claro.
22: Pretinho. Tem mas Pretinho da Uma e é 18, né?
19: Não,
22: né?
19: No Bola não, talvez
22: com
19: não.
22: Com certeza.
19: Então tu vai entrar já.
22: Por isso, né? Que eu falei, se tudo der certo.
19: Não, já vai dar certo. Tu vai entrar às 11, a Uma, tu vai entrar às 17, às 18, fica tranquilo.
22: Carga de trabalho lá, vai dar pra viver bastante.
20: É. Mas dá pra usar só uma camiseta.
21: Precisa de visto, pode falar comigo, nego.
19: Não, oi? Não, mas já tá tudo
22: não, já tenho, cara.
19: Deixa só te explicar uma coisa, Jorra. A RBS já encaminhou tudo.
21: Nego, ele pode ser travado.
19: Não vai.
21: Não, mas nós temos...
19: Talvez.
21: Nós temos contato.
19: O teu contato, provavelmente ele não entraria.
21: Nego, tu vai entrar pelo mar, se for comigo.
22: Joia, a RBS é o seguinte, eu vou até te dizer...
19: Vai entrar por Key West lá.
22: Eu nem sabia, mas a gente ganha até um upzinho de grana pra lavanderia lá.
19: Ah, coisa. Linda,
21: não
19: linda.
21: Tem desculpa pra feder, né?
22: Não tem.
19: E nem não pra
22: tem.
19: Não entregar, né?
21: E eu vou falar, tá? Eu tava, quando eu vi a conversa, o Lelê, na chinelagem, falando, não, Você lavou até na mão, na pia. Do,
22: eu já tava. Não, já tava.
21: Eu lavo a roupa no quarto. A
22: experiência da viagem longa é tu lavar, cara.
0: Aí eu toma banho, te lava as cuecas.
22: Lava no banho e
21: aí o Chocrível falou. Fica frio, o Chocrível falou, fica frio.
0: Ah, é?
21: Fica frio que tem quase nada.
0: O cara não tá aí, ele não pode se defender nunca, né?
21: Óbvio.
22: Quem é o Chocrível, né?
21: Todo mundo.
0: É o Rodrigo Adams.
21: O Chocrível. Mas ele fala.
0: Ele se tá jogando ele na água ali de novo, né?
21: Ah, mas é bom, porque pode.
0: Tá, mas e aí, Ivan, fala. O que que
21: queria dizer? Eu vou te dar um soco.
0: É que eu tenho um monte de coisa pra fazer aqui, eu preciso só que tu termine.
21: Só eu tô convidado hoje, show do Pretinho.com. O Tecano já acabou os ingressos? Né?
1: Mandou super trufo.
0: Tá, faltam o quê? 30 ingressos.
1: Da segunda vai, sessão. 10 né? Da segunda sessão.
0: Tá, então vai acabar agora com esse recado do Ivan. Obrigado, Ivan.
21: E eu vou estar lá, vai estar também uma galera. Tá pensando? Isso.
22: Mas, hoje eu não vou poder.
0: É, hoje pra mim. Não, hoje estaremos eu, Léo Oliveira, Ivan e.
22: Maionese. Grande elenco.
0: E maionese.
21: Palhaço maionese e vai estar com o convidado dele.
0: Vini Moura e Joia Rara.
21: Eu não sabia.
0: É, vai. O mestre, o Rafinha, Sandrinho e Rafa Gomes. Grande elenco, grande elenco.
21: Não, cara, o que não vai faltar é gente.
0: Não, é verdade. Talvez tenha mais gente no palco que nos assistindo.
21: Sob a direção dele, né?
0: Dele.
21: Teta de dama.
0: Teta de dama.
21: Os destaques, meu irmão.
0: 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O ouvinte Cristiano Vesfal. O conhecido, ele é praticamente um o produtor do Pretinho. É o nosso amigo Imaruí.
21: Ah, pô!
1: Grande abraço,
0: Imaruí. Analista de TI de Floripa, hoje 50 anos. Um abraço, Imaruí. Pô,
1: abraço. 20,
0: 50.
1: Tá acabado, né?
21: O sol...
0: Ah, mas, cara,
21: não, o sol é... Não,
0: não, ele tá ruimzinho
21: não,
0: mesmo.
21: Não, ruimzinho tô eu.
1: É, é bom, que nós estamos mal. A gente pode falar de quem
21: não,
1: tá
21: não, nós estamos tri bem, né, Raio? Ah, comparado ao Imaruí, nós estamos voando.
0: E comparado a vocês mesmos, né?
21: Não, muito melhor.
1: Comparado a mim, eu rejuvenesci.
0: É, verdade.
21: O Imaruí parece o Mr. P velho.
0: O operador de lives é o nosso... Não temos o nome.
1: É o Zé Carona, Zé Carona.
0: Zé Carona, Zé Carona. O Imaruí é o... Bom,
21: Mr. P velho.
0: Abraço, Imaruí.
1: Essa aí foi de
0: fuder. Mas eu acho que o Mr. P é mais velho que o Imaruí.
21: Exatamente. Não é, não? Isso.
0: Claro que é, cara.
1: Mas que o Mr. P parece o Imaruí jovem.
21: Mas tá tri bem o Mr. P.
22: Não, peraí, o Imaruí tá fazendo 50?
21: É. Quando você tem o nome, Mr. P tem mais.
0: A gente tá 10 minutos falando sobre 50.
21: Mas não é possível que ele se ligou só.
22: Não. O que me chama a atenção é tu falar que o Mr. P não tem 50.
0: Não, ele tem mais
21: que 50. Claro que tem, então, cara.
1: Mas a piada é essa, tu não tava
0: prestando atenção. O Mr. P é mais velho.
1: Tu tava fazendo outra coisa, tu não tava pensando. Eu te conheço.
21: O Mr. P é mais velho que o Fetter.
1: Tem talento pra entender essa.
0: O Mr. P eu acho que regula com o Fetter ali. É um pouco mais.
1: A graça é essa, Lili. É que o Mr. P tem idade do Imaruí, o Imaruí é do Mr. P. É brincadeira essa.
0: É isso, essa é a brincadeira.
1: Pela aparência.
22: Agora eu entendi.
0: Cara, em breve. Pra nossa audiência, né, Castelhano? O Imaruí é um grande ouvinte e contribui bastante com e-mails, piadas e tudo mais. Abrindo os destaques. Destaques por aqui, Lula sanciona a lei que permite renovação automática da CNH de bons condutores. Não caiu pra mim.
22: De quem?
0: Bons condutores.
21: Ruim pra mim.
0: Ruim pra uma galera, eu diria.
1: Ruim pra alguns.
22: O que, que é um bom condutor, produção?
1: Quem nos últimos 12 meses não levou nenhuma multa.
3: Ah, então tá dentro.
22: Ah, não dá.
0: E que
3: não tem como tomar a multa, né?
1: Não, é que o pré-requisito pra tu renovar a carteira é ter a carteira.
0: Tu tem razão, Gomes.
21: É um detalhezinho.
3: Né? Ah, isso é
1: porque
3: detalhe,
1: senão é a primeira
3: cara.
1: Habilitação.
21: É não verdade. Pode tomar multa,
0: não,
21: né?
0: Mas primeira, o cara não... que já teve habilitação e por um acaso...
1: Perdeu. Não, não entra. Também.
0: Não entra nessa.
1: Tem que ter a carteira ativa. Tá?
0: Ativa, certo.
1: E sempre lembrando que essa renovação é para a carteira digital. Sabe o nego velho que gosta de ter o papel?
23: Meu querido, eu sei o papel, não existo, meu. Eu gosto de extrato de banco.
1: Então, quem quer imprimir o papel, nego, velho, quem quer a carteira impressa, vai continuar precisando pagar por ela.
0: Boa.
22: Papel caro aquele ali, né?
1: Só que quem não tiver nenhuma multa na sua carteira nos últimos 12 meses, da carteira ativa, vai ter a possibilidade de só entrar no aplicativo com uma breve sequência de toques autorizar a sua renovação.
21: Agora é 10 anos, né?
1: 10 anos.
0: A renovação.
21: Eu renovei a minha.
0: Não, mas a carteira digital é muito prática, cara. Pá. É bem legal de ter o aplicativo. Não,
1: eu só uso ela.
0: E não é só a carteira digital. Se alguma outra pessoa vai, de repente, dirigir teu carro, sei lá, a tua mulher.
1: Sim, tu envia exporta, o documento.
0: Tu exporta o documento, tu confere ali a questão de.
21: As multinhas, babazão, os
0: pode pagar por ali, pode fazer.
21: Tu é experiente.
0: Não, eu sou experiente nisso.
1: Aplicativo. Tu sabe tudo como funciona esse aplicativo.
0: Eu sei.
1: O que tu achou dessa lei?
0: Eu achei maravilhosa.
21: Aplicativo. tive com o Rafinha, mas WhatsApp, CNH Digital, YouTube.
0: Não, e o aplicativo do Banrisul.
21: Isso,
0: e
21: o Spotify.
0: O Spotify também. Muito bom. 6h15, bateu o sinal da Atlântida. Golpes envolvendo a Copa do Mundo. Aumentam 620% e maioria das fraudes envolve as figurinhas da galera.
22: Aonde isso? No Brasil, né?
20: No Brasil.
22: No Brasil, os golpes vão aumentando de acordo com o tempo do ano, né? Primeiro são os golpes referentes ao Carnaval, depois os golpes referentes à Páscoa.
20: É temático, né?
22: Agora é época de golpe da Copa.
0: Golpes temáticos.
21: Os golpes são organizados.
20: Se comparado à mesma data, um mês, a gente tinha 144 sites fraudulentos a menos que já foram comprovados pela polícia. E aí, vale qualquer coisa, tá? Vale desde ingresso pra Copa. Lembra que na Copa do Brasil tinha um monte?
22: Sim.
20: Sites de ingresso da compra aqui com desconto. Aqui antecipado pro cliente de tal banco.
23: Até vuvuzela. Tinha umas falsas, né?
20: Tinha.
22: Cara, não tem coisa agora, de barbada.
20: O grande...
0: Quer terminar de comer tudo pra gente não ficar angustiado.
20: Não, é que trancou na garganta.
23: Vai, ele tá agulhando.
0: Que é uma água. Assim, não, toma uma aguinha que eu fiquei angustiado.
23: Já foi.
0: Não teve ingresso.
23: Eu
22: gosto muito saboroso, assim.
23: Ele tava que era um peixe no barco depois de sair da água.
0: Eu tava mal aqui.
21: Trancou o cafezinho do brigadeiro.
20: Bem na hora que tu falou, desceu. Sabe o susto? Bah, me pegaram.
22: Mas sabe uma coisa? Não, me calma, pega aí, nesse troço aí. Vai.
20: Os golpes aproveitaram justamente o grande frisson da Copa do Mundo até agora. Claro. Só as figurinhas, né? Pô, a gente que trabalha aqui no prédio da RBS, cara, é surreal. Tá todo mundo fazendo. Todo mundo. Hoje o Neto Fagundes chegou e perguntou se eu tinha repetido.
23: É, hoje foi pra família. Não tô fazendo o álbum.
20: Ah, mas é sempre assim. Os nego velho falam que nunca é pra ele. O Rafinha falou a mesma coisa.
23: É que eu acho que o cara, o que tá fazendo é o que tá colando.
20: Sim.
23: Né? É. O que conseguiu.
0: Eu não posso colar. Se eu colar, a Lívia briga comigo. É, eu tô fazendo pra ela.
23: Só compra. Então é a Lívia que
20: eu só compro a figurinha. A Lívia não posso abrir os pacotinhos. A Helena briga comigo se eu abro.
22: O Rafinha fez uma belíssima estratégia. Ele deixa as figurinhas dele, que ele dupla, em casa, chega aqui, pega as de todo mundo. Sem ter as dele aqui, não, depois eu trago, né? Aí beleza,
23: depois que passar a Copa.
22: No meu caso agora, eu só vou pegar no dia 23 de julho.
0: Cara, até lá tu já...
23: Ele calculou,
20: As figurinhas são as mesmas no mundo todo.
22: É. Não.
20: Claro.
0: Claro, cara.
21: O álbum é o mesmo, cara.
22: Não pode ser.
20: Lelê.
22: Tu
20: não
22: viu que o álbum
21: é esse? Percebeu que o álbum tem,
22: mas quanto que custa a figurinha lá?
20: É o mesmo preço, é tabelado o mundo inteiro.
22: Tá louco?
0: Lelê, não lava as roupas e usa aquele dinheirinho que a RBS te deu.
21: Lava no banho.
22: Lelê. A grana de lavanderia, tu tem que apresentar a nota fiscal da lavanderia.
20: Lelê,
0: então ruim pra nós.
21: Joia alma pra ti.
20: Uma tarde, na volta do estádio, tu completa esse álbum. Faz conteúdo disso.
22: Imagina os brasileiros lá chegando lá. Me dá uma nota aí, me dá umas figurinhas.
0: Isso.
20: Faz conteúdo disso, trocando figurinha na gringa.
21: O álbum de 2022 completo.
0: Bom, era isso?
21: O álbum de 2022 completo na minha mão, nego.
22: É?
20: Claro. Mas sabe que tem gente que vende álbum.
21: Claro,
0: não, mas é legal pra quem é colecionador.
20: Então o que a polícia tá pedindo pra todo mundo ficar ligado, porque tem muita gente querendo vender uma edição especial do álbum ou figurinhas mais baratas. É isso, tá? Gente, 99% das vezes as promoções de figurinhas, elas são falsas.
22: É tufo.
20: É um pra um. Ah, mas é R$5 de tal patrocinador? Sim, mas vem 5 figurinhas.
22: Sim.
20: É R$1 cada figurinha. Se tá mais barato que isso, desconfie. Porque tem até aplicativos que a gente considera confiáveis vendendo figurinha falsa. Oh, como é que eu sei que a figurinha é falsa? O tamanho da figurinha não é igual ao quadradinho do álbum. O
21: brilho
20: é
21: diferente.
20: A figurinha tem uma cor diferente, tem um brilho diferente, tem um material diferente, ela pode até colar.
23: Alguns caras nem jogaram futebol.
0: É, nem tão ali.
21: É o Zico no...
0: Isso. Sabe?
20: Então tem muito golpe envolvendo a Copa do Mundo.
0: Fica ligado aí. Muito bom. Mais um destaque por aqui. Instagram Plus é liberado no Brasil com novas funcionalidades.
20: A partir de agora, alguns usuários estão sendo autorizados aos poucos a modalidade Plus do Instagram, que tu paga R$10 por mês e tu tem uma série de funcionalidades que outros perfis não têm.
21: Tá, mas é tipo... Desculpa te interromper. É tipo atualização... que veio pro WhatsApp, é isso? Porque o meu atualizou e eu não gostei.
23: Desculpa, que tu atualizou? O Léo, por te interromper.
21: O meu
0: é que
21: Instagram...
0: Eu acho que é atualização.
20: São coisas diferentes.
0: São coisas diferentes.
20: Uma coisa...
23: material, hein? Tá, Léo, abriu o Instagram ali, o material bombando.
20: Léo, só um pouquinho. São coisas bem diferentes.
21: Que agora tem um negócio
20: são
21: em cima.
20: São coisas bem diferentes. Coisa é a atualização da navegação.
0: Isso, teu iOS precisa há tanto tempo tu atualizar o teu telefone.
20: O Instagram agora, ele tem uma versão paga pra qualquer pessoa que... Tu paga R$10 por mês, tu vai ter prioridade na entrega dos teus stories.
0: Olha aí,
20: os teus stories vão chegar antes. Sabe a fila dos stories que normalmente é quem atualizou primeiro?
0: Sim.
20: Agora, quem pagou
4: vai estar na frente de quem atualizou primeiro.
0: Boa!
4: Número 2, os teus stories, ao invés de 24 horas, vão ficar 48 horas ativos.
21: Chato, né?
4: A lista de audiência, que é algumas pessoas usam, outras não. Tu pode compartilhar os teus stories para amigos ou para melhores amigos. Uhum. Agora, se tu pagar 10 reais por mês, tu vai poder criar listas para quem tu quer entregar os teus stories. Ah, eu quero entregar só para a galera da rádio esses stories. Quero entregar só para a galera do meu colégio. Quero entregar só pros crush.
20: Roberto, pode
4: fazer uma listinha só com os crush.
20: Então quer dizer que agora eu não vou estar recebendo ali o conteúdo que o algoritmo mais entende que eu quero ver, sim, quem tá pagando mais para me mostrar.
4: Isso.
21: Já é um pouco assim, se tu parar para analisar a fundo, quem coloca grana...
0: Quem impulsiona.
21: Tu vai impulsiona.
4: Tu vai, olha essa funcionalidade, essa aqui é pros detetives virtual, é legal, tá? Tu vai poder ter uma prévia, não é toda a visualização, tu vai poder ver alguns stories dos outros sem o outro saber que tu viu.
0: Pra quem quer stalkear, pra quem quer cuidar da vida dos outros,
20: aí eu já começo a perder a graça.
4: Tu vai ganhar dados dos teus stories, por exemplo, assim, ó. Ah, o Rafinha assistiu meus stories 5 vezes. Eu vou saber que tu assistiu meus stories 5 vezes.
20: Que lança, hein, cara? O Rafinha deu zoom nos meus stories, tu vai saber.
4: Eu quero saber se o Léo olhou meus stories. Então eu vou entrar lá nos meus stories e eu vou digitar.
20: @ogordoLéo.
4: E eu vou poder... não vou ter que ficar olhando um por um pra ver quem olhou meus stories. Vai ter uma caixa de busca pra saber quem olhou os meus stories.
20: Começou a virar cagueta.
21: O grupo vai dar uma caída nosso do Instagram.
0: Vai ter uns caras que ficam voltando no storyzinho ali pra mim. Imagina, fulano viu 12 vezes.
4: Vai ter uma fonte personalizada. Hoje, todo mundo
20: tem...
4: Tem
20: um recado no meio do lance.
21: Chega! Para!
0: Dá uma segurada.
4: Tem uma bio ali que todo mundo bota ali. Ah, a gente coloca ali. Ah, eu sou jornalista. Sou radialista, sou comunicador. A fonte é sempre a mesma. A gente, que as pessoas que forem pagar pelo Instagram Plus, vão poder ter fontes diferenciadas, tal qual as dos stories.
21: Ah, lembra do coisa do MSN tinha isso, lembra?
4: O Orkut tinha isso também, mas que tu copiava e colava a fonte.
21: Mas lembra que depois do MSN tinha uma... Acho que era o Plus também no MSN, que tu podia colocar o teu nome colorido, botar não sei o quê.
4: Tá? Então o Instagram vai permitir isso.
20: Tomara
4: também
20: que não vingue.
4: Vai ter, ao invés de tu fixar três publicações, tu vai poder fixar 6 publicações no teu perfil.
20: Ah, comercialmente é melhor.
4: E pra finalizar, tu vai poder publicar algo direto no perfil ou nos destaques, sem aparecer no feed ou nos stories. As pessoas têm ali os seus destaques. Ah,
0: o destaque
4: shows,
0: só pode
4: viagem.
0: Ir ali quando, depois que tu postou, né?
4: Isso, e tu vai poder colar lá direto sem colocar em nenhum lugar antes.
21: Se eu quiser botar um nude meu ali, um destaque nude meu. Cara,
0: não
21: dá pena 1, 2, 4.
0: É impossível o cara que ouve esse programa todo dia, ou no nosso caso que faz o programa, pelo menos tu ouvia a palavra destaque e não pensar nesse abobado falando destaque, cara.
21: Destaque, meu irmão.
0: Tu ouve a jornada da Rádio Gaúcha, os caras vêm com os destaques.
21: Lembrando que eu não vou estar no show hoje.
0: Não vai, né? Aí é o da pena não estar no show.
21: Não, porque não tem graça. Só o Rafinha ria no palco. Vai dar pena. Aí eu faço. Só um cara ria
20: no palco. Só aquela risada, né?
0: Lá no fundo.
21: Só ele.
0: Mas um destaque por aqui. 6h24, funcionário de concessionária perde o controle de carro. E eu vi o vídeo, fica pendurado no segundo andar de vitrine.
20: Ah, ali perto do laçador.
0: É, cara. Por ali.
4: Mais ou menos isso, no bairro São João.
0: Na Souza Reis, eu acho, ali, né?
4: Não, na Edu Chaves.
0: Edu Chaves, isso.
4: Cara, todo mundo vai visualizar agora, tá? Como é que é uma concessionária? É uma loja toda envidraçada. Onde os carros estão estacionados de frente pra rua.
0: Isso.
4: E tu fica vendo os carros na vitrine.
0: A maioria tem dois andares, né?
4: Neste caso, era uma concessionária com 2 andares. E, obviamente, tem uma rampa para entrar e sair, e os carros são manobrados lá dentro, dentro de uma loja, com piso. Assim como shopping, quando tem uma entrada no shopping para o carro poder entrar e sair.
0: Exato.
4: Bem no meio do shopping. Neste caso, um dos funcionários se atrapalhou com os pedais e, ao invés de dar ré na hora de manobrar, ele acelerou. Só que metade do carro... invadiu a vitrine, estourou o vidro, estilhaçou o vidro pra rua e o carro ficou pendurado no segundo andar na Edu Chaves.
20: Ah, mas podia ter sido muito pior, então.
4: Cara, poderia ter sido muito pior.
20: Ficaram as duas rodas da frente.
4: Tudo leva a crer.
20: Parecia que uma gravação
4: apenas...
20: de filme de ação do Denzel.
4: Parecia isso. Filme de ação que atravessa uma vitrine.
0: Exatamente.
4: Assim. Cara, tudo leva
21: duro
4: a crer que foram apenas os danos materiais do vidro.
20: Duro
4: porque também o fato do carro
0: qualquer
4: ter batido ali...
0: encosto ali quebra, né?
4: Deu uma encostadinha, o carro não foi danificado, apesar de estar Vai precisar.
20: Ah, então é um carro por muito pequenos, bom.
22: Carro bom, carro forte. Carro bom.
4: Por pequenos reparos, né?
0: Carro porque... forte que entrega os dinheiros, Lelê.
22: Porque se, se
20: ele cai lá
22: embaixo,
20: tu não tá.
22: Errado, tu não tá.
20: Errado, tu não tá. Se ele cai lá embaixo, não sobra nada.
4: Então é difícil, a concessionária agora tá avaliando os prejuízos.
0: E o funcionário?
20: Cara, deveríamos avaliar um pouco o funcionário.
0: O funcionário ficou nervoso. Talvez ele não tenha mais que manobrar o carro, né? Só vender.
20: Agora vai passar para o café.
0: Já sabemos, né?
4: A próxima vez, tem que manobrar. Ó, fulano não. Sai, muito fulano, bom. Sai!
0: 6h26, último destaque por aqui. Rússia quer ampliar faixa etária da juventude para até...
21: Nunca morrerá, né?
0: 39 anos.
20: Faixa etária?
22: Ah, tá na cabeça.
4: A média de idade da população russa tá aumentando exponencialmente. Eles já estão acima dos 90 anos. E desde... E de tempos em tempos, o Ministério da Saúde da Rússia... Ele já aumentou a população jovem. Por exemplo, se não me falha a memória, no Brasil é 24 ou 25 anos, tu ainda é considerado jovem. Porque é o fim médio da tua graduação. Tu, quando tu é um graduando, tu ainda é considerado jovem.
21: Eu nunca me graduei.
0: Faz sentido.
4: Então, na Rússia, como tem uma população...
20: Como se chama salada russa lá na Rússia?
4: E a roleta?
20: E a montanha?
0: Nenhum aqui é graduado?
21: Nego, eu não, né, nego? Eu sou graduado na Escola da Vida.
20: Agora eu tô estudando.
22: Jovem.
20: Tá estudando agora?
21: Tô fazendo administração, nego.
0: Ah, é?
22: Administração?
21: qual universidade tu tá fazendo?
20: Ah, nego... Não vou falar aqui por causa dos nossos parceiros. Tá,
21: é AD, certo, né? Tá. É AD, realizando o sonho.
20: AD, claro, né? É 20 reais por mês.
4: 20 reais por mês?
0: Como que é AD, né? Esse?
20: Mas é pra eu tocar meus negócios.
0: Tá, né? entendi.
21: Pô, mas vamos ver o lado bom. Ele não sabia ler, não sabia escrever.
20: Eu ainda não
0: tava
20: sei.
0: Preso.
21: Teve preso e hoje em dia tá estudando. Olha, é um cara que...
20: Eu sou vencedor.
0: Seu exemplo.
21: Isso aí ninguém fala. Vocês ficam só debochando dele. Ah, chinelo.
20: Eu sou babaca. Rafinha.
21: Falo isso de tinta, tá chinelo, babaca.
0: Eu nunca fui preso, não viaja, cara.
20: Eu sou teu filho.
21: Já foi detido.
0: É, detido. Febem é diferente, não fui preso.
21: Tá, teu pai vai te buscar.
0: Porque hoje é fase, né? Hoje
20: mas
0: é fase.
20: A diferença é que tu passou dessa fase, né? Que fase,
0: Rafinha? Ô, Gomes, e aí...
4: Então, nesse caso, eles estão estudando lá até os 30 e poucos anos, tu ainda é considerado jovem, a carga de jovens deles é maior do que a nossa, e eles querem ir até os 39, por entenderem que os benefícios sociais da Rússia podem ampliar o atendimento para hoje uma geração que demora mais a envelhecer,
0: certo.
4: Tanto de corpo quanto de mente.
21: O pessoal de 40 ficou bravo, como é que eles ficaram? Ficaram Putin.
20: Podemos, eu tô pegando uma novinha de 39.
0: O que tu acha, Lelê?
22: Oi, desculpa, que eu tava lendo material aqui.
0: Não, maravilha, Lelê.
22: Não, cara.
21: Já tá na Copa, né? Vai na boca, já tá na Copa. Já foi, eu sei como é que é.
22: É que eu fui dar uma focada no material aqui.
21: Rafinha, a gente não sabe o que é isso, mas na época do colégio tinha os caras que já tá o passado em novembro.
0: E eles nem olham.
21: Eles já
0: estão
21: cagando.
0: Ih, a professora tá lá.
21: E nós aqui, ó, com a tocha no rabo.
22: Não, cara, é que a história que me passaram no meio é muito legal.
20: Tá. E eles sempre estavam melhor vestidos.
21: Isso.
20: Sempre. Tava bem arrumado.
21: E o cara no fundo...
20: Tênis novinho já.
21: O cara já rodado, ficava no fundo enredando.
0: Aham, normal,
21: né? E os caras já, cagando,
20: faltando pra
22: caralho. Mas o que eu tava falando mesmo?
0: Ah, agora já foi, Lelê, 6h29.
22: Sobre o carro, minha opinião.
0: Tomou até um cartão amarelo. Não, agora já passou, porque a gente vai trazer aqui o Nego Velho. 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
20: 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Pois manda um abraço pro Luciano da agência aí, manda
0: Abraço, Luciano.
20: Obrigado, muito obrigado.
22: Tá aqui, manda tá o cara fazer algo que ele pode fazer.
20: Mandar um abraço pro Luciano
0: da agência aí, manda aí.
20: Nego velho, sobe no sítio quando do nada aparece quem?
0: Quem?
20: Vai se cagar todo. Fiscal do Ibama.
0: Pá!
20: Puta merda. Aí o fiscal do Ibama já olhou e disse, aí, nego velho. O que tu dá pros teus porcos comer aí, meu querido? Aí o nego velho olhou, olha, eu dou lavagem, né, meu? Pega um resto da comida do café, do almoço, depois da janta, aí dou uma misturada tudo num tonel e largo pros porcos aí. Ah, mas aí que eu quero te dizer, isso aí não pode. Eu vou te multar em R$1.500.
0: É.
20: Tu tem que melhorar a alimentação dos bichos aí. Amanhã eu volto aqui pra dar uma olhada. No outro dia chegou o fiscal de novo. E aí, nego velho, o que os porcos estão comendo hoje? Ó, meu querido, eles estão bem tratados, né? Tu sabe disso, café da manhã, pão e maionese, aí o meio-dia um arrozinho com farofa, carne assada.
0: Pão e maionese.
20: E à noite, aquela lasanha, os porquinhos, né?
21: É bom.
20: Aí o fiscal, não.
23: Tem gente passando fome no mundo inteiro e tu dando essa comida pros animais? Isso aí também não pode. E vou te aplicar agora, ó. R$1.500. Multa. Amanhã eu vou voltar aqui e tu dá um jeito nisso aí, né? Terceiro dia lá tava o fiscal de novo. É, e aí, nego velho? Tudo bem? Na primeira vez tu deu lavagem, né? Na segunda tu tava dando refeições completas pro porco, né? E agora? Mudou a alimentação deles aí? Mudei totalmente, meu filho. Ah, é? E o que que tu tá dando pra eles agora? Agora dou 20 pila pra cada porco, eles que comam onde eles quiserem. Paulo Henrique Cossiol.
0: Ô, oh, Paulo Henrique, tá, tava muito boa a tua história aí, Lelê.
22: Fala, piazada do Pretinho Básico.
0: Oh, piazada. Oh. Então,
22: se este e-mail puder ser lido no Pretinho das 18, de preferência pelo Lelê ou pelo Rafinha.
0: Ah, não, vai contigo, Lelê.
22: Que são os dois mais tarados do programa.
23: Meu Deus, então, acertou em cheio. É alguém que conhece
0: eu
23: vocês.
0: Eu acho que ele não... É tu e o Porã, na verdade, né?
22: Uma vez que eu namorava, achamos um lugar legal pra passar o Dia dos Namorados.
0: Tá.
22: Estávamos lá, curtindo a noite, quando recebi uma mensagem de um amigo perguntando se ainda estávamos nesse lugar que eu tinha postado nos stories do Instagram. Respondi sim. Pouco tempo depois, ele e a esposa apareceram lá. Só não vou... né? Achei estranho. Começamos a conversar, beber e colocar o papo em dia. Lá pelas tantas, eles comentaram que também estavam com dificuldade para encontrar um lugar para passar a noite dos namorados. Foi então que surgiu a ideia. E se a gente fosse todo mundo para um motel?
0: Olha que ideia!
23: Ah, no dia sempre tem alguém que dá essa ideia.
21: É. Chega um casal nada a ver...
22: Tem vezes que...
23: Mas tem vida mais agitada
22: acontece,
23: que a nossa.
22: Porra!
0: Isso aí tem tudo pra dar errado.
22: Trocamos
21: sério?
22: Eu e minha namorada trocamos aquele olhar de quem está pensando a mesma coisa. Que papo é esse? Achamos estranho, mas eles insistiram e acabamos aceitando. Chegando lá, eles já tinham levado roupa extra pra todo mundo.
23: Ah, não, roupa extra não
22: mas
23: pode.
22: Que organização, ué.
23: Cara!
21: Profissional, né? Pô, profissional.
22: Aí eu pensei, tá bom, mas talvez eu esteja imaginando coisas, assim, né?
23: Não tava.
22: Começamos a fumar narguilé, beber e conversar.
21: Aí tem meu respeito. O narguilé, ele é afrodisíaco. Bota a boca e...
22: Fumi de pêssego, né?
21: Porra, legal. Boa, cara. Tive um amigo que foi num rolê. Narguilé. Se enlouqueceu, nego. Quis pagar R$1.000 no champanhe, né?
0: Não acredito.
21: Porra,
0: ainda bem que os amigos dele falaram, não cai porra, nessa.
23: Amigo, quase morreu no Romilonga.
21: Ele quase apoiou do veterano, que era o nosso chefe da quadrilha, apoiou. Quero três champanhe. Para com isso.
22: Depois aí, de um Lelê? Tempo, né, de narguilé, bebida e conversa, fomos montar outra cabeça do narguilé e meu amigo me chamou de canto. Eu trouxe uma coisinha pra animar a festa, disse o cara. Pretinhos, daquele momento que eu afiche, eu pensei, agora entendi o motivo de tanta insistência.
21: Já caí numa dessas.
22: Cara, minha mina tá cansada, eu também tô, e nós já estávamos pensando em ir pra casa, mas valeu pelo convite. Beleza. Quando eu terminei de falar isso, foi como jogar um balde de água fria no calor de 40 graus. Até então, a mulher do meu amigo tava toda alegre, falante, e ele também não parava de conversar e brincar.
21: Que foto?
22: Mas bastou eu dar essa resposta pros dois ficarem em silêncio instantaneamente. O clima mudou na hora, pegamos nossas coisas, fomos embora, pegamos caro, pagamos caro no motel, não aproveitamos praticamente nada e ainda ficamos com essa dúvida até hoje. Esse casal de amigos queria mesmo um...
21: Não.
23: Eles queriam jogar Uno.
21: Isso, não, eles queriam jogar jogo da vida, isso.
0: Não, eles queriam mais quatro.
23: Era truco, Uno, era um carteado.
21: Canastra, isso. Eles queriam
23: jogar bocha, jogo de bocha.
22: É que eles queriam mesmo,
23: mas é óbvio, não.
22: Eu interpretei tudo errado e eles estavam apenas sendo muito amigáveis.
0: Pessoa que te convida para um motel, ela quer te comer. No Dia dos Namorados, olha que baita ideia.
23: Quem vai pro Dia dos Namorados com um hotel?
0: É, com outro casal.
23: Bem intencionado.
21: Meu irmão, tu permite eu xingar o ouvinte light?
0: Não, eu acho.
22: Ele disse que pode falar só o primeiro nome dele, mas não tem o nome dele aqui.
21: Eu já vi mongolão, mas esse... Não, esse
23: é ele tem jeito de mongolão, ele tem pinta de mongolão. Ele é mongolão, Gabardo!
0: É isso aí.
22: Mas mesmo ele assim, ele encerra o e-mail pedindo pro Rafinha mandar um...
0: Que privilégio! Não. Louco lá de que locado!
23: É que isso aqui é faca pra mim, né?
21: Eu pensei que era o meu, não, Rafinha. Quer levar uma facada?
0: Quer levar uma facada?
21: A gente faz. Aqui é que privilégio. Não, a gente... não tem problema, né? Que privilégio, nego.
0: Essa aí não
21: dá. Ai, paizinho. É que nem o show do Pretinho. A pessoa que faz o personagem não vai, o personagem vai.
0: É isso aí.
21: Hoje o Vim vai fazer o velho bêbado.
23: E ninguém é dono do bordão também, né?
21: Não. E até o Aipazinho vai, tu não pintar no show.
22: Já foi,
23: Paizinho.
0: Olha só, sexta-feira o pagamento caiu. Obrigado, RBS.
23: Tinha 5 pontos. Dia 5!
22: Ah, já era, né? Já passou da 5.
0: A gurizada aqui tá pronta pra gastar, nem que seja de um dia pro outro. 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
21: Tu ficou bem com a maquininha na mão.
0: Pô, fiquei
21: tu me
0: bem,
21: lembrou,
0: né?
21: Um cara do Bola das Costas.
0: Eu sou um empreendedor, né? Eu poderia estar com a minha maquininha.
21: Me lembrou um comunicador do Bola das Costas.
0: Do Bola nas
21: Isso.
0: Costas,
21: né? Rafael. Rafael de Vero.
0: Show de bola. Que bom, cara. Obrigado.
21: Energia, ele não pode me xingar.
0: Não, mas foi legal. Ô, Vini Moura, o que tu tem pra nós,
23: cara,
0: aí?
23: Cara, eu tô com tanta coisa legal aqui.
0: Tem vontade,
23: só
0: né?
23: Que, não, só que tem uma. Só que tem uma que... Já que o Lelê vai partir pra Copa do Mundo em domingo...
0: Vai pra ele, então, né?
23: É, eu quero fazer uma pergunta pro Lelê.
0: Pra mim?
23: Exato, que mandaram pro Rafinha. Tá, tá. Muito tempo na minha mão, mas... Tem que ser pro
22: tá
23: Lelê.
22: Muito tempo na tua mão e tu guardou pra fazer pra mim.
23: Exatamente.
0: Que privilégio, Vini Moura! Eu tenho uma pra você aqui também, que mandaram para o Rafinha!
23: Ah, só, né?
0: Mas farei para Vini!
23: Mas tem uma pra ti também aqui depois. Ô, Lelê, em clima de Copa do Mundo,
22: tá bom.
23: Qual te machucou mais, de 18 ou de 22?
0: E aí, Lelê?
22: Ah, não, difícil, né, cara?
0: 18, duas, talvez.
23: É, né? As duas estão na memória.
22: Machucou mais, né?
23: Ah, 22.
0: 22, né?
23: Uma prorrogação.
22: Vai, imagina o nego velho que quer tirar uma onda. De... Não, o que machucou mais foi a de 82.
23: Até hoje, a Argentina.
21: Não dá. Ah, 98 não dá. Aquelas cabeçadas.
0: 22 minutos para 7. Já deve ter vendido todos os ingressos, né?
23: Cara, eu acho que agora é só na hora.
0: Pro sextor do
23: Se
0: Pretinho.
23: Tem alguma coisa na hora.
0: Para você que vai estar na Grande Porto Alegre. Porto Alegre, hoje à noite estaremos na segunda sessão, porque a primeira já não tem
21: já
0: mais.
21: Já esgotou.
0: A primeira é às 8.
21: É quando nós chegar.
23: Tem que sair voando.
0: 8. E a segunda deve ser 9 e pouquinho ali, 9:30.
23: 10:30.
0: Porra, 10:30.
23: É porque é 1h30, pelo menos.
0: Porra, meu. Ai, paizinho!
23: A tristeza do cara que tava cheio de plano.
0: Ah, não.
23: A voz dele, 10:30.
21: Eu tinha que colocar a canoa, eu vou sair e começar.
23: Não, antes da 1 não tem ninguém livre.
0: Tudo
23: hoje.
0: Bem, showdopretinho.com, na hora vamos ver o que ele traz pra nós nessa sexta de pretinho aí da pena.
21: E aí, meu irmão?
0: Oh, meu irmão,
21: coisa boa te ver.
0: Quer convidar quem, meu irmão?
21: Ah, convidar a galera, viu?
0: Isso.
21: Eu quero atrapalhar o Leleto, pra mim é com salada, viu? Pedindo aí um negocinho no cavanho.
22: Tá pegando,
21: meu irmão? O pessoal descobriu agora que vai pra Copa.
22: Não, tem umas coisas que só se resolve na última hora.
21: Isso aí, meu irmão, tá bem. Tá beleza?
22: Tô bem, cara.
21: Pô,
22: tô bem,
21: bacana.
22: Tô
21: quero bem. Te convidar domingo, tu vai ter outro viagem.
22: Tô viajando domingo de manhã.
21: Não, domingo vou fazer uma bateada bacana, meu irmão.
0: Que horas? Quem?
21: Ali é Alvorada, começa às 11 da manhã.
22: 11 da manhã, puta, hora do meu voo, cara, não vai dar.
21: 11 da manhã vai ter uma bateada bacana, vou ter várias atrações, né,
0: pô,
21: meu irmão?
0: Que legal, mano.
21: Pra abrir ela, eu vou ter um cantor folclórico, né?
0: Pô, que bom, isso é bom.
21: Cantor folclórico. Sabe quem é?
0: Não.
21: Supla.
0: Supla?
21: Supla Cabra.
23: Nossa.
21: E também eu vou ter.
23: Não. Só, a gente ajuda em mim. Eu sou teu público.
0: Não, o Vini não teve reação. Ele não teve reação, que ele ri de qualquer coisa.
21: É que eu cancelei, porque eu tava com uma dupla alinhavada. Só que a dupla tava com muita bactéria e eu não consegui fechar com elas.
0: Tá, quem era a dupla?
21: A dupla que tá com muita bactéria. E Pei Neném.
23: Tá, é boa.
0: E Pei Neném.
23: Boa, essa é boa. Massa. Ah, essa é inteligente. É inteligente.
0: Não, atual. Pra quem acompanhou,
23: é factual.
21: Não, se o cara também não acompanha, não diga.
23: Se o cara não acompanha, é melhor deter essa gente.
21: Agora ele foi bem.
0: Foi bem.
21: Governo, meu irmão. Governo.
0: Do estado?
22: Federal, né?
23: Pode ser, né? É importante saber, né?
21: Cria rodovia que vai ser uma homenagem a uma atividade sexual entre membros de uma mesma fraternidade.
0: Nossa, mas é muita
20: volta. O governo tá que tá, hein?
21: O governo cria a rodovia.
0: Meu Deus do céu.
21: Que é uma homenagem a uma atividade sexual entre membros de uma fraternidade.
20: Obedagem.
21: É a BR-101. É boa, mas muito óbvio. É a rodovia.
20: Qual?
21: Transamaçônica. Rodovia Transamaçônica.
0: Tá, não vou quando pôr, o cara então tem que dar uma explicada.
21: Eu vou pôr, eu tenho outro. Mais um.
20: Ele é muito corajoso.
21: Mais um. O que, que foi? Ficou nervoso?
0: Vai.
21: Biólogo, meu irmão.
0: Biólogo.
21: Não, essa aí, essa. Divulga a bebida favorita dos lobos, meu irmão.
0: Dos lobos?
20: Dos lobos. Pera aí, um biólogo divulgou a bebida favorita dos lobos.
0: Cara.
21: E vai vir o gancho, certinho pra ti, ó.
0: Sério?
21: Sabe qual é a bebida? Suco de uiva. Suco de uiva.
0: Suco?
21: De uiva.
0: Ah, de uiva, tá.
20: Aí, ó.
0: Entendi. Muito bom, Léo. Pô.
21: Foi boa, meu irmão.
0: Não, é um
21: foi
0: gancho.
21: Foi meu irmão.
20: Cara, tá cada vez melhor.
21: Tamo junto, meu irmão.
20: Suco de uva.
21: Sabe o que é isso? Destreino.
20: Suco de uva.
21: De uiva. Não, de uva, tô mandou
0: bem. Vou,
21: por quê?
0: Olha o presente. Bota
21: que
0: todo mundo presente.
21: O que te ganhou? Eu não acredito que...
0: Bota todo mundo presente na mesa aí,
21: o biólogo mandou pra gente.
0: Não, não foi o biólogo.
21: Não foi? Não, não, quem mandou?
0: JP. JP.
20: Não foi o biólogo.
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21: uiva.
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21: Aí sim.
0: Que cada família, sem dúvida nenhuma, tem seu jeito, não é mesmo, nego velho?
20: É isso aí, meu querido.
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0: P, cara, isso é um orgulho do Rio Grande do Sul, é tradição gaúcha de muito tempo, como disse o Rafinha, né? Ele era criança e lá no lugar do pai dele...
1: Vendendo era... isso há uma cara, né,
0: faz
1: velho?
0: Faz muito tempo, né?
1: Há muito tempo.
0: Uma baita história. Então, um abraço muito carinhoso a eles que nos receberam, assim, de coração aberto lá. Então, vai muito um abraço legal. Para o JP.
2: Numa
0: muito
2: conta rápida, né, Rafinha? 97 anos de tradição, né?
1: Exatamente. É. 1929,
0: isso,
1: né?
0: Exato. Daqui a pouco vamos estar comemorando o centenário.
2: É, centenário, hein?
1: Vamos aproveitar e já meter os cosquinhos.
3: Patrimônio, né, meu irmão?
1: Oi?
3: Um patrimônio da Serra Gaúcha.
1: É, exato.
3: Patrimônio. Foi o que eu falei, patrimônio.
1: 16 minutos para 7 horas da noite. 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CCGL é leite de verdade, gaúcho como a gente ganhou aqui o brigadeiro com café maravilhoso. Vai. Segue a turma ali, ó.
0: Sacolinha.
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0: O leite pó integral.
1: Leite pó integral. 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
3: Olha, Leitinhos, venho a pedido de socorro.
1: Opa!
3: Quero ajudar minha sogra.
1: Qual delas?
3: Ajudar minha sogra a vender o Hyundai i30 1.8 automático 2014.
1: Das antigas.
3: É difícil. Essa máquina tem ar-condicionado digital, central multimídia com GPS, Bluetooth, câmera de ré, piloto automático, roda aro 17.
4: Vem pra mim.
3: Direção elétrica com os modelos Comfort, Normal e Sport.
5: Isso é que nem vender moletom no Nordeste.
3: Freio ABS e airbag. Bancão confortável, câmbio automático de 6 marchas, sem tranco e sem coice, películas escuras, suspensão revisada, porque o que não falta é buraco.
1: Ah, isso é verdade.
3: Motor revisado e óleo trocado recentemente, tem nota fiscal. Pneus em bom estado, Rio Grande do Sul, a piada dele.
1: Ah, tá.
3: Documentação 2026 em dia, sem multa, manual e chave reserva.
2: Engraçadinho ele.
3: Tá com 104... Não, é isso que ele ainda falou, que a película escura. O Polé sabe que é importante.
5: Nego, é importante. A película escura é pra não saber que é tu.
3: 104 mil quilômetros rodados e tô pedindo 3 pila abaixo da fita.
5: Quanto?
3: 104 mil quilômetros
5: rodados. Ah, não, nego. Ah, tá. Pensei que era 104 mil.
3: Tô pedindo 3 mil abaixo da fita.
5: 3 mil tem.
3: 59 mil pilinhas.
1: 59 mil.
3: O carro tá em Santa Maria, 2014.
2: Não tem foto?
3: Não.
5: Deixa lá.
3: É. As fotos estão no Instagram, arroba vendo i30 no PB.
5: i30.
3: Arroba vendo i30 no PB.
5: Qual é o ano do carro?
3: O carro se encontra em Santa... 14,
1: foi o que eu disse.
3: Ah, isso aí. É a outra Copa, isso é a outra.
1: É a outra
2: Copa, é. O cara vende, né?
3: Dependendo do choro, a gente dá um lencinho junto. O carro tá em Santa Maria. Castelhano.
2: Bem engraçadinho.
0: Cara, eu acho que temos que negociar
3: isso aí,
0: cara.
3: Meia moto fica ruim pra mim.
0: Cara, mas eu já não é só meia moto.
3: Sou grande fã de vocês.
5: Opa! Pera aí, mudou?
0: Cara, já estamos com as duas rodas.
1: Ah, é?
0: Tá difícil sentar ainda, porque era uma parte do meio para trás.
1: Tá.
0: Ainda não temos aquela parte
3: para sentar. Mas o guidão tá ali.
0: Não, cara, em pé dá para andar.
3: Então dá para segurar no guidão e ficar com os pés na outra roda.
0: Tranquilo, em pé, tranquilo. O problema é sentar, né, cara?
1: Pô, vamos vender.
3: Arroba vendo e 30 no PB.
1: Bah, essa, olha, não boa. Sei se força, essa charadinha força. Dá.
5: Eu não sei só se a gente vai conseguir vender. Ah,
3: não, passa com o dedo no espaço, com o dedo no espaço.
1: É, né?
3: Com o dedo.
1: Tá, não, mas eu vou mudar só o...
5: Não, a, é, muito, não, a é muito chulo?
1: É.
5: É chulo aqueles que a gente fica... Que fala na frente da mãe ou não fala?
3: Depende
1: não
3: da mãe.
1: Não dá pra falar. É, depende da mãe, assim. Normalmente não dá.
5: Tá, então assim, ó. Se o cara tem que pensar assim, dá pra falar na frente da mãe?
2: Negocia, ele tá com medo, Deco.
1: Né?
5: Agora tu veio bem, Jorge.
0: Cara, assim, ele já leu, cara, ele tá apavorado.
5: Pô, se o Rafinha tá preocupado, deve ser uma atrocidade, mas eu queria ouvir porque...
1: Charadinha pro mestre, então, né?
5: Claro, vai lá. Tá, ou bota no personagem.
0: O personagem.
1: Mestre, como fazer uma mulher gritar depois de fazer amor?
4: Só deixa eu sair do corte.
5: Não adianta. Como quando é? Ele sabe,
1: mestre,
5: que tá no programa.
1: Como fazer uma mulher gritar depois de fazer amor?
5: Eu vou contigo.
1: Ah, vou ficar só. Não.
5: Eu vou contigo. Vai lá.
0: Abre a câmera, vai lá.
5: Eu vou contigo.
1: Abre a câmera.
5: Abre. Bota todos os quadradinhos aí.
2: Só tira os produtos da JP.
1: É isso aí.
5: Só tira, não, porque entrou hoje. Entrou hoje.
2: Hoje, patrocínio.
5: Patrocínio mais rápido.
2: Vamos preservar só o patrocinador.
1: Isso. Lembrando que é uma charadinha. Vem, Léo. Alguém vai ficar comigo aqui.
0: Nós estamos aqui.
1: Tá, charadinha para o mestre. Como fazer uma mulher gritar depois de fazer amor?
0: Como?
1: Aí o mestre vem. Meu querido, é só pegar o tico e limpar na cortina.
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23: Estamos de volta com o Pretinho Básico para entregar este programa nesta sexta-feira, faltando 4 minutos para 7 horas da noite. Antes de eleger aqui o craque do programa, a gente foi presenteado aqui para uma galera que
24: dia de presentes, pô, hoje aqui às 6 horas.
23: Deu aqui camisetas da seleção, cada uma mais linda que a outra. Galera da KB Store Poa, que é KB Store, arroba KB Store Oficial no Instagram.
25: Isso
23: agora.
25: Aí, eles estão lá. Ó, um abraço pro Quinho, um abraço pro Henrique.
23: Animal.
25: Mandaram a camisa animal. Preta, branca, cara, amarela.
26: Eu tô muito feliz porque eles mandaram a do Pelé de 70. E tem um filme rolando na Netflix, não sei se vocês já viram.
25: Tô vendo.
26: Cara, é muito legal a edição
25: do
26: filme.
25: João Saldanha, do Alegrete.
26: Isso, isso aí.
24: Bom, o Rodrigo Santoro tá demais de João Saldanha.
25: João Saldanha, eu tô curioso pra ver, acho que eu vou ver esse vídeo.
23: Tá legal.
24: De quem que é essa camisa?
23: Edinho. Obrigado a galera, aliás, uma boa opção aí pra galera que quer se fardar e acompanhar a Copa do Mundo. 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
27: 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E olha, eu tô olhando aqui, cara, o que tem de jogo agora com a Copa do Mundo principalmente a primeira fase, cara, jogos assim, ó. E eu vou botar tudo isso lá no arroba Lelê Bortolassi.
23: Boa, Lelê.
27: Jogos que realmente na primeira fase é difícil da zebra. Então vem comigo, acompanhe a Copa aqui pela Atlântida, também pelo arroba Lelê Bortolassi, que eu vou dar umas dicas da KTO por lá.
23: Maravilha. Já aproveita e dá teu voto de craque do programa, Lelê.
27: Ah, o meu voto de craque hoje vai pro Neto Fagundes, né?
23: Neto Fagundes.
25: Porque... meu querido.
23: Meu querido Neto Fagundes.
27: Né, ele trouxe a CCGL aqui, né?
23: JP.
27: Desde o JP.
25: Só amigo dos caras, né, cara?
27: Não, mas faz o meio de campo. Eu
25: fico feliz que eles estão aqui,
27: nós estamos,
25: né,
27: começando a Copa do Mundo, nego, velho.
23: Deixa eu até te pedir desculpas, do meio de campo, Neto. O pessoal tá com o telefone ouvindo rios e ouvindo música. Peço desculpas, mas não pode. Observem, né?
27: Vai dar amarelo ali também.
25: É legal agradecer essa aproximação que foi feita pela agência aí, né, que eu tava junto. Sou parceiro deles também, então... fico muito feliz. Cada marca que vem pra cá significa que a gente tá junto, né, cara? É. Cada vez mais forte.
23: Né? E é sucesso, né, Neto?
25: Beleza. Eu vou votar no Vini Moura.
23: Vini Moura. Pô,
26: obrigado.
23: Vini Moura. Tu vê só, né?
25: Tu atrapalhou
23: o cara. Que atrapalhou,
26: atrapalhou, né, cara? Não, é que certamente não foi de propósito.
23: Não, né? Não, mas não interessa.
26: O celular tava aberto aqui em frente de outros.
23: Quando sou eu não presto atenção.
26: Tá. Ah,
23: não,
26: vai, o cara fica no celular aqui.
27: Só quero ver o herente da
23: arbitragem.
26: Valeu, meu.
23: Um abraço pra ti, irmão.
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25: Grande abraço, muito obrigado.
23: Ah, coisa boa ter a sensação de expulsar alguém que não seja eu sendo expulso, cara.
26: De forma injusta.
23: Não, não, foi
25: justo. Tá expulso, não pode falar.
23: É, não, é, tá expulso.
24: Mas uma coisa ficou clara com a expulsão dele. É o microfone.
27: Não, e há uma coerência na arbitragem.
23: Não, coerência total, coerência. Atrapalhou
27: eu
23: o Neto.
27: Eu recebi um amarelo no primeiro tempo.
25: Isso que eu votei
27: por um erro semelhante, mas não tão grave.
25: Nunca tinha acontecido isso. Votar no cara e ele ser expulso no segundo seguinte.
27: Verdade.
25: Essa é a primeira vez.
23: Não, e aí o argumento é assim, não, é por aliás, querer. Ninguém faz nada por querer. Isso é
27: e
23: óbvio.
27: E agora, né, o Neto tem que mudar o voto dele, né?
23: Não, não. Ah, é, Neto?
24: Não, Neto, pode mudar. O Neto tem um procedente de poder mudar o voto, porque o garotão é sempre ele. É sim mesmo. Ele foi o cara expulso mais rápido. Eu não lembro de tu expulsar alguém.
23: E 7 da noite o cara é expulso.
24: Cara, é a primeira expulsão da tua carreira. Com
23: é
24: o
23: verdade.
24: Arthur, acho.
23: É pô, verdade.
24: Parabéns.
25: Bem provável. Ah, olha aí, Rafinha. Cara, eu vou votar em ti.
23: Obrigado, né? Ah,
25: tu expulsou o cara. Tu expulsou o cara.
23: E tu, Léo Oliveira?
24: Pô, votei em ti também, cara. Pô, obrigado, tu expulsou o garotão que já tinha dado toquezinho antes.
23: É.
24: Segura o microfonezinho.
23: Pô, o Neto tá votando.
24: Telefonezinho. Não, podia ser qualquer outro, não ia dar nada.
23: Não é.
24: Mão Neto.
23: Todos os patrocínios. Tu vê, a Lívia tá me ligando aqui, eu não atendi o telefone.
24: Todos os patrocínios, o Neto trouxe. Aí tu vai atrapalhar esse cara.
23: Não, é
24: atrapalha ele que tá enchendo os colhões ali, não pode olhar o celular.
23: Não, cara, tu foi expulso, meu.
25: Cala a boca!
23: E tu, Gomes?
25: Cara, eu vou votar em ti.
23: Obrigado,
25: Rafael. Não bastava a piada do Tico na cortina, agora tu deu show.
23: Não, é isso aí.
24: Não, deu show no final agora, bato, voou no final.
23: Meu voto é no Neto Fagundes.
25: Ô, Rafinha.
23: Monstro sagrado. Mesmo eu ganhando, tu merece esse voto, Neto. Obrigado aí pela parceria de todo mundo. Aqui estamos indo a Canoas.
24: Isso.
23: Nos encontramos ali em duas sessões. Grande abraço, Lelê. Ótima viagem.
27: Valeu, gurizada.
23: Parabéns pela escolha, tu e do Adas, pra estar pela Atlântida aqui. Não podia ser outro. E vamos acompanhar.
25: Trava a taça, Lelê.
27: Ah, eu vou. Olha, o que eu garanto pra vocês é um conteúdo divertido mostrando. Vou mostrar muito pouco dos jogos, tá, cara? Eu tô indo lá pra mostrar o entorno da parada.
23: Entretenimento.
27: Isso aí, a rádio é entretenimento.
23: É isso aí, Lelê.
27: Eu vou atrás do entretenimento.
23: Boa viagem, vamos junto e dale Brasil.
24: Leva uma mochila pra mim.
23: Leva, sim.
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1: Muito bem, depois do Pretinho Básico retomamos. Saudações, bom início de noite desta sexta-feira para muitos. Já está acontecendo o feriadão, para outros não. Começa o final de semana a partir de agora e ainda tem uma fatia que sequer vai descansar no final de semana, quanto mais feriadão. O fato é que tenha você uma bela noite de sexta-feira. Estamos na Atlântida, Rádio das Nossas Vidas, a melhor vibe do FM. Temos duas horas com o Mr. P na rede, a trilha sonora tradicional depois do Pretinho. Já estávamos no ar às 5 da tarde com Desprogramados, eu e Porã, Porã e eu, sendo que hoje com os convidados das Aranha, uma das atrações do Atlântida Celebration, que acontece no dia 4 de julho na Arena Opus, onde você inclusive já deve comprar o seu ingresso antecipado, ru.com. Além do das Aranha, que citei, esteve no programa, também teremos Lagoon, teremos Vitor Clay, teremos Jota Quest, Marina Sena, DJ Guzanotto, ATL DJ, uma festa grandiosa e maravilhosa, 4 de julho, Arena Opus. Dito isto, feita a saudação, a abertura, estamos para toda Santa Catarina, por todas as emissoras da Atlântida e em qualquer parte do planeta também, através do site e do aplicativo, partimos para a primeira canção, tudo começa com Radiohead, Creep. Aparentemente tenso, assim, uma coisa meio dramática, mas é legal. Vai bem com o clima da sexta-feira, início de noite, a temperatura, tudo, meio do feriadão, tá bacana. Aí está.

Estamos na Atlântida, 7h20, noite de sexta-feira. Nelly, ainda tivemos Pussycat Dolls, Radiohead no começo. Vamos em frente, agora tem uma das atrações confirmadas do Atlântida Celebration, das Aranhas.

0: Acabamos de ouvir Billie Eilish. Birds of Feather, antes Aerosmith com Jaded, das Aranha Vagabundo, confesso. Assim ficamos com esta sequência, esta primeira meia hora por aqui na Atlântida. Partimos para um intervalo e teremos mais em seguida. Aguenta aí.
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0: 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Atlântida. 25 para as 8, Jota Quest na Atlântida.

0: encerramos aqui a primeira hora na Atlântida com Harry Styles. Intervalo, já voltamos, 8 em ponto. 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
0: Boa noite de sexta, agora tem YouTube.

0: Atração confirmada do Atlântida Celebration 4 de julho, Arena Opus, São José, Lagoon, Curva da Ladeira. Intervalo por aqui na Atlântida, 8h27. Mr. Pina Rede volta já.
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0: 28 para as 9. Seguimos na Atlântida, rádio das nossas vidas. E essa maravilha do Lenny Kravitz. It's over till it's over. Boa noite de sexta-feira.

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0: Nirvana.
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0: Antes do Nirvana, vemos NX Zero, Alok, Rael da Rima, Lenny Kravitz. E para encerrar, temos Blind Melon. 10 para as 9, vem a Voz do Brasil. E na sequência, tudo outra vez aqui na Atlântida. Um ótimo final de semana.

0: Opa! Que a sequência da noite contemple as suas expectativas positivas. Encerramos aqui, Mr. P na rede. Aí está. Atlântida!
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3: E olha só a dúvida do Fernando. Doutor, tenho 16 anos e acho que meu pênis é muito fino. Tenho só 10 centímetros de circunferência e 14 centímetros de tamanho. O que que eu faço? Fernando, a gente precisa lembrar primeiro que homens são diferentes. Ou seja, alguns têm um pênis maior, outros têm um pênis um pouco menor, alguns têm um pênis mais grosso, outros mais fino e assim por diante. Então esse é o primeiro ponto. Variações são normais. Segundo ponto, com 16 anos, não sei exatamente quando começou o seu desenvolvimento físico, mas se ele começou um pouco mais tarde, você ainda talvez tenha um intervalo de tempo para o seu pênis crescer tanto em tamanho como em espessura. Isso pode acontecer. Então, eu acho que essas questões são as mais importantes. Agora, de novo, lembrar que as variações existem e que não é o tamanho ou a espessura que vai fazer a diferença na sua vida sexual e possivelmente na vida sexual da sua parceira também. Então, fica tranquilo com isso, espera mais um pouco e se tiver muito encanado, com muita dúvida, procure um urologista para conversar com ele, tá bom? É isso aí, boa sorte. Tem dúvidas? Escreve pra gente no arroba Jairo Bauer Oficial.
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0: Está no ar a Voz do Brasil. As notícias do governo federal que movimentaram o país no dia de hoje.
1: Olá, boa noite.
2: Boa noite para você que nos acompanha em todo o país.
1: Sexta-feira, 5 de junho de 2026.
2: Vamos ao destaque do dia. Bom condutor ganha incentivo na hora de renovar a carteira.
1: Agora é lei. Motoristas que não cometeram infrações terão a CNH renovada de forma automática. Gabriela Noronha.
3: Cerca de 2 milhões de motoristas já foram beneficiados desde a publicação das novas regras, em dezembro do ano passado.
2: Você vai ouvir também MEC Idiomas.
1: Já está no ar plataforma digital para ajudar o cidadão a aprender inglês e espanhol de graça.
2: Presidente Lula destaca que saber outro idioma amplia oportunidades e abre novas portas na vida das pessoas.
4: O governo está fazendo, utilizando a tecnologia para criar oportunidade de vocês poderem aprender coisas que a gente não conseguia há muito tempo atrás.
1: E ainda, bloqueio voluntário e simultâneo de todas as casas de apostas autorizadas do Brasil.
2: Mais de 574 mil pessoas já usaram a plataforma que permite a autoexclusão de bets. Márcia Fernandes.
5: Cerca de 40% apontaram a perda de controle sobre jogos e afirmaram que os impactos na saúde mental foram principais.